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2: Hora certa, capital.
4: 10:08.
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0: Oi, irmãos!
1: Salve Maria! A graça do Senhor mais uma vez nos reúne para juntos continuarmos na nossa caminhada de 9 meses com nossa mãe, Maria Santíssima. Caminharmos na presença de Nossa Senhora é termos a certeza de que o amor de quem cuidou de Jesus também nos encontra. O manto que envolveu Jesus também nos envolve. O colo onde tantas vezes precisamos reclinar a nossa cabeça, chorar a nossa dor, nos encontra. Que nossa mãe, Maria Santíssima, seja sempre mais honrada e venerada, e que na companhia dela nós possamos trilhar esse nosso caminho de santificação aqui na Terra. Iniciemos, confiantes e com alegria, a nossa novena. Em nome do Pai, do Filho e do Espírito Santo. Amém. Vinde, Espírito Santo, vinde por meio da poderosa intercessão do Imaculado Coração de Maria, vossa amadíssima esposa. Vinde, Espírito Santo, vinde por meio da poderosa intercessão do Imaculado Coração de Maria, vossa amadíssima esposa. Vinde, Espírito Santo, vinde por meio da poderosa intercessão do Imaculado Coração de Maria, vossa amadíssima esposa. E a nossa meditação da palavra neste dia 16 de agosto, mais uma vez é o Salmo 5, hoje o versículo 5. Pois vós não sois um Deus a quem agrade o mal. O mal não poderia morar junto de vós. Algumas amigas de Isabel vieram fazer uma visita. Ficaram aqui um bom tempo, conversando sobre fatos sem muita importância. Uma delas veio falar de uma tal vizinha que havia feito determinada coisa. Isabel, porém, a censurou, dizendo que não queria saber sobre a vida alheia, a não ser que alguém pedisse algum conselho sobre a própria vida. Isabel é muito sensata, não dá margem para que o pecado da difamação, do preconceito e da fofoca invada a sua casa. É por isso que em seu lar se respira paz. Você tem o poder de escolher as coisas que quer ouvir, ver e falar. Na suavidade das palavras do diário, a novena de hoje é muito profunda ao nosso coração. Num mundo em que a internet nos une, mundo afora, onde a moda quer ditar como nos vestirmos, como nos portarmos, como aparentarmos, todos iguais, todas com o mesmo corte de cabelo, todas com a busca de uma beleza, de retardamento do envelhecimento, a novena de hoje quer nos mostrar que o importante é escolhermos o que nos convém e o que não nos convém. O apóstolo Paulo fala isso. Eu posso tudo, mas nem tudo me convém. Não é porque determinada pessoa é famosa aos olhos de alguns que eu tenho que seguir. Não é porque tal comida, tal remédio, tal carro é o mais importante que tem que ser o meu. Eu posso tudo, mas nem tudo me convém. Eu tenho que decidir o que eu vou olhar, o que eu vou ouvir, o que eu vou falar. Quantas vezes, em uma roda de amigos, como aqui, no diário, uma fofoca surgiu e nós demos linha para que a conversa aumentasse. E talvez hoje, passado algum tempo, passando muito da graça de Deus pela nossa vida, Ele que foi nos moldando, nós já vemos que, assim como Isabel, nós já não cabemos mais em certo grupo de amigos. Porque nós conseguimos entender que aquele tipo de conversa, aquele tipo de comportamento, não mais nos convém. E para que isso aconteça, irmãos, é necessário que a gente entenda a nossa essência. Quem somos nós? O que eu espero da minha vida? E quando a gente consegue entender que o centro da nossa vida é Jesus, quando a gente consegue entender que o centro da nossa história é que ela seja construída com a base na rocha firme, que é Jesus, a gente vai entendendo que da mesma forma que alguma amiga vai ficando para trás, o Senhor vai nos dando outros, com os mesmos ideais que os nossos. Outros vindo diretamente do seu coração para completar a alegria da nossa casa, da nossa família. Sabermos quem somos. Primeiramente, filhos e filhas amadas e sonhadas por Deus Pai Criador. Criados para sermos a sua imagem e semelhança. Não para falar mal, não para fofocar. Que tenhamos a coragem de assim, quando a gente empilha o dominó um atrás do outro e empurra, tenhamos a coragem de ser o dominó que sai. E que a hora que alguma coisa que não condiz com o que acreditamos chegue até nós, sejamos nós que impeçamos que a fofoca, que a calúnia, que a difamação, que o falar por falar, o disse que disse, continue. Porque isso não nos convém. Ajuda-nos, Mãe, a entendermos quem somos nós e principalmente a nos deixarmos ser guiados pelo Senhor. Ajuda-nos a nos reconhecermos humildes e totalmente dependentes do amor de Deus e a Ele nos entregarmos, como a Senhora sempre fez. E mais uma vez, irmãos, façamos juntos a nossa oração diária, a oração da gravidez de Maria. Deus Pai, que por obra do Espírito Santo fecundastes o seio virginal de Maria e a escolhestes para ser a Mãe de Jesus, nosso Salvador, eu te louvo e te agradeço por teu amor incondicional por mim, por minha família e por toda a humanidade. Sei que a minha vida é regida pela tua providência. Da mesma forma que chamastes Maria para uma missão tão importante, também me chamas para cumprir os teus desígnios. Quero ser fiel a ti, a exemplo de Maria que gerou o Verbo por 9 meses. Também quero gestar o teu filho em meu coração, até eu poder dizer como apóstolo Paulo: já não sou eu quem vivo, é Cristo quem vive em mim. Nesta novena em que eu acompanho diariamente os 9 meses da Virgem Imaculada grávida, eu te peço a graça.

como tua serva Maria Santíssima, Mãe de Jesus. Amém. Pai nosso que estais nos céus, santificado seja o vosso nome. Venha a nós o vosso reino. Seja feita a vossa vontade, assim na terra como no céu. O pão nosso de cada dia nos dai hoje. Perdoai-nos as nossas ofensas, assim como nós perdoamos a quem nos tem ofendido. E não nos deixeis cair em tentação, mas livrai-nos do mal. Amém. Ave Maria, cheia de graça, o Senhor é convosco. Bendita sois vós entre as mulheres, e bendito é o fruto do vosso ventre, Jesus. Santa Maria, Mãe de Deus, rogai por nós, pecadores, agora e na hora da nossa morte. Amém. Ave Maria, cheia de graça, o Senhor é convosco. Bendita sois vós entre as mulheres, e bendito é o fruto do vosso ventre, Jesus. Santa Maria, Mãe de Deus, rogai por nós, pecadores, agora e na hora da nossa morte. Amém. Ave Maria, cheia de graça, o Senhor é convosco. Bendita sois vós entre as mulheres, e bendito é o fruto do vosso ventre, Jesus. Santa Maria, Mãe de Deus, rogai por nós, pecadores, agora e na hora da nossa morte. Amém. Glória ao Pai, ao Filho e ao Espírito Santo, como era no princípio, agora e sempre. Amém.

rogai por nós, Santa Mãe de Deus, para que sejamos dignos das promessas de Cristo. Roga por nós, Mãe, para que o nosso coração, a cada dia, vá se abrindo mais ao Teu Filho Jesus. Roga por nós, Mãe, para que nós possamos ser a cada dia mais parecidos com a Senhora. Modelo de humildade, modelo de obediência, modelo de confiança cega à ação de Deus em sua vida. Obrigada por este tempo, Mãe. Este tempo que nos enche de alegria, de gratidão. Este tempo de graça, esse tempo de bênçãos, esse tempo de firmeza na fé, de perseverança na oração. Porque não é uma novena de 9 dias, mas é uma novena de 9 meses que temos a graça de a cada dia te amar mais, Mãe. De aprender mais com a Senhora, de a cada dia estarmos mais próximos de Jesus, sendo levados a Ele pela Senhora. Obrigada. Obrigada por caminhar conosco e não nos desamparar. Obrigada por ser a Senhora do Perpétuo Socorro, a Senhora das Graças, a Senhora da Alegria, a Senhora do Desterro, a Senhora das Lágrimas, a Senhora das Dores, a Senhora que nos encontra. Nossa Mãe, Maria Santíssima, Rainha do Céu, da Terra e também do nosso coração. E amanhã, se Deus quiser, estaremos todos nós unidos de novo, Mãe, debaixo do Seu manto. E na Sua companhia, seguiremos rumo até o Natal. Nos vemos amanhã, irmãos, se Deus quiser.

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0: 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Hora certa, capital.
1: 10:28.
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transformador que possa nos ajudar aí a viver uma experiência profunda com Jesus e também com Nossa Senhora. Para a gente poder iniciar bem o nosso programa no dia de hoje, nós gostaríamos de propor a você que está acompanhando o Sol Amor Constrói uma pequena reflexão. Nós estamos aqui com os escritos de São Maximiliano Kolbe e no escrito 1003, que foi escrito aí no ano de 1922 por Padre Kolbe, ele coloca assim: a Imaculada recompensa os benfeitores oferentes, já que o futuro da revista, o futuro da milícia da Imaculada, depende das ofertas dos benfeitores. Só para o mês de março, a tipografia nos apresentou, para nossa grande surpresa, uma conta de mais de 100 mil marcos. Quando isso se junta à embalagem e ao correio, a situação se torna ainda mais difícil. Entretanto, todas essas dificuldades são colocadas nas mãos da Divina Providência, porque a milícia da Imaculada é de Maria, e ela tocará os corações para provocar a Divina Providência. Escrito de São Maximiliano Kolbe, número 1003. Acredito que essa frase, né, esse texto de São Maximiliano Kolbe tem muito a nos dizer no dia de hoje. Nós sabemos que a Milícia da Imaculada é uma obra de evangelização que anuncia Jesus, que anuncia o Evangelho 24 horas por dia. E nós mantemos todo esse trabalho de evangelização no ar porque você colabora com esta obra de evangelização, porque você ajuda a Milícia da Imaculada. Nesse momento, então, nós queremos propor, né, que você seja sinal desta providência de Deus para essa obra de evangelização, que você possa nos ajudar, contribuir com a Milícia da Imaculada, que você possa rezar por esta obra de evangelização, suscitar a Divina Providência, para que a Milícia da Imaculada não só continue com o seu trabalho de evangelização, que por si só já é muito importante, mas que nós possamos expandir, melhorar a qualidade do nosso sinal, melhorar a qualidade dos nossos cenários, melhorar a qualidade do áudio, enfim, deixar uma programação cada vez melhor para que o anúncio do Evangelho chegue a mais corações. Lembrando que o mandato missionário foi dado por Jesus a cada um de nós. Ide por todo o mundo e anunciai as sementes da boa notícia. Portanto, nós, hoje, somos sinais da Divina Providência para esta obra Milícia da Imaculada. Que nós possamos abrir o nosso coração e cada vez mais estarmos juntos com a Milícia da Imaculada para evangelizar. Olha só, pessoal. No dia de hoje, então, nós temos uma pessoa muito especial para participar conosco aqui do nosso programa. Se trata da Matilde Luvisotto, ela que é presidente da Associação Milícia da Imaculada lá do estado de São Paulo. Uma pessoa, assim, que ajuda muito a gente, profundamente conhecedora da espiritualidade mariana missionária de São Maximiliano Kolbe, uma daquelas trabalhadoras de primeira hora, ela e o seu esposo, que ajudaram o Frei Sebastião lá na década de 80, né, a começar os trabalhos com a Milícia da Imaculada, uma pessoa muito especial para cada um de nós. Então ela vai estar conosco hoje para a gente conversar aqui no nosso programa. Desde já vou passar de novo o telefone para você participar conosco. É o DDD 11-4397-6500 ou então pelo WhatsApp 99347-0532. Participe conosco, envie sua pergunta, esteja aí em sintonia conosco.

0: aqui na TV Imaculada. Nós vamos então agora para um breve intervalo comercial, vamos tomar um pouquinho de água e já já estaremos de volta aqui com o nosso programa Só o Amor Constrói.
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0: Estamos de volta então com o nosso programa Só o Amor Constrói, aqui pela TV Imaculada. Agradecemos muito a sua companhia, a sua participação. Você é muito bem-vindo a ficar conosco, participar não só do programa Só Amor Constrói, mas de toda a nossa programação aqui da TV Imaculada, a acompanhar também a programação da nossa querida Rádio Imaculada também, que evangeliza conosco, anunciando Jesus pelos meios de comunicação. Nós estamos de volta então e queremos convidar você para que você possa participar com a gente. Você pode ligar no nosso telefone, o DDD é 11-4397-6500, ou nos mandar uma mensagem de WhatsApp, que é o 99347-0532. Como nós conversamos no primeiro bloco, quem vai participar conosco hoje é a Matilde Luvisotto, que é uma grande colaboradora da Milícia da Imaculada, uma colaboradora de primeira obra do Frei Sebastião lá na década de 80, né, Matilde? Ajudando e contribuindo você e seu esposo e certamente toda a sua família, né? A Matilde Luvisotto, ela é tradutora do livro Escritos de São Maximiliano Kolbe e ela também é presidente da Associação Milícia da Imaculada, o Regional de São Paulo. Como vai, Matilde? Tudo bem?
4: Tudo bem, Fábio, muito bem, melhor agora. É uma alegria participar com você nesse programa que tem tudo a ver conosco. Salve Maria Imaculada!
0: Salve Maria Imaculada, Matilde, eu estou muito feliz de tê-la aqui conosco no Só o Amor Constrói. Para nós, assim, é motivo de grande alegria, né, a gente poder conversar sobre a espiritualidade do nosso fundador, né? Como é importante a gente estar em sintonia com São Maximiliano Kolbe, né, na nossa vida. Olha só, Matilde, a gente quer conversar com você para a gente compartilhar um pouquinho dessa espiritualidade kolbiana, mariana e missionária da nossa obra, né? E assim, para a gente poder iniciar, né, o nosso programa, esse bate-papo aqui, nós queremos perguntar para você. Nós sabemos, Matilde, que a espiritualidade da Milícia da Imaculada é mariana, ela é missionária e, claro, é kolbiana. Como nasce, então, Matilde, no coração de Padre Kolbe, esta maneira de pertencer à Nossa Senhora, de estar próximo, unido a Maria?
4: Bom, Padre Kolbe, ele era apaixonado por Nossa Senhora desde a infância, né? A gente sabe muito bem que a família dele era muito católica, família de oração, família de participação na igreja. Então ele cresceu nesse ambiente favorável. Depois, quando ele se tornou franciscano, ele também se nutriu da espiritualidade de São Francisco, que é justamente esse amor especial à Nossa Senhora. E tudo isso o levou a crescer muito mais quando ele se tornou sacerdote, quando ele fez os estudos, porque ele viveu e entregou a vida para Nossa Senhora. Eu acredito que não foi só naquele momento místico da vida dele em que ele, de fato, teve nessa visão de Nossa Senhora que lhe apresentou as duas coroas. Eu acredito que isso foi apenas uma parte da vida mística. Tem alguns autores, né, Fábio, que falam que São Maximiliano provavelmente teve muitas outras inspirações místicas ao longo da vida. Então ele deu a sua vida à Nossa Senhora, dedicou-se à obra dela, que é a milícia, e queria que todas as pessoas fizessem o mesmo, ou seja, se entregassem à Nossa Senhora, porque ele viu nela. Que não fica parada, essa criatura que tem urgência de levar Jesus a todos. Então, ele se identificou muito com Nossa Senhora, né? O coração missionário, inquieto, de Padre Kolbe, criou essa identidade com Maria Santíssima. Então, acredito que Padre Kolbe, o ideal dele, o ideal da milícia é esse, é ser Nossa Senhora no mundo, né, Fábio?
0: Com certeza, Matilde, você falando conosco, a gente consegue assim perceber na sua fala o amor que ele tinha, já nutria por Nossa Senhora desde o seio familiar, né? Lembrando que os poloneses já têm essa identificação profunda, né, com Maria, e isso se intensifica, como você colocou, quando ele entra na ordem dos frades, né? Então, isso só potencializa, né, esse amor, esse carinho. De fato, era um homem profundamente apaixonado por Nossa Senhora, né? Com uma fé imensa e, de fato, entregou toda a sua vida nas mãos da Mãe de Deus, né? Olha só, Matilde, olhando a espiritualidade do Padre Kolbe, a espiritualidade da nossa obra de evangelização, nós sabemos que ela é missionária e kolbiana, né? Em quais aspectos, ô Matilde, da milícia da Imaculada, nós podemos perceber esses pontos importantíssimos do nosso carisma, da nossa espiritualidade, da nossa maneira de pertencer a Jesus e ser igreja evangelizando?
4: Sim. Padre Kolbe, ele, nos seus escritos, ele evidenciava muito, muito mesmo a forma que nós devemos nos entregar à Nossa Senhora pertencendo a ela. Não é simples obra devocional a milícia da Imaculada. A milícia da Imaculada tem esse aspecto, como você falou, essa obra missionária, né? Por quê? Padre Kolbe tem até uma fala, que eu vou até ler para vocês, muito pequenininha, ele fala: a Imaculada quer mostrar em nós e por nosso intermédio a plenitude da sua misericórdia. Então nós não podemos interpor obstáculos, não podemos colocar obstáculos à obra dela, então deixemos que ela faça. Padre Kolbe viveu, lutou pela evangelização a vida inteira. E o uso dos meios de comunicação social, isso, olha, a gente tem que pensar que é no início do século XX, gente.
0: Isso mesmo.
4: Né?
0: Isso mesmo.
4: No início do século XX. Então, esse uso, essa sensibilidade para esses meios modernos de evangelizar demonstra a importância que ele dava à missão e a necessidade de evangelizar. Veja, ele saiu da Polônia. Ele saiu da Polônia quando a milícia da Imaculada, quando a cidade da Imaculada precisava muito dele. Foi para o Japão. Ele foi lá em terras com costumes, tradições muito diferentes da terra dele. O coração missionário batia no peito de Padre Kolbe. Veja o que ele fez lá. A gente até conhece, mas vale a pena repetir. Em pouquíssimo tempo, ele editou a revista em japonês, né? E escrevia as matérias daquela revista para ensinar as coisas básicas para os japoneses, o catecismo mesmo. Ele sofreu, ele lutou sem dinheiro, com pouquíssimos recursos, com pouquíssimas condições, mas o que ele conseguiu no Japão, gente, até hoje existe, e Padre Kobe é lembrado como um missionário admirável pela sua doçura, pelo seu acolhimento, pela sua capacidade ecumênica. Gente, nós falamos em ecumenismo, naquele tempo nem se usava essa palavra, né, Fábio? Mas ele já vivia o ecumenismo. Ele conversava com as outras religiões, ele abraçava todos, ele acolhia. Tanto é que, como o Fábio conhece muito bem a história dele, ele recebeu ajuda, inclusive, de pessoas de outras religiões para traduzir para o japonês os escritos que ele fazia. Então, veja, a obra da Milícia da Imaculada, ela tem um grande objetivo, que a gente sabe e repete às vezes de forma automática: conquistar o mundo inteiro a Cristo sob a proteção e a mediação da Imaculada. Gente, isso é grande demais, isso é muito grande. Então, só por através de Nossa Senhora, uma criatura perfeita, né, toda santa, toda pura, toda bela, é que nós poderíamos trilhar esse caminho sozinhos, gente. Nós não conseguimos, não. Mas com a mediação da Imaculada, nós sabemos que a missão vai ser muito mais abastecida e fundamentada em ideais sólidos. Então é isso, a milícia sim é uma obra missionária, é uma obra colbiana, e em todos os momentos, nos escritos dele, que a gente sabe bem, né, que agora tem agora em português, né, nós vemos essa peculiaridade da missionaridade da obra, que nasceu no coração desse grande missionário, né, Fábio?
0: Com certeza, Matilde, São Maximiliano Kolbe era esse homem profundamente apaixonado por Nossa Senhora, né? Você falando da Milícia da Imaculada, a gente consegue perceber que essa obra de evangelização, ela é muito grande, muito ampla, né? A Milícia da Imaculada somos cada um de nós, né? Quando nós nos consagramos a Nossa Senhora, quando nós estamos presentes nos vários lugares onde a gente vai, né? Nós somos chamados a sermos, naquele momento, presença da Milícia da Imaculada, né? E assim a gente consegue, Matilde, avançar nesse ideal que você nos colocou agora, conquistar o mundo inteiro a Cristo, a Imaculada, né? Então, esse mundo hoje pode ser cada um de nós, né? Pode ser o nosso coração, o coração dos nossos filhos, dos amigos, e claro, numa visão ampla missionária, claro, o mundo inteiro, né? Essa visão missionária. Obrigado por compartilhar essa experiência com a gente, né? Olha só, nós temos então, o Matilde, aqui uma outra pergunta para a gente conversar, né? Olhando para São Maximiliano Kolbe, nós podemos, cada um de nós, né, tem uma experiência profunda com Nossa Senhora, né? Eu tenho, você tem, você que está acompanhando a nossa programação em casa agora também fez a sua experiência com Nossa Senhora. Mas olhando para o Padre Kolbe, né, a gente consegue perceber, Matilde, quem foi Maria para ele? Quem foi Nossa Senhora para São Maximiliano Kolbe?
4: Sim, podemos, e usando as palavras dele, ele dizia: a Imaculada, eis o nosso ideal. E eis o nosso ideal, ou seja, era o ideal de vida dele. Ele dizia que deveria ser também o nosso ideal, como milites consagrados. Tem até um escrito dele que no livro está naquela parte em que fala que ele estava preparando material para um livro que no final não conseguiu editar. Ele faz a pergunta para ela, essa pergunta que você fez, Fábio, ele faz para a gente: quem é ela? Quem é ela? Daí ele responde: por si só não é nada, como as outras criaturas, mas por obra de Deus é a mais perfeita entre todas as criaturas, a mais perfeita semelhança do ser divino. Ó, olha que interessante, a mais perfeita semelhança do ser divino em uma criatura perfeitamente humana. Por quê? Ela é propriedade de Deus, ela se tornou instrumento de Deus. Instrumento de Deus na essência da palavra, ela se deixava guiar por ele, ela plena consciência, se deixa voluntariamente guiar por Deus. Ela se conforma à vontade de Deus. Então, a Imaculada era o ideal de Padre Kolbe, porque ele queria também conformar a própria vida à vontade de Deus. A gente sabe que ele dizia que queria ser santo, né? Isso. Mas ele queria ser um grande santo. Então, para ser um grande santo, ele tinha que buscar um ideal. Esse ideal era Nossa Senhora, a perfeita criatura, a Santíssima. Aliás, eu acho que é a única criatura, né, que a gente chama de Santíssima, né? E Nossa Senhora, para Padre Kolbe também, sob o título de Imaculada Conceição, sob o título da Imaculada, essa prerrogativa que mostrou como ela é diferente de qualquer ser humano, representou para São Maximiliano o ideal de vida e de santidade, que é um ideal também para todos nós. Nós fomos batizados, né? Nós somos de Jesus, buscamos a santidade, procuramos trilhar a santidade. Então a gente trilha o caminho que Padre Kolbe já trilhou primeiro, né? Ele viu na Imaculada Conceição de Nossa Senhora uma força, gente, uma energia que emana da própria Trindade. Ele fala muito do relacionamento Nossa Senhora com a Trindade, porque ele sabe que isso foi um diferencial. Nenhuma outra criatura teve essa partilha com a Trindade como Nossa Senhora. Ninguém foi tão unido à Trindade quanto Nossa Senhora. Então, ele viu a Imaculada, para ele, é a chefe de um exército, desse exército, da milícia, que precisa lutar contra o mal. Mas é interessante que Padre Kolbe fala também, não adianta só não fazer o mal, é preciso lutar contra o mal impondo o bem, apresentando o bem. Então não adianta só tirar uma lacuna, tirar o mal, a gente tem que preencher o lugar com o bem. Então, para ele, agora concluo, Fábio, ela era a mãezinha do céu, ele tinha uma intimidade com ela que é surpreendente, né? Ele a chamava de mãezinha, né? Ela é sua chefe, ela é sua protetora, sua intercessora e também sua rainha, porque o povo polonês conheceu reinados, eles eram governados durante muito tempo por uma rainha. Então, para ele, Nossa Senhora é a rainha da Polônia, mas também é a rainha do coração dele, e queria, desejava que ela fosse rainha de todo o coração que pulsa sobre a terra, né, Fábio? Isso é muito bonito, né, do ponto de vista que ele entende o que é uma rainha. E a gente acolher isso é maravilhoso, né?
0: Com certeza, Matilde, você colocando para nós agora, a gente percebe a riqueza dessa espiritualidade, que é uma espiritualidade que nasce antes do Concílio Vaticano II e é uma espiritualidade mariana que é perfeitamente cristocêntrica. Então a gente vê, né, essa sintonia teológica de São Maximiliano Kolbe com a Igreja e essa sintonia filial, esse amor profundo que o liga a Nossa Senhora de uma maneira profunda, como você colocou, né? Nossa Senhora de fato era a rainha do coração dele. E ele queria compartilhar, né, esse sentimento de amor com outras pessoas. E aí a gente percebe, como você colocou para nós, como ele amava profundamente Nossa Senhora, né? Que bonito. Muito legal que a gente possa, né, conhecer São Maximiliano Kolbe cada vez mais e tentar viver essa espiritualidade profunda também na nossa vida, né? Nós vamos agora então para um breve intervalo, mas nós já voltamos com o nosso programa Só o Amor Constrói, para que nós possamos conhecer mais sobre a espiritualidade do santo fundador desta obra de evangelização. Fique conosco, já já estaremos de volta.
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1: Estamos de volta, então, aqui pela TV Imaculada, com o nosso programa Só o Amor Constrói. Queremos então, né, compartilhar com você que está acompanhando a nossa programação, né, a espiritualidade mariana, missionária e colbiana da Milícia da Imaculada. Portanto, você é muito bem-vindo, você é muito bem-vinda, para que a gente possa juntos compreender essa bonita espiritualidade. Saber que ela nasceu do coração de um homem profundamente apaixonado por Nossa Senhora e que hoje eu, você, nós somos convidados a termos esse amor profundo por Nossa Senhora, assim como teve São Maximiliano Kolbe. Nós estamos então conversando com a Matilde Luvisotto, ela que é tradutora aqui dos escritos de São Maximiliano Kolbe, que nós estamos usando, viu, Matilde? Aqui no nosso programa. Ela também que é presidente da Associação Milícia da Imaculada, lá do Regional de São Paulo. Matilde, vamos dar prosseguimento à nossa conversa aqui, né? E aí eu proponho para você a gente pensar da seguinte forma. Se nós olharmos para a Milícia da Imaculada, qual seria, Matilde, para nós a fonte para que nós possamos nos formar, saborear essa espiritualidade da nossa obra de evangelização hoje na nossa vida?
2: Padre Kolbe tinha uma explicação muito bonita. Se a gente quer pertencer à Milícia da Imaculada, se nós queremos nos consagrar a ela, evangelização é um dos meios práticos. Então, os meios espirituais quais são? Primeiro, é a minha oração diária, a nossa oração diária, o nosso caminhar com Nossa Senhora rezando a oração do Rosário, né? Se nós queremos ser dela, teremos que caminhar com ela, né? E a forma prática, existem muitas formas. Nós temos muitas maneiras de evangelizar. Se eu, por exemplo, pessoalmente, não posso fazer muita coisa, mas eu distribuo a medalha milagrosa, essa é uma maneira muito bonita de evangelizar, é um meio de evangelizar importantíssimo. Aliás, Padre Kolbe dizia que é o primeiro que a gente deve utilizar. Né? E depois a gente vê a Milícia da Imaculada, que tem a Rede Imaculada de Comunicação, a TV Imaculada, temos essa programação maravilhosa, está levando agora a nossa espiritualidade e tantas outras coisas, né? Temos as redes sociais, tudo isso são fontes que a gente deve acessar, utilizar, porque são esses meios que nós temos agora para aprender e viver com Nossa Senhora sob a ótica e a experiência de Padre Kolbe. E outra fonte também, já que o Fábio comentou, são os escritos, né, Fábio?
1: Isso.
2: De São Maximiliano Kolbe. É, agora temos em português, é uma obra bastante extensa, temos quase 2.000 páginas aqui, aliás, tem 2.000 páginas, é maior que a Bíblia, porque a Bíblia tem 1.200, viu? Não sei se fizeram. Então, tem mais de 2.000 páginas essa obra. E do que compõe esta obra? Os escritos de São Maximiliano, né? Padre Kolbe falava assim que, como é que a gente conhece uma pessoa? Como é que eu vou conhecer Jesus? Lendo sobre ele, alguém falando sobre ele para mim, tá, alguém evangelizando, eu posso conhecê-lo pelo que a pessoa falou, mas eu conheço muito mais Jesus quando eu leio o que ele falou. Então, Padre Kolbe, quando a gente lê esses escritos de São Maximiliano, a gente entende a alma de Padre Kolbe muito mais do que só lendo algo que os biógrafos dele escreveram, né? Até Padre Kolbe falava, a gente conhece muito melhor uma pessoa quando ela mesmo fala, né? Quando a pessoa se abre, se expõe. Então, ler os escritos de São Max é mergulhar em sua alma, é mergulhar no seu íntimo, é perceber como ele agia em diversas situações, como ele resolvia problemas e, sobretudo, é a gente penetrar na alma mística. Porque, olha, ele viveu e conheceu como ninguém os mistérios que envolvem a Imaculada. Eu gosto muito de evidenciar isso. Ele foi um grande santo, acho que o maior santo que entendeu este mistério. Não sei se foi por condições místicas ou foi por ele ter mesmo se entregue de forma absoluta nas mãos dela, mas ele entendeu o mistério da Imaculada. Então, mergulhar nos escritos dele é uma forma, é uma experiência da gente saborear essa espiritualidade e é uma forma de nós nos evangelizarmos. Porque se eu quero evangelizar o outro, eu primeiro preciso conhecer, né? Como é que é aquela frase, Flávio? Ninguém dá o que não tem, né?
1: Com certeza.
2: Não é?
1: Isso
2: ninguém mesmo. Dá o que não tem. Então, a gente precisa dar o que tem. Primeiro, nós mesmos buscar esse conhecimento de Jesus, de Nossa Senhora, esse conhecimento missionário. E a Milícia da Imaculada oferece tudo isso para nós através desses meios que eu já citei agora.
1: É, a gente percebe, Matilde, que a espiritualidade de São Maximiliano Kolbe, ela é muito densa, ela é muito bonita, ela é muito profunda, e ela é uma espiritualidade que nos coloca no coração de Nossa Senhora, né? É uma espiritualidade que nos ajuda a compartilhar, né, esse amor com os outros e nos coloca no coração de Nossa Senhora. Então nós nos tornamos de fato instrumentos nas mãos de Nossa Senhora quando a gente conhece essa espiritualidade profundamente. A gente percebe que é uma espiritualidade realmente muito bonita, muito densa, e que São Maximiliano Kolbe hoje, né, estamos aí em 2025, aí, né, caminhando aí no século 21, um homem lá do início do século 20, antes do Concílio Vaticano II, tem tanto a nos dizer hoje, né, Matilde? Parece que é tudo coisa, sim, que foi escrita agora, menina. Você falando, parece que é tudo muito atual, muito, muito feito agora, escrito para nós mesmos, né? Que legal, muito bom a gente ouvir dessa forma, né, essa espiritualidade. Olha, dando prosseguimento então, Matilde, a gente percebe que, assim, claro, a gente sabe que a espiritualidade de São Maximiliano Kolbe, ela é muito ampla, muito bonita. Mas ele deixou para nós uma herança profundamente mística, que é a consagração à Nossa Senhora, né? Essa consagração que nos coloca diretamente nas mãos de Nossa Senhora. E olhando para a espiritualidade da consagração, como nós, milites, nós que estamos aí trabalhando, nós que estamos colaborando, as pessoas que pertencem a essa obra de evangelização, como nós, Matilde, podemos vivenciar, assim, de maneira profunda, essa espiritualidade da consagração à Nossa Senhora proposta por São Maximiliano Kolbe?
2: Bom, nós pertencemos a um exército, né, Fábio, isso, né, querido, que nos acompanha. Olha, um exército, ele precisa se exercitar.
1: É verdade.
2: Um exército
1: é verdade.
2: E para essa luta. Então, e um exército sem general, vai cada um para um lado, não acontece nada. Nossa Senhora, ela nos dá uma capacitação para a gente seguir essa missão. Ela aponta a direção para nós. O que, que ela falou para nós, especialmente através daquele momento das bodas de Caná? Fazei tudo o que ele vos disser. Então, com Nossa Senhora, nós estaremos capacitados. Então, é necessário que a gente dê a consagração à Imaculada aquela dimensão.

0: A consagração à Imaculada no espírito de São Maximiliano, através dela, o milite consagrado, ele não se dá o direito de ficar parado, gente. Ele é um soldado, ele age, ele luta, ele se move. Porque sabe que a evangelização é urgente responder. Naquele início do século XX, mas muito mais agora, é urgente responder ao ódio, à violência com o amor, com a amorosidade, com a compaixão. E Nossa Senhora, ela é, como fala sempre o Frei Sebastião, ela é o rosto da ternura de Deus, o rosto da sua misericórdia. Então, por isso que é importantíssimo nos consagrarmos a ela, para colher dela todos esses sentimentos, esse amor ao outro, e assim podermos agir no mundo. Então, a consagração é vital, gente, para a nossa santidade e para ajudar o outro a trilhar esse caminho que a gente já está procurando trilhar, não é, Fábio?
1: Com certeza, Matilde. Essa espiritualidade da consagração nos coloca no coração da nossa obra e nos dá essa consciência missionária, né? A Milícia da Imaculada nasceu também para evangelizar, né? Também para anunciar o Evangelho. E a consagração à Nossa Senhora nos coloca como protagonistas desse anúncio, né? Sabendo que esse anúncio foi dado a cada um de nós. Né? Então é muito importante a gente perceber que o mandato missionário dado por Jesus foi dado para cada um de nós hoje. Ele é atual e ele se faz presente na nossa vida, né? Isso é importante. A gente já conversou, Matilde, você já disse bastante coisa sobre a espiritualidade mariana de São Maximiliano Kolbe, e nós sabemos que São Maximiliano Kolbe desenvolve todo o seu trabalho, a sua espiritualidade, funda a Milícia da Imaculada antes do Concílio Vaticano II, né? Então, ele tem uma espiritualidade profundamente rica, mas anterior a esse momento importante, né, que a Igreja vivenciou aí na década de 60. Mas a gente olhar assim, Matilde, a espiritualidade mariana do Padre Kolbe, como que a gente pode afirmar que ela é cristocêntrica, ou seja, ela nos leva, nos conduz até Jesus? Como a gente pode afirmar isso?
0: Como você citou o Concílio Vaticano II, de fato, Padre Kolbe quase foi um precursor desse concílio, porque aquilo que nos apresentou o Vaticano II sobre Nossa Senhora, Padre Kolbe já apresentava. Ela é medianeira, ela é corredentora, ela é a nossa protetora, ela caminha ao nosso lado. Aliás, muitos padres e até papas falaram que Nossa Senhora é o caminho para nos levar a Jesus. Padre Kolbe dá um passo a mais, ele diz: Nossa Senhora caminha conosco, ao nosso lado, até Jesus. Veja como ele coloca Nossa Senhora, de fato, numa situação só de nos apontar o caminho. Ela é totalmente cristocêntrica. Podemos olhar assim e fazer uma pergunta: quem é Jesus, né? Há pouco nós vimos o Evangelho em que Jesus pergunta para os apóstolos: e vocês, quem dizem que eu sou? E a gente ouviu a resposta: tu és o Cristo, o Filho do Deus vivo. E Tomé ainda acrescenta: meu Senhor e meu Deus. Então, meu Senhor e meu Deus. É para isso que Nossa Senhora nos conduz. E em diversos escritos de Padre Kolbe, ele fala do relacionamento de Nossa Senhora, como eu falei há pouco, com a Trindade, com Deus Pai, com o Espírito Santo, com Cristo Jesus. Portanto, Padre Kolbe apresenta o relacionamento de Maria com cada pessoa da Trindade. Ela, Nossa Senhora, ela é a porta-voz da vontade do Filho, com quem, como que ela indicasse as exigências que devem ser satisfeitas para que Jesus possa manifestar o seu poder salvador. Então, a gente vê nos documentos da Igreja tudo isso. Documento, por exemplo, do Papa João Paulo II, a Mãe do Redentor, veja, Mãe do Redentor, o que significa? Corredentora, né? Então, a nossa espiritualidade, ela é toda fundada também na espiritualidade da Igreja. Ela nos apresenta essa, sim, essa, esse cristocêntrico em tudo. Sabe que quando o Padre Kolbe começou a dar aula na faculdade, quando ele chegou na Polônia, os alunos, que eram todos seminaristas, falavam que ele era o louco da Imaculada. Lembra, Fábio?

0: chamavam-me o louco da Imaculada. Então, às vezes, olhando superficialmente, pode falar, padre, como está dando muita importância para a Imaculada e não tanta importância para Jesus. Mas não, não é nada disso. Ele é o louco da Imaculada, assim como nós devemos também ser apaixonados por ela, porque ela nos leva a Jesus. E como eu falei, repito, ela pega na nossa mão e vai junto a Jesus, porque ela conheceu esse caminho antes de cada um de nós. Ela comungou Jesus, ela viveu Jesus, ela, no seu ventre ela criou uma identidade com Jesus que nenhuma outra criatura teve. Fábio, outro dia eu li um pequeno artigo, é científico, que fala do nosso DNA. Eu sou mãe, então quando eu gerei meus filhos, parte do meu DNA passou para os meus filhos. Eu tenho 3 filhos. Só que agora descobriu-se nessa pesquisa científica que uma parte do DNA do filho fica na mãe também. Porque corre o mesmo sangue da mãe junto com o sangue do filho. O filho tem o mesmo sangue da mãe. Então Jesus partilhou do DNA de Nossa Senhora. Mas o DNA do homem Jesus também ficou no DNA de Nossa Senhora, no seu corpo. Gente, quando eu vi isso pela...
1: Profunda.
0: Tem um pedaço de mim, mas eu sou um pedaço deles. Nossa Senhora era um pedaço de Jesus. O DNA dela não era só partilhado com Jesus, o de Jesus. Então, de fato, ela foi aquela que primeiro comungou. Quando nós comungamos, recebemos a Eucaristia, corpo e sangue de Jesus, naquele instante, Jesus está conosco, no nosso sangue, na nossa alma, compenetrando o nosso coração. Naquele instante Jesus está conosco. Mas Nossa Senhora compartilhou essa intimidade com Jesus durante toda a vida. Então não tenham medo de amar Jesus. Lembra aquela fala? Nós jamais seremos capazes de amar Jesus como Nossa Senhora. Ou melhor, não tenha medo de amar Nossa Senhora. Nós não seremos capazes de amá-la tanto quanto Jesus a amou. Então vamos amá-la assim, né, Fábio?
1: Com certeza, Matilde. Muito bonito que você colocou. Que união profunda, né? Que união maravilhosa da mãe com o filho, do filho com a mãe, né? A gente percebe a ligação que o filho tem com a mãe. E aí, nessa sua fala, a gente já vai percebendo, né, por onde esse caminho vai. Ô, Matilde, infelizmente o nosso tempo está quase encerrando, né? Mas assim, eu gostaria que você, nesse momento, deixasse para nós uma mensagem, convidasse as pessoas que estão em casa, né, acompanhando a nossa programação, para se tornarem milites, fazer um apelo para nós e compartilhar um pouquinho, deixando uma mensagem final para todo mundo que está acompanhando o nosso programa.
0: Muito bem, eu diria que cabe a cada um de nós nos apropriarmos do carisma de São Maximiliano. E o que que é apropriar-se desse carisma? É plasmar a própria vida espiritual, tendo como ponto de confronto e ponto de referência a Imaculada. Então, o nosso carisma, como eu falei há pouco, é algo a mais. Ele é diferente da devoção mariana comum a todos os cristãos. Então, devemos dar à consagração imaculada aquela dimensão missionária que é própria, revestida, como eu disse, do amor ao próximo. Eu termino com as palavras de Padre Kolbe e também convido todos vocês, quem não é milite ainda, a se tornar milite, a fazer parte dessa obra de evangelização, rezar pela milícia, dar à milícia aquele apoio espiritual, mas dar à milícia também o apoio material. Torne-se milite, receba a revista, veja as nossas programações, né? Os meios de comunicação todos, aproxime-se de Nossa Senhora, facilite com que esta obra continue a evangelizar, é necessário, é urgente, como eu falei. Existe muita coisa errada no mundo e a milícia só prega o amor e prega o bem. Tá? Então eu termino com essas palavras de Padre Kolbe. Ele disse que devemos aproximar-se de Nossa Senhora, tornar-nos semelhante a ela, permitir que ela tome posse do nosso coração, de todo o nosso ser, que ela viva e opere em nós e através de nós, que ela mesma ame a Deus com o nosso coração, que nós pertençamos a ela sem nenhuma restrição, sem nenhuma reserva. Esse é o nosso ideal. E eu espero que seja o meu ideal, o teu ideal, Fábio, e de todos que estão acompanhando agora a programação da TV Imaculada.
1: Que partilha maravilhosa da espiritualidade de São Maximiliano Kolbe. Muito obrigado, Matilde. Que Deus e Nossa Senhora te abençoe, viu?
0: Amém. Que abençoe a todos nós. Um abraço grande a quem nos acompanha. A você, Fábio, a toda a família. E salve Maria Imaculada.
1: Salve Maria Imaculada, Matilde. Que bacana, gente. Se você está acompanhando o nosso programa, ligue para nós no 43976500. Lembrando que o DDD é 11. Se torne um milite evangelizador desta obra de evangelização. Nós queremos juntos conquistar o mundo inteiro a Cristo pela intercessão e mediação de Nossa Senhora. Agradeço a você que ficou conosco ao longo de todo o nosso programa e te convido a permanecer na TV Imaculada. E já já nós voltamos para a gente rezar então a coroa de oração em honra a São Maximiliano Kolbe. Fique conosco, já já estaremos de volta.
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1: E voltando agora com o nosso programa Só o Amor Constrói, já agradecendo imensamente a Matilde Luvisotto por ter compartilhado conosco a sua experiência com São Maximiliano Kolbe, com a Milícia da Imaculada. Que Deus e Nossa Senhora possa abençoar você, Matilde. Muito obrigado pela sua participação. Certamente ela nos ajudou muito a compreendermos a presença de São Maximiliano Kolbe na vida de cada um de nós. E claro, a importância da nossa presença nesta obra de evangelização. Nós sabemos então que no mês de julho também nós vamos receber em casa um carnê. É isso mesmo. Não se assuste, é um carnê para você poder colaborar com a nossa obra de evangelização. E colocando no coração de Jesus, por intermédio de São Maximiliano Kolbe, nós queremos convidar você neste momento para a gente rezar junto a coroa de oração em honra a São Maximiliano Kolbe. Nesse momento, então, gostaríamos de colocar diante de Deus todos os milites que ajudam essa obra de evangelização. Você que mensalmente colabora com a Milícia da Imaculada, você que reza pela nossa obra de evangelização, nós queremos colocar você, suas intenções, os seus sonhos, as suas dificuldades, os seus agradecimentos a Deus, seus estudos, seu trabalho, suas atividades físicas, enfim, tudo nas mãos de Nossa Senhora, para que ela e São Maximiliano Kolbe possam oferecer ao Sagrado Coração de Jesus. Vamos juntos começar como uma grande família, construindo essa corrente de oração, dando início a esse momento profundo em nome do Pai, do Filho e do Espírito Santo. Amém. Vamos rezar juntos então a coroa de oração em honra a São Maximiliano Kolbe. Lembrai-vos, ó Puríssima Virgem Maria, que jamais se ouviu dizer que algum daqueles que tem recorrido à vossa proteção, implorado o vosso auxílio e reclamado o vosso socorro, fosse por vós desamparado. Animado, pois, com igual confiança a vós, Virgem das Virgens, como a mãe recorro, a vós me aproximo, e gemendo sob o peso dos meus pecados, me prostro aos vossos pés. Não desprezeis as minhas súplicas, ó Mãe do Filho de Deus, mas antes as atendei e ouvi propícia. Amém. São Maximiliano Maria Kolbe, rogai por nós. Ó Maria concebida sem pecado, rogai por nós que recorremos a vós, e por todos quantos não recorrem a vós, especialmente pelos inimigos da Santa Igreja, e por todos quantos são a vós recomendados. São Maximiliano Kolbe, rogai por nós. Ó Maria concebida sem pecado, rogai por nós que recorremos a vós, e por todos quantos não recorrem a vós, especialmente pelos inimigos da Santa Igreja, e por todos quantos são a vós recomendados. São Maximiliano Maria Kolbe, rogai por nós. Ó Maria concebida sem pecado, rogai por nós que recorremos a vós, e por todos quantos não recorrem a vós, especialmente pelos inimigos da Santa Igreja, e por todos quantos são a vós recomendados. São Maximiliano Maria Kolbe, rogai por nós. Ó Maria concebida sem pecado, rogai por nós que recorremos a vós, e por todos quantos não recorrem a vós, especialmente pelos inimigos da Santa Igreja, e por todos quantos são a vós recomendados. São Maximiliano Maria Kolbe, rogai por nós. Ó Maria concebida sem pecado, rogai por nós que recorremos a vós, e por todos quantos não recorrem a vós, especialmente pelos inimigos da Santa Igreja, e por todos quantos são a vós recomendados. São Maximiliano Maria Kolbe, rogai por nós. Ó Maria concebida sem pecado, rogai por nós que recorremos a vós, e por todos quantos não recorrem a vós, especialmente pelos inimigos da Santa Igreja, e por todos quantos são a vós recomendados. São Maximiliano Maria Kolbe, rogai por nós. Ó Maria concebida sem pecado, rogai por nós que recorremos a vós, e por todos quantos não recorrem a vós, especialmente pelos inimigos da Santa Igreja, e por todos quantos são a vós recomendados. São Maximiliano Maria Kolbe, rogai por nós. Ó Maria concebida sem pecado, rogai por nós que recorremos a vós, e por todos quantos não recorrem a vós, especialmente pelos inimigos da Santa Igreja, e por todos quantos são a vós recomendados. São Maximiliano Maria Kolbe, rogai por nós. Ó Maria concebida sem pecado, rogai por nós que recorremos a vós, e por todos quantos não recorrem a vós, especialmente pelos inimigos da Santa Igreja, e por todos quantos são a vós recomendados. São Maximiliano Maria Kolbe, rogai por nós. Ó Maria concebida sem pecado, rogai por nós que recorremos a vós, e por todos quantos não recorrem a vós, especialmente pelos inimigos da Santa Igreja, e por todos quantos são a vós recomendados. São Maximiliano Maria Kolbe, rogai por nós. Ó Maria concebida sem pecado, rogai por nós que recorremos a vós, e por todos quantos não recorrem a vós, especialmente pelos inimigos da Santa Igreja e por todos quantos são a vós recomendados. São Maximiliano Kolbe, rogai por nós. Ó Maria concebida sem pecado, rogai por nós que recorremos a vós e por todos quantos não recorrem a vós, especialmente pelos inimigos da Santa Igreja e por todos quantos são a vós recomendados. São Maximiliano Kolbe, rogai por nós. Ó Maria concebida sem pecado, rogai por nós que recorremos a vós e por todos quantos não recorrem a vós, especialmente pelos inimigos da Santa Igreja e por todos quantos são a vós recomendados. São Maximiliano Maria Kolbe, rogai por nós. Ó Maria concebida sem pecado, rogai por nós que recorremos a vós e por todos quantos não recorrem a vós, especialmente pelos inimigos da Santa Igreja e por todos quantos são a vós recomendados. São Maximiliano Maria Kolbe, rogai por nós. Ó Maria concebida sem pecado, rogai por nós que recorremos a vós e por todos quantos não recorrem a vós, especialmente pelos inimigos da Santa Igreja e por todos quantos são a vós recomendados. Em nome do Pai, do Filho e do Espírito Santo. Amém. Ó Deus, que deste à Igreja e ao mundo São Maximiliano Maria Kolbe, sacerdote e mártir, ardente de amor pela Virgem Imaculada, inteiramente dedicado à missão apostólica e ao heróico serviço ao próximo, pela sua intercessão, concede-nos sem reservas para o bem da humanidade imitar na vida e na morte o Cristo teu Filho. São Maximiliano Kolbe, incansável apóstolo da Imaculada, mártir da caridade, patrono dos nossos difíceis tempos, rogai por nós. Em nome do Pai, do Filho e do Espírito Santo. Amém. Que São Maximiliano Kolbe interceda por nós, apresente nossas intenções, o nosso coração, tudo que está acontecendo conosco em nossa vida a Jesus, que Ele possa interceder por cada um de nós e, claro, com Nossa Senhora, que é a nossa mãe. Eu agradeço a você que participou deste nosso programa e quero te convidar, você que recebe a revista Homility, você que está colaborando, continue, meu irmão, continue, minha irmã. Nós precisamos da sua oferta, da sua doação. Nós queremos expandir o nosso trabalho de evangelização, colaborar com a migração da Rádio de São Paulo, 1490 AM, para a FM. Temos muitas melhorias para fazer aqui na nossa TV Imaculada. Enfim, muitos sonhos, muitos projetos, e nós queremos entregar tudo isso nas mãos da Divina Providência e clamar para que você possa continuar nos ajudando. Eu deixo um abraço fraterno a você e em toda a sua família. Até a próxima semana, se Deus quiser. Louvado seja nosso Senhor Jesus Cristo, para sempre seja louvado, e vamos dizer juntos: Salve Maria Imaculada. Boa semana. Até.

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2: Hoje é dia 14, né, gente? Dia 14 de agosto, agora pontualmente 2 horas, dia 14 de agosto de 2026. Hoje é sexta-feira, lembramos de São Maximiliano Maria Kolbe. Leituras do livro da Palavra de Deus, a leitura de hoje começa com Ezequiel, capítulo 16, versículo de 1 a 15 e versículo 60 e o versículo 63. Meditação é o Isaías, meditação de hoje é Isaías, capítulo 12, versículos de 2 a 6, o Evangelho de São Mateus, capítulo 19, versículo de 3 a 12. Evangelho segundo São Mateus, capítulo 19, versículo de 3 a 12. Vamos lembrar dos santos de hoje? Vamos lembrar de Santa Atanaia, rogai por nós. São Eberaldo, rogai por nós. E também São Maximiliano Maria Kolbe, rogai por nós. E como que está o seu coração? Como que está o seu coração? Hoje é dia do cardiologista. Hã? Devemos cuidar do nosso coração, né, Jonathan? Né, Alex? Né? Todo mundo, Sueli, né? É isso aí, devemos cuidar bem do nosso coração, não é verdade? Pois é, o coração tá batendo forte, que alegria. Obrigado pela sua companhia e sintonia. Essa é a Rádio Imaculada. É um programa muito, muito, muito, muito especial. Este é o Em Sintonia, todas as tardes aqui na Rádio Imaculada. Agora, 1:02. Boa tarde!

Estamos aqui, que bom, com você, com todos os nossos irmãos e irmãs. Quero mandar um grande beijo para todos os nossos irmãos ouvintes e vendo também a gente através da TV Imaculada. Que Deus abençoe você, toda a família. Agora, o encontro com Maria. Olha, e hoje agradecendo a gratidão, gratidão a Deus por tudo, né? É importante. Hoje teremos aí um bate-papo, vamos falar sobre nossa mãe, Nossa Senhora. Vamos também daqui a pouquinho ter os escritos de São Maximiliano, conversar um pouquinho. Depois vamos rezar as cinco rosas, né? Então, com muita alegria, já está tudo aqui preparadinho para que a gente possa rezar juntos e estar em oração, tá bom? Com muita alegria, com você, por você e com você. Então vamos rezar juntos? Vamos fazer o nosso momento de oração, esta intimidade com Nossa Senhora, nossa mãe querida que intercede por nós. Eu quero lembrar lá do Salmo 33. O Salmo 33, ele diz assim: nossa alma espera pelo Senhor, é Ele o nosso auxílio, o nosso escudo. Ele o nosso auxílio, o nosso escudo. Nele se alegra o nosso coração e confiamos no seu santo nome. Confiamos como fez Maria. Confiar no Senhor, acreditar, confiar plenamente. Às vezes é difícil, Robinho. Às vezes é difícil. Como podemos confiar, né? Confiar. Vamos estar em oração, vamos perseverar, vamos estar juntos rezando, né? Tá difícil sozinho? Vamos para a igreja. Ah, mas eu não consigo, às vezes estou enferma, mas se apegue em Deus. Repito, Salmo 33, nossa alma espera no Senhor, vamos esperar no Senhor como fez Maria. É Ele o nosso auxílio, é o nosso escudo. Nele se alegra o nosso coração e confiamos no seu santo nome. Por isso, vamos rezar juntos. Eu, você e todos os nossos irmãos neste momento, no fundo do coração, faça comigo essa prece dizendo assim: eu agradeço, Senhor. Repete comigo: eu agradeço, Senhor. Por mais um dia, por mais um dia, mesmo que tenha passado por alguma dificuldade, alguma tribulação, agradeço, Senhor. Concedei-me os dons da fé, Senhor, os dons da esperança, da caridade. Me ajuda, peça ajuda. Me ajuda, Senhor, que a sua presença seja a força na minha caminhada, em todos os momentos, em todos os dias, que eu seja fiel, que eu seja fiel, amando-lhe acima de tudo, Senhor. Que Nossa Senhora interceda por mim. Peça com coração para a Mãezinha do Céu. Mãezinha do Céu, sabe aquela música? Eu não sei rezar, só sei dizer: eu quero te amar. 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Ai, como é bom falar de Maria, como é bom estar em oração. E vamos pedir para que ela nos proteja com fé e confiança. Vamos rezar juntos. Ave Maria, cheia de graça, o Senhor é convosco. Bendita sois vós entre as mulheres e bendito é o fruto do vosso ventre, Jesus. Santa Maria, Mãe de Deus, rogai por nós, pecadores, agora e na hora de nossa morte. Amém.

0: Opa! Mais uma vez, comunidade Gerados pela Imaculada, você ouviu aqui neste momento maravilhoso. Ó, vamos agora também lembrar de São Maximiliano, mas agora nos escritos de São Maximiliano Maria Kolbe, você que está aí e você que tem também o escrito de São Maximiliano, o escrito de São Maximiliano Maria Kolbe. E você pode adquirir também pela nossa lojinha virtual no www.miliciadaimaculada.org.br, tá bom? Você pode adquirir aí os escritos, esse livro abençoado, lindo, lindo, lindo, tá? Você pode adquirir aí o livro de São Maximiliano, os escritos de São Maximiliano, tá bom? Na nossa loja virtual, ou ligar pra gente no DDD 11-4397-6500, o telefone do atendimento ao Milite. Se você tem aí o livro, vamos para o escrito de São Maximiliano, que é o número 729, que eu vou ler aqui agora, na página 1005. Escrito de São Maximiliano, 729. Diz assim: querido filho, o melhor modo de amar a Imaculada é deixar-se guiar por ela em tudo, através da santa obediência. Santa obediência. Amar a Imaculada é deixar-se guiar por ela. Aí você pede com todo o coração, né? Me guia, Nossa Senhora. Me guia, mãezinha. Pede do seu jeitinho. Continuando, ele diz assim: a sua vontade está plenamente fundida com a vontade de Deus. E devemos empenhar-nos em fazer que a nossa vontade se torne cada vez mais conforme a sua. Ou seja, temos aí a vontade de Nossa Senhora, que é a vontade de Deus. Ela quer a mesma vontade de Deus, para que a nossa vontade seja a mesma dela e que seja a vontade de Deus. Entendeu? Então vamos, né? Temos a vontade, temos Deus, a vontade de Deus, temos a vontade da Imaculada, que é a vontade de Deus, e a nossa, para que possamos, né, seguir os passos de Maria, para que a vontade seja feita, a vontade de Deus realizada na nossa vida. Gente, é tão interessante isso, né? Para a nossa reflexão, nosso momento. E ele continua aqui: então, mesmo na hipótese de não sentirmos absolutamente nenhum amor para com ela, apesar de tudo, o amor essencial será cada vez mais profundo. Rezemos. Pedimos para que Nossa Senhora continue nos ajudando, para que continuemos firmes, né, nessa missão. E lembrar também, como diz essa última frase aqui, das pessoas que não conhecem ou não amam Nossa Senhora ainda, mas mesmo assim ela sabe, ela conhece cada um. E eu volto mais uma vez na questão da obediência. Vamos ser obedientes a Deus, obedientes a Nossa Senhora. Vamos procurar, sim, fazer a vontade de Deus, para que a vontade de Deus aconteça na nossa vida. Amém? Amém. Amém. São Maximiliano Maria Kolbe, rogai por nós. Coisa boa, né, gente? Hoje é uma festa maravilhosa. Hoje lembramos de São Maximiliano Maria Kolbe, neste dia 14 de agosto, e continuaremos em oração, com fé, confiança e esperança. Amém, amém, amém. Mas ó, você que está aí em sintonia com a gente, participando com a gente, né? E claro, eu quero também dizer que você é muito especial, sabe por quê? Porque se hoje estamos aqui, se hoje estamos transmitindo, a sua ajuda é muito importante nessa obra de Nossa Senhora. Então quero agradecer muito o seu sim à evangelização, você que ajuda e faz com que essa obra cresça, cresça, cresça, e essa obra que foi fundada por São Maximiliano. Hoje estamos comemorando, na verdade lembrando, sim, o dia de São Maximiliano Maria Kolbe, dia desse santo, né, desse santo que deu a sua vida por um pai de família, que ajudou tantas pessoas e virou santo, né? Então peça também a intercessão de São Maximiliano para a sua casa, para a sua família, para os seus objetivos, lembrando, neste dia tão especial, São Maximiliano Maria Kolbe, rogai por nós. Ó Maria concebida sem pecado, rogai por nós que recorremos a vós. E por todos quantos não recorrem a vós, especialmente pelos inimigos da Santa Igreja e por todos quantos são a vós recomendados. Amém, amém, amém. Vamos continuar nesse dia todo falando e lembrando de São Maximiliano Maria Kolbe, rogai por nós. A gente vai para um rápido intervalo e a gente já volta também para rezar as rosas.
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0: E continuemos agora, olha só, gente, olha só. Eu tenho aqui 1, 2, 3, 4, 5 rosas. E vamos presentear Nossa Senhora, né? Vamos dar de presente. E cada momento de oração, cada momento especial, a gente vai rezar com você, por você. Nosso WhatsApp para você participar, mandando sua mensagem, DDD 11 98904 3747, 98904 3747. Você participa e reza com a gente com fé, confiança e esperança. Vamos agradecer, começar agradecendo sim, né? Fazendo essa corrente de oração, agradecendo. Qual a sua gratidão neste dia, neste momento, né? Para todos os milites, colaboradores desta obra de Maria, vamos rezar. Por todos os nossos irmãos enfermos, vamos pedir. Por você que está aí nos acompanhando na sua casa, no seu trabalho, onde quer que você esteja, vamos estar em oração. Qual é o seu momento? Qual é o momento que você passa nesse momento, assim, vamos dizer, de dor ou de alegria, né? Devemos juntos rezar, sim, agradecer, vamos, e neste momento, com fé e confiança, vamos pedir para que Nossa Senhora continue intercedendo por nós. E com fé e confiança, iniciemos este momento de oração em nome do Pai, do Filho e do Espírito Santo. Amém. Vamos juntos com este momento de fé, de reflexão e de entrega. Entrega totalmente, né? Rezemos essas cinco rosas oferecidas à Nossa Senhora. Então vamos acomodar o nosso coração, né? Vamos respirar fundo. Vamos ter esse momento íntimo com Nossa Senhora. Vamos também fechar os nossos olhos, para que possamos unir em oração, fazer o nosso pedido. Mãezinha, minha querida mãe, faça o seu pedido neste momento. O que você quer pedir para Nossa Senhora? Coloque nas mãos dela. Peça com fé, com confiança, amor e esperança. Em nome do Pai, do Filho, do Espírito Santo. Amém. E a primeira rosa, vamos apresentar em honra à pureza de Maria. A pureza de Nossa Senhora. Vamos lembrar dessa pureza, né? De Nossa Senhora. E que a Virgem Maria limpe o nosso olhar. Limpe o nosso olhar de todo o julgamento. Purifique o nosso pensamento e nos ensine a viver com uma alma transparente. Purifica, Mãe, que o nosso coração seja um jardim agradável a Deus, livre de toda maldade e cheio de inocência do bem. Livra o nosso coração de todo mal, de toda maldade. Amém? Ave Maria, cheia de graça, o Senhor é convosco. Bendita sois vós entre as mulheres, e bendito é o fruto do vosso ventre, Jesus. Santa Maria, Mãe de Deus, rogai por nós, pecadores, agora e na hora de nossa morte. Amém. Nos preparando para a segunda rosa, eu quero acolher os nossos irmãos mandando mensagem. Eliane Lima, Conceição de Canindé, no Piauí. Boa tarde, Robson. Salve Maria Imaculada. Amém. Obrigado pela participação. Viu, Eliane? Pede oração também para toda a família. Um grande abraço. Lucinalva, do bairro de São Mateus, São Paulo. Que Deus abençoe você e toda a família também. Saúde, paz e proteção. Amém. Pede por Igor, Itamar, Eulina, também a família Beatriz. Todos em oração. Obrigado. Boa tarde. Carlos Augusto, lá de Piripiri, no Piauí. Que Deus abençoe todos aí em sintonia com a gente, também no Piauí, rezando, pedindo oração pelos Terço dos Homens, Mãe Rainha da Paróquia São Francisco de Assis. Amém, amém, amém. Rosane Reis, obrigado mais uma vez pelo Pix. Ela mandou um Pix participando com a gente por Marilene Bonfim. Ah, o Pix é por Marilene Bonfim de Maceió, também José Ronaldo Bonfim Reis. Mandou 5 Pix aqui. É. O outro Pix foi para o Raniel Felipe Quirino. Também um Pix de Maria Aparecida Quirino. E também um Pix de Rosane de Maceió. Amém? Obrigado, gente. Por vocês que fazem parte, que mandam sua mensagem, que ajudam esta obra de evangelização, vamos rezar também, colocar na intenção da segunda rosa. Com muito amor, com muito carinho. E vamos reforçar o nosso pedido, as nossas intenções, nessa segunda rosa, oferecendo a Nossa Senhora. E nessa segunda rosa, vamos oferecer, pedindo a paz na família. Paz na família. Sua família precisa de paz. A nossa família precisa. O nosso vizinho, amigo, familiar, família. Vamos pedir a paz nas famílias, porque o lar é o primeiro altar do amor, não é verdade? O lar é o primeiro altar do amor. Pedimos que a Mãe do Céu, nossa mãezinha, entre em cada casa agora. Cada casa. Acalme aí os ânimos, né? Dos exaltados. Acalme o coração dos nossos irmãos e irmãs que precisam. Cure as feridas entre pais e filhos. Unam os casais. Devolva a harmonia onde há desunião, onde falta paz, para que tenha alegria, né, gente? Que nenhuma casa falte aí o pão, que nenhuma casa também falte aí o perdão. Tanta coisa. E o seu coração? Por você também, viu? Por todos nós. Amém? Essa é a nossa segunda rosa que oferecemos a Maria neste momento. Ave Maria, cheia de graça, o Senhor é convosco. Bendita sois vós entre as mulheres e bendito é o fruto do vosso ventre, Jesus. Santa Maria, Mãe de Deus, rogai por nós, pecadores, agora e na hora de nossa morte. Amém. Amém. Queremos colocar as intenções também nessa terceira rosa que vamos pegar e oferecer à Mãe Imaculada. Vamos colocar aqui em oração também. Kelly Cristina de Campo Grande, Mato Grosso do Sul, peço oração para meu filho William, a sua mãe Silvia, saúde e vida financeira, precisamos de um milagre. Amém, rezemos. Kelly, Deus abençoe você, todos aí de Campo Grande, Mato Grosso do Sul. Também participando conosco, Yara, oi Yara, boa tarde. Como faço para ser Mirite? Amém, Yara. Gostaria de contribuir mensalmente. Obrigado, viu, Yara? Seja bem-vinda. Obrigado mesmo pelo seu sim à evangelização, tomando essa decisão, querendo ajudar a Milícia da Imaculada. Estamos aqui em oração e essa rosa vai por você também, por suas intenções, viu? Já vamos passar para você aqui os dados, as informações. Tá bom, Yara? Obrigado mesmo por essa vontade de querer participar desta obra de Nossa Senhora, tá bom? Deus abençoe. Então vamos também rezar, agradecer por Lúcia Helena de Tocantins também, né, participando com a gente. Obrigado, viu? Que Deus abençoe e salve Maria Imaculada. Mas aproveitando aqui a pergunta da Yara, como que faço para fazer parte, para se tornar Milite, temos aqui duas opções mais rápidas para que você possa também se tornar um Milite e um colaborador. Vamos responder aqui, tá bom? Mandar até mesmo para você o link, precisando. Mas você pode visitar o nosso site www.miliciadaimaculada.org.br. Lá temos no site o link para que você possa fazer o seu cadastro e também dizer sim à evangelização. Fazendo o seu cadastro, automaticamente você faz parte e começa a fazer parte dessa obra de Maria através do site, tá bom? Temos também o telefone do atendimento ao Milite, que é o telefone DDD 11 4397 6500, 0 prestadora 11 4397 6500. Lá temos os nossos irmãos e irmãs atendendo você com o maior carinho para você fazer parte dessa obra de Maria. E o WhatsApp, que está aqui também, que você pode encaminhar seus dados cadastrais e podemos aqui direcionar para o atendimento ao Milite também, tá bom? Nosso WhatsApp DDD 11 98904 3747. Para a Yara podemos fazer assim também, já mandar o contato diretamente do atendimento ao Milite, né, Yara? Já vamos passar para você aqui, tá bom? O contato do atendimento ao Milite, mas visita lá o nosso site, visita www.miliciadaimaculada.org.br. Você vai se surpreender com o nosso site, que também você pode ouvir a Rádio Imaculada ao vivo 24 horas por dia e do dia através do site www.miliciadaimaculada.org.br. Vamos agora para a terceira rosa, continuar a nossa oração. Olhando para essa rosa, a gente vê as flores, a gente vê aqui a cor dela, né? A gente vê essa beleza. Que coisa bonita, né? Vamos oferecer para Nossa Senhora. Vamos agora pedir pela nossa saúde, pela nossa cura. Vamos pedir cura, saúde, tantas coisas. Mas nesse momento vamos entregar nas mãos de Maria todos os nossos irmãos e irmãs cansados. O nosso corpo, seu corpo está cansado. Vamos entregar nas mãos de Maria, né, as dores físicas, a angústia da alma. Que o manto sagrado da mãe cure, conforte quem está no leito de hospital. Trazemos no pensamento, no coração, os nossos irmãos que estão no leito de hospital, que vão passar por uma cirurgia, um tratamento, um exame, para que dê força também para quem cuida, né? Para os cuidadores, lembremos dos cuidadores, para que renove, né, as nossas forças, as esperanças de quem achava que não havia mais saída. Mas mãe, pedimos e tem uma saída, existe uma saída, e por isso rezemos. Ave Maria, cheia de graça, o Senhor é convosco. Bendita sois vós entre as mulheres, e bendito é o fruto do vosso ventre, Jesus. Santa Maria, Mãe de Deus, rogai por nós, pecadores, agora e na hora de nossa morte. Amém. Vamos para mais uma rosa? A quarta rosa? Vamos oferecer a nossa mãe a quarta rosa. E está em oração também por Maria de Lourdes, do bairro Ipiranga, São Paulo, que pede pelo netinho que vai passar a fazer uma microcirurgia na segunda-feira, né? Também pela sua nora que está grávida, e pede pela família. Ô Maria de Lourdes, obrigado pela mensagem, participação, em oração por ele e por todos que vão passar por uma cirurgia, um tratamento, por todas as gestantes. Obrigado pela participação, Maria. Pedro Paulo, de Petrópolis, Rio de Janeiro. Pedro, boa tarde. Que Deus abençoe, salve Maria Imaculada. Obrigado pela participação. Também aqui Maria da Conceição de Belo Horizonte, o Gilson Rodrigues de Minas Gerais, Maria de Fátima de São Paulo também mandou aqui um áudio pra gente. Deus abençoe, salve Maria Imaculada. E a Lucelena de Tocantins mandou também um áudio. Vamos ouvir então? Conseguimos ouvir? Vamos lá. Boa tarde.
6: Ofereço, sim, esta rosa à Nossa Senhora Imaculada Conceição. Amém. Que Deus abençoe a cada um do programa, a cada família que participa, que são os mil e as mil de Nossa Senhora Imaculada. Amém. Que Deus dê um bom fim de semana a cada família. Amém.
0: Amém.
6: Salve Maria Imaculada.
0: Salve Maria Imaculada. Que lindo. Obrigado, viu, Lucelena? Deus abençoe, amei sua mensagem, oferecendo essa rosa. Temos mais uma participação, Maria de

0: Deus abençoe você, rezando com a gente. Amém. Maria da Consolação de Belo Horizonte, também pedindo aqui oração por você e toda a família. Salve Maria Imaculada. Obrigado, Maria da Consolação. Maria Roberta, do bairro Sapopemba, também. Um grande abraço. Murilo Gonzalez, de Itu, São Paulo, pedindo pela família muita paz, muita união. Amém. Amém. Obrigado, viu? Um grande abraço, Murilo. Deus abençoe. Só agradecer a Deus por nos dar o santo São Maximiliano Kolbe como intercessor através de Nossa Senhora. Amém, Murilo. Lindo, obrigado pelas suas palavras aqui. Obrigado mesmo. Viu? Um grande abraço, que Deus abençoe. Em oração por você, vai uma rosa aí para você também, que Deus abençoe, viu? Eliane Lima, de Conceição do Canindé, no Piauí, que Deus abençoe. Salve Maria Imaculada. Amém. Pedindo oração e participando com a gente. Padre Mauri também em sintonia conosco. Boa tarde, feliz dia de São Maximiliano Maria Kolbe. Amém, Padre Mauri. Um grande abraço, viu? Obrigado pela participação. Salve Maria Imaculada, amém. Olha, aqui também em oração queremos agradecer e rezar por Cícera Guimarães de Maceió, também a Maria Rita do povoado Porangaba de Atalaia mandou mensagem pra gente aqui também, oração por você, viu, por toda a família também, que Deus abençoe, viu? Obrigado mesmo, e salve Maria Imaculada. Olha, vamos continuar rezando, né, falando desta quinta rosa. A gente vai para o rápido intervalo, mas a gente volta a falar. E essa quinta rosa eu quero trazer no pensamento, no coração, nessa quarta rosa, né? Desculpa. Nessa quarta rosa eu quero rezar com você, por uma graça particular e uma graça urgente. Vai pensando aí nessa graça particular, nessa graça urgente, que a gente volta fazendo essa oração pedindo a Mãezinha do Céu. Então vamos para o intervalo e a gente já volta.
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0: vamos continuando rezando para a Quarta Rosa, né? Agradecemos aqui, a Maria Rita mandou mensagem também, vamos ouvir a sua mensagem rezando com a gente, oferecimento dela.
1: Boa tarde, Robinho.
0: Boa tarde.
1: Boa tarde a todos. A Rainha Imaculada. Gostaria de oferecer essa rosa a Nossa Senhora. De agradecimento pelo tom da minha vida.
0: Amém.
1: Pela vida do meu neto, né? Que tá, ore muito por ele. Tá precisando muito de oração. Marcos Henrique da Silva.
0: Marcos Henrique.
1: Eu agradeço a ela pelo livramento que ela vem dando a ele. Viu?
0: Amém.
1: Estou muito agradecido. Eu agradeço de coração a minha mãe Maria Santíssima.
0: Amém.
1: Que ela está dando muito livramento, meu neto. Viu?
0: Uhum.
1: Salve Maria Imaculada. Meu nome é Rita.
0: Obrigado, Rita. Maria Rita, salve Maria Imaculada, em oração pelo Marcos, viu? E por todos, né? Nesse momento, qual que é a sua graça particular, a sua graça urgente? Foi o que eu mencionei antes do intervalo. E vamos pedir então, com fé e confiança, né? Agradecer, sim, pedir, sim, rezar, sim. Estamos em oração neste momento com essa Quarta Rosa, Mãe, pedindo por essa graça urgente, por essa graça particular, que você, meu irmão, minha irmã, traz hoje no coração, no fundo do seu coração, qual é essa graça que você precisa, necessita. Porque Deus sabe exatamente o peso do fardo que você carrega e a angústia que te move neste momento. Deus sabe, Deus conhece, nossa mãe sabe, intercede. Coloque esse problema, esse sonho, essa vontade, essa porta que parece estar fechada, ou essa porta que fechou, coloque tudo nas mãos de nossa mãe que intercede, para que tudo volte ao normal, para que essa porta se abra, para que as novas oportunidades aconteçam. Apresente o seu pedido com fé, com confiança, mesmo em silêncio. Neste momento, se você não pode falar, não tem problema. Mesmo em silêncio, peça para Nossa Senhora que intercede nesta Quarta Rosa. Ave Maria, cheia de graça, o Senhor é convosco. Bendita sois vós entre as mulheres e bendito é o fruto do vosso ventre, Jesus. Santa Maria, Mãe de Deus, rogai por nós, pecadores, agora e na hora de nossa morte. Amém. Amém. Temos aqui a Quinta Rosa. E a Quinta Rosa, vamos agradecer. Sabe aquele agradecimento antecipado? Um agradecimento antecipado que você sabe que vai acontecer, o que você deseja, que seu sonho se realize. Vamos agradecer antecipadamente? Vamos? Vamos pensar nisso, nessa Quinta Rosa. E eu quero agradecer também, Murilo de Litu, também já mandou aqui mensagem em oração com a gente. Maria da Consolação de Belo Horizonte. Neuza de Mauá. Ô, Neuza, boa tarde. Que Deus abençoe. Amém, viu? Sabe o que ela mandou aqui pra gente? Mandou um bolinho de fubá. Ó, que Deus abençoe. Junto com Nossa Senhora, melhor ainda. Amém, amém, amém. Vamos rezar pelos nossos irmãos e irmãs que passam fome também, né, gente? Que Deus abençoe, viu, Neuza? Obrigado pela participação. Ó, queremos agradecer também, e muito, muito, aos frades, né? Muita gente conhece os frades, porque a Virgem Maria, enquanto eu vou vendo aqui, vou falando também a questão dos frades, que é importante, né? Obrigado, Érica, de São Paulo, Deus abençoe. A Virgem Maria não é apenas uma devoção, ela é a verdadeira mãe, né? Verdadeira mãe. E também confidente nas horas mais difíceis na vida dos frades, né? E uma coisa que eu acho bonita, é bonito também de pensar e de lembrar, são que a gente, na verdade, os frades também percebe aí no que o coração, né, de um frade, ele bate no compasso do coração de Maria. Sabe o que é isso? Eu ouvi isso aí um dia, Falei, o coração de um frade bate no compasso do coração de Maria. Como que é isso? Né? É estar em sintonia com Nossa Senhora, né? Lembrando, rezando e junto com ela. Então vamos rezar por todos os frades e também quero colocar em oração o Frei Sebastião. Né? O Frei Sebastião que vai estar também abrindo o primeiro dia da quaresma de São Miguel. É, junto com os nossos irmãos lá em Fortaleza, né, gente? Fortaleza, com todo o pessoal lá, conduzido também pelo Instituto REST. Então vai começar, teremos aí os 40 dias da quaresma de São Miguel Arcanjo. E o Frei Sebastião estará fazendo essa participação especial lá, junto com as irmãs, ao vivo, nessa próxima madrugada, dia 15, amanhã, próxima madrugada, né, às 4 horas da manhã. Então vai ter um testemunho lá do Frei Sebastião, da sua experiência de fé com São Pio de Pietrelcina. Tá bom? Que Deus abençoe Frei Sebastião e todos que vamos iniciar juntos esses 40 dias da quaresma de São Miguel Arcanjo, começando essa próxima madrugada às 4 horas da manhã, dia 15. Tá bom? Então rezemos agradecendo, pedindo por você, por suas intenções. Tem mais gente aqui que mandou mensagem pra gente. Obrigado a todos. Que Deus abençoe, né? Oferecendo essa quinta rosa à Nossa Senhora. Lembrando que essa quinta rosa é o agradecimento antecipado. Então vamos pedir pela graça que já está a caminho, tá bom? Vamos pedir pela graça que já está a caminho. Agradecer antes de ver o milagre acontecer é um grau mais bonito da fé, sabia? É um grau mais bonito da fé. Então é dizer a Deus e a Nossa Senhora, eu confio tanto no teu amor, eu confio tanto que já dou graças pelo que vais fazer em minha vida. Amém? Ave Maria, cheia de graça, o Senhor é convosco. Bendita sois vós entre as mulheres, e bendito é o fruto do vosso ventre, Jesus. Santa Maria, Mãe de Deus, rogai por nós, pecadores, agora e na hora de nossa morte. Amém. Amém. Gostou? Foi lindo, né? Essa oração, as cinco rosas. Que coisa boa, né? A gente fica até mais aliviado, respira fundo, né? Transmite aquela paz, aquele amor, aquela harmonia, né? Estejamos sempre juntos com Jesus, com Maria. E vamos juntos fazer essa oração de encerramento, dizendo assim: glória ao Pai, ao Filho e ao Espírito Santo, como era no princípio, agora e sempre. Amém. E que Nossa Senhora cubra você, a sua casa, onde quer que você esteja, em todos os lugares. Você que está aí no seu trabalho, você que está aí no seu carro, viajando, ouvindo a gente. 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Agradecemos e obrigado em nome do Pai, do Filho e do Espírito Santo. Amém, amém, amém.

0: Salve Maria Imacolata. Quando visitei Padre Pio, me disse assim: só existe uma chave que abre o céu. Eu disse: qual? A cruz. Que é a cruz? É dar a própria vida a Jesus, para ser outro Cristo na terra. Olha este homem, deu a sua vida, morreu para dar a Cristo e poder com a sua vida semear fé, amor e esperança. Olha para ele, olha atrás dela, Nossa Senhora. Quem ama Jesus, ele é guiado por Nossa Senhora. Seja humilde, força, abraça esta nossa caminhada de evangelização. Preciso de você, tá bom? Eu, Frei Sebastião, todos os dias celebro a missa para você, milite. Coloco o teu nome no altar. Peço a Cristo que grave no seu coração o teu nome. Peço a Nossa Senhora que te carregue no coração. Um dia você vai ver como você teve uma vida preciosa. Uma vida realmente daquele que Jesus disse: ide pelo mundo, fazer meus discípulos todos os povos da terra, pois quem crê em mim nunca mais há de morrer. Milite, por favor, persevera e chama outros nesse caminho. Nossa Senhora precisa de você, precisou dele, ele disse sim. Olha o bem que ele fez, agora é a tua vez. Eu estive lá onde ele faleceu, aprendi muitas coisas. Ele deu a vida. Dá um pouquinho da tua vida também a Cristo. E você vai reencontrá-la um dia numa glória que você não pode imaginar. Força! Pela intercessão de Nossa Senhora de São Maximiliano Kolbe, Deus te abençoe e te proteja sempre, para que você seja um valente milite. Em nome do Pai, do Filho e do Espírito Santo. Salve Maria Imaculada.
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Salve Maria Imaculada! Novamente estamos aqui reunidos, né, em oração, porque não é uma reunião. Eu estou aqui, nós estamos aqui na TV Imaculada, e você aí na sua casa, você aí no hospital, você aí com sua família, aonde você estiver agora, nós vamos alcançar você com essa oração através da Imaculada. Que grande bênção, né? Essa TV poder nessa tarde nos levar, nos juntar, nos reunir para junto podermos fazer esse momento de grande oração. Hoje o nosso tema, como alcançar a misericórdia. Nós estamos aqui hoje diante do Senhor, diante da graça, do poder e da misericórdia dele, e queremos aprender mais, porque assim como eu, você aí na sua casa também, eu acredito que todos os

misericórdia dele seja estendida sobre você, sobre sua vida, sobre sua casa, sobre seu casamento, sobre sua família, sobre aquela pessoa que você necessita de que hoje seja abençoada também. A gente sempre encontra pessoas, hoje mesmo lá no meu trabalho, as pessoas dizem: Aura, eu vejo vocês rezando lá na TV e isso traz uma calma na minha casa, na minha família. A gente liga a TV e reza junto com vocês, e esse momento acalma o coração, acalma a casa. Há uma mudança na nossa vida quando nós rezamos dentro das nossas casas. Há uma mudança na nossa vida quando você está passando por uma dificuldade, quando você está passando por um tormento, mas ali você oferece aquele sofrimento, oferece aquele momento de dor e de angústia e pede ao Senhor para que, através disso que você está passando, você possa também experimentar a misericórdia dele. Então, nessa tarde, diante do Senhor, diante da graça e diante do poder, diante da misericórdia dele, nós vamos nos despir de todas as nossas vontades, de todos os nossos desejos, daquilo que está dentro do coração, que nós sabemos que não é meu, não é a minha vontade que tem que prevalecer, mas é a vontade do Senhor. Quantas vezes, né, a gente fala assim: mas olha, como eu gostaria que isso acontecesse, e acontecesse agora, acontecesse amanhã. Talvez, se isso acontecesse da maneira como você quer, da maneira como você fala, você ali perderia a sua salvação, perderia a misericórdia de Deus. Então, quando acontece no tempo de Deus, no tempo do Senhor, junto com a graça vem também a nossa salvação, vem também a misericórdia plena. Hoje, nessa tarde, o nosso texto será, né, no Diário de Santa Faustina, 1316, a página 1316. Enquanto cantamos, você procura aí e vamos preparar o nosso coração para esse momento.

Filha, necessito de sacrifício repleto de amor, porque apenas esse tem valor diante de mim. Grandes são as dívidas contraídas pelo mundo diante de mim. Podem pagá-las as almas puras pelo seu sacrifício, praticando a misericórdia em espírito. Olha que lindo, né? Necessito de sacrifício repleto de amor. Nós estávamos partilhando com o Renan agora há pouco, que muitas vezes a gente faz os sacrifícios na nossa vida, na

0: nossa caminhada, mas são coisas que a gente faz cheios de reclamação. Ah, eu tenho uma pessoa enferma em casa e eu preciso cuidar daquela pessoa. Eu vou fazer aquilo, mas não como um sacrifício de amor. Eu vou e faço aquilo, mas como um sacrifício de reclamação, como um sacrifício de tortura. E eu não coloco o amor naquilo. Ah, eu tenho que ir a algum lugar, eu tenho que visitar uma pessoa, eu tenho até mesmo que rezar na casa de alguém, eu tenho que fazer alguma coisa pelo outro, eu tenho que ir no hospital, mas a gente faz aquilo não como um sacrifício de amor, mas como um sacrifício de pena, pesado, que ao invés de nos levar para próximo do Pai da Misericórdia, nos afasta dele pelas suas reclamações. Ele fala aqui hoje, né? Eu preciso de sacrifícios repletos de amor, porque somente o sacrifício, somente aquilo que você faz com amor, tem valor. Aquilo que você faz sem nenhum amor, aquilo que você faz por fazer, isso não tem nada diante de Deus, isso não acrescenta nada. Ele fala aqui, né, que grandes são as dívidas contraídas pelo mundo diante de mim, grandes são os pecados, grandes são as coisas, né, grandes são as guerras, grandes são as divisões, grandes são as calúnias, grandes são as coisas que fazem contra Deus hoje, mas o que pode reparar todas essas coisas, ele fala, é um coração puro e sacrifícios feitos com amor. Como está a sua vida hoje? Como está a sua casa? Como está a sua família? Como está a sua caminhada? Quais são os sacrifícios que você está tendo que enfrentar? Talvez você também esteja, parou aí por um momento diante da TV ou do celular somente para ouvir Deus está falando com você assim, será que a minha vida tem sido uma vida de amor? Uma vida onde eu faço as coisas por amor, até mesmo quando saio para o meu trabalho, muitas pessoas já levantam de manhã reclamam da comida, reclamam do ônibus, ou reclamam do carro, ou reclamam de várias coisas, né? E ao invés de levantar com aquele coração agradecido, porque eu acordei, porque Deus me deu mais um dia de vida, porque eu posso chegar a um trabalho, eu tenho um trabalho, quanto tantas pessoas estão por aí pelo mundo desesperadas à procura de algum trabalho ou de alguma coisa, né? Há muitas pessoas reclamando da família, por que que a minha família é assim? Por que que o meu filho é assim? Ou por que que isso acontece somente comigo? E Deus está falando nessa tarde, os sacrifícios que podem nessa tarde trazer para você coisas boas, que podem elevar a sua alma, que podem salvar a você, que pode salvar a sua família, que pode trazer salvação para você, é aquilo que é feito com amor. Vamos nessa tarde pedir ao Senhor, durante esse momento que nós vamos rezar o terço, que Ele nos dê um coração cheio de amor, um coração cheio de alegria, que quando a gente tiver que fazer alguma coisa pelo outro, por nós mesmos, ou quando a gente tiver que pensar na nossa vida, que nós pensemos nela com amor, com alegria, com gratidão. E que quando nós formos fazer algo, alguma coisa, que nós façamos isso pensando sim na nossa salvação, na grande misericórdia que vem de Deus, né? Então, isso que nos faz estar mais perto de Deus, é isso que nos faz alcançar a sua misericórdia. Diante dele, nessa tarde, derrama o seu coração. Aquilo que você precisa de mudança, aquilo que você precisa de graça, de misericórdia, aquilo que você precisa para a sua vida, coloque agora nas mãos do Senhor. E nós vamos rezar pedindo ao Senhor que Ele venha até nós, que Ele venha com graça, que Ele venha com misericórdia, que nós possamos também nessa tarde aprendermos a sermos misericordiosos, aprendermos a sermos alegres diante das coisas e aprendermos a fazer as coisas com o coração cheio de amor. Rezemos em nome do Pai, do Filho, do Espírito Santo. Amém. Pai nosso que estais no céu, santificado seja o vosso nome. Venha a nós o vosso reino. Seja feita a vossa vontade, assim na terra como no céu. O pão nosso de cada dia nos dai hoje. Perdoai as nossas ofensas, assim como nós perdoamos a quem nos tem ofendido. E não nos deixeis cair em tentação, mas livrai-nos do mal. Amém. Ave Maria, cheia de graça, o Senhor é convosco. Bendita sois vós entre as mulheres. Bendito é o fruto do vosso ventre, Jesus. Santa Maria, Mãe de Deus, rogai por nós, pecadores, agora e na hora de nossa morte. Amém. Creio em Deus Pai, Todo-Poderoso, Criador do céu e da terra, e em Jesus Cristo, seu único Filho, nosso Senhor, que foi concebido pelo poder do Espírito Santo, nasceu da Virgem Maria, padeceu sobre Pôncio Pilatos, foi crucificado, morto e sepultado, desceu à mansão dos mortos, ressuscitou ao terceiro dia, subiu aos céus, está sentada à direita de Deus Pai Todo-Poderoso, onde há de vir julgar os vivos e os mortos. Creio no Espírito Santo, na Santa Igreja Católica, na comunhão dos santos, na remissão dos pecados, na ressurreição da carne, na vida eterna. Amém. Vamos rezar nessa tarde também por muitas pessoas que nos pedem oração, pessoas da igreja, pessoas que estão fora da igreja ainda, mas que se encontram em depressão, que se encontram doentes da alma, do espírito, e que precisam dessa libertação, que a misericórdia de Deus as alcance. Vamos pedir ao Senhor aqueles que estão também tomando muitos remédios, que já não veem mais sentido na vida, pessoas que pensam em tirar a própria vida. Vamos pedir nessa tarde que o amor e a misericórdia de Deus possa alcançar a cada um. Eterno Pai, eu vos ofereço o corpo e o sangue, a alma e a divindade de vosso diletíssimo Filho, nosso Senhor Jesus Cristo, em expiação dos nossos pecados e dos do mundo inteiro, pela sua dolorosa paixão.
1: Tende misericórdia de nós e do mundo inteiro.
0: Pela sua dolorosa paixão.
1: Tende misericórdia de nós e do mundo inteiro.
0: Pela sua dolorosa paixão.
1: Tende misericórdia de nós e do mundo inteiro.
0: Pela sua dolorosa paixão.
1: Tende misericórdia de nós e do mundo inteiro.
0: Pela sua dolorosa paixão.
1: Tende misericórdia de nós e do mundo inteiro.
0: Pela sua dolorosa paixão.
1: Tende misericórdia de nós e do mundo inteiro.
0: Pela sua dolorosa paixão.
1: Tende misericórdia de nós e do mundo inteiro.
0: Pela sua dolorosa paixão.
1: Tende misericórdia de nós e do mundo inteiro.
0: Pela sua dolorosa paixão.
1: Tende misericórdia de nós e do mundo inteiro.
0: Pela sua dolorosa paixão.
1: Tende misericórdia de nós e do mundo inteiro.
0: Ó sangue e água que jorraste do coração de Jesus, como fonte de misericórdia para nós, eu confio em vós. Eterno Pai, eu vos ofereço o corpo e o sangue, a alma e a divindade de vosso Santíssimo Filho, nosso Senhor Jesus Cristo, em expiação dos nossos pecados e dos do mundo inteiro, pela sua dolorosa paixão.
1: Tende misericórdia de nós e do mundo inteiro.
0: Pela sua dolorosa paixão.
1: Tende misericórdia de nós e do mundo inteiro.
0: Pela sua dolorosa paixão.
1: Tende misericórdia de nós e do mundo inteiro.
0: Pela sua dolorosa paixão.
1: Tende misericórdia de nós e do mundo inteiro.
0: Pela sua dolorosa paixão.
1: Tende misericórdia de nós e do mundo inteiro.
0: Pela sua dolorosa paixão.
1: Tende misericórdia de nós e do mundo inteiro.
0: Pela sua dolorosa paixão.
1: Tende misericórdia de nós e do mundo inteiro.
0: Pela sua dolorosa paixão.
1: Tende misericórdia de nós e do mundo inteiro.
0: Pela sua dolorosa paixão.
1: Tende misericórdia de nós e do mundo inteiro.
0: Pela sua dolorosa paixão.
1: Tende misericórdia de nós e do mundo inteiro.
0: Ó sangue e água que jorraste do coração de Jesus, como fonte de misericórdia para nós, eu confio em vós. Eterno Pai, eu vos ofereço o corpo, o sangue, a alma e a divindade de vosso diletíssimo Filho, nosso Senhor Jesus Cristo, em expiação dos nossos pecados e dos do mundo inteiro, pela sua dolorosa paixão.
1: Tende misericórdia de nós e do mundo inteiro.
0: Pela sua dolorosa paixão.
1: Tende misericórdia de nós e do mundo inteiro.
0: Pela sua dolorosa paixão.
1: Tende misericórdia de nós e do mundo inteiro.
0: Pela sua dolorosa paixão.
1: Tende misericórdia de nós e do mundo inteiro.
0: Pela sua dolorosa paixão.
1: Tende misericórdia de nós e do mundo inteiro.
0: Pela sua dolorosa paixão.
1: Tende misericórdia de nós e do mundo inteiro.
0: Pela sua dolorosa paixão.
1: Tende misericórdia de nós e do mundo inteiro.
0: Pela sua dolorosa paixão.
1: Tende misericórdia de nós e do mundo inteiro.
0: Pela sua dolorosa paixão.
1: Tende misericórdia de nós e do mundo inteiro.
0: Pela sua dolorosa paixão.
1: Tende misericórdia de nós e do mundo inteiro.
0: Ó sangue e água que jorraste do coração de Jesus como fonte de misericórdia para nós, eu confio em vós. Eterno Pai, eu vos ofereço o corpo, o sangue, a alma e a divindade de vosso diletíssimo Filho, nosso Senhor Jesus Cristo, em expiação dos nossos pecados e dos do mundo inteiro, pela sua dolorosa paixão.
1: Tende misericórdia de nós e do mundo inteiro.
0: Pela sua dolorosa paixão.
1: Tende misericórdia de nós e do mundo inteiro.
0: Pela sua dolorosa paixão.
1: Tende misericórdia de nós e do mundo inteiro.
0: Pela sua dolorosa paixão.
1: Tende misericórdia de nós e do mundo inteiro.
0: Pela sua dolorosa paixão.
1: Tende misericórdia de nós e do mundo inteiro.
0: Pela sua dolorosa paixão.
1: Tende misericórdia de nós e do mundo inteiro.
0: Pela sua dolorosa paixão.
1: Tende misericórdia de nós e do mundo inteiro.
0: Pela sua dolorosa paixão.
1: Tende misericórdia de nós e do mundo inteiro.
0: Pela sua dolorosa paixão.
1: Tende misericórdia de nós e do mundo inteiro.
0: Pela sua dolorosa paixão.
1: Tende misericórdia de nós e do mundo inteiro.
0: Ó sangue e água que jorraste do coração de Jesus como fonte de misericórdia para nós, eu confio em vós. Nesse quinto mistério, eu quero pedir também para todas aquelas pessoas que colaboram com essa TV, com a TV Imaculada. Aonde você estiver, em qualquer lugar aí do nosso país, você que é um milite, você que é um colaborador da evangelização da TV Imaculada, quero rezar também especialmente por você, todos os funcionários dessa TV, suas famílias também, você que tem alguma pessoa que está precisando nessa tarde, que está enfermo, peça ao Senhor e nós aqui juntos vamos rezar com você. Eterno Pai, eu vos ofereço o corpo, o sangue, alma e divindade de vosso diletíssimo Filho, nosso Senhor Jesus Cristo, em expiação dos nossos pecados e dos do mundo inteiro, pela sua dolorosa paixão.
1: Tende misericórdia de nós e do mundo inteiro.
0: Pela sua dolorosa paixão.
1: Tende misericórdia de nós e do mundo inteiro.
0: Pela sua dolorosa paixão.
1: Tende misericórdia de nós e do mundo inteiro.
0: Pela sua dolorosa paixão.
1: Tende misericórdia de nós e do mundo inteiro.
0: Pela sua dolorosa paixão.
1: Tende misericórdia de nós e do mundo inteiro.
0: Pela sua dolorosa paixão.
1: Tende misericórdia de nós e do mundo inteiro.
0: Pela sua dolorosa paixão.
1: Tende misericórdia de nós e do mundo inteiro.
0: Pela sua dolorosa paixão.
1: Tende misericórdia de nós e do mundo inteiro.
0: Pela sua dolorosa paixão.
1: Tende misericórdia de nós e do mundo inteiro.
0: Pela sua dolorosa paixão.
1: Tende misericórdia de nós e do mundo inteiro.
0: Ó sangue e água que jorraste do coração de Jesus como fonte de misericórdia para nós, eu confio em vós. Nos voltando agora para o quadro de Jesus Misericordioso, Deus Santo, Deus Forte, Deus Imortal, tende piedade de nós e do mundo inteiro. Deus Santo, Deus Forte, Deus Imortal, tende piedade de nós e do mundo inteiro. Deus Santo, Deus Forte, Deus Imortal, tende piedade de nós e do mundo inteiro. Ó Deus eterno, em quem a misericórdia insondável e o tesouro da compaixão inesgotável. Olhai propício para nós e multiplicai em nós a vossa misericórdia, para que não desesperemos nos momentos difíceis, nem esmoreçamos, mas nos submetamos com grande confiança à vossa vontade, que é o amor e a própria misericórdia. Amém. Aqui nós estamos pedindo, né, que Ele derrame sobre nós toda a misericórdia, para que nós nunca esmoreçamos, para que nós nunca percamos a coragem, a força, para que nos momentos difíceis nós possamos também estar caminhando ao lado dEle. Aonde você está aí na sua casa? Você pode nesse momento se colocar diante do Senhor. Você pode até, se quiser, fazer na sua mente ou olhar agora para a imagem de Jesus misericordioso e diante dEle colocar toda a sua vida. Tudo o que está te acontecendo agora, toda a graça que você necessita, toda a cura, toda a libertação, você pode diante dEle agora derramar o seu coração e pedir: Jesus, tende misericórdia da minha família, tende misericórdia, Senhor, do meu casamento, tende misericórdia, Senhor, da situação financeira, tende misericórdia, Senhor Jesus, da saúde, da pessoa que está com câncer, da pessoa, Senhor Jesus, que está com uma doença e já recebeu o diagnóstico, Senhor, que pela medicina não há nada que possa fazer. Mas nós sabemos, Jesus, que com você tudo pode, Jesus. E que você, Senhor, tem o poder agora de tocar, de alcançar cada coração, cada pessoa, Jesus, que necessita de Ti nessa tarde, cada pessoa que necessita da Tua misericórdia, cada pessoa que precisa agora, Jesus, que você vai lá onde ela está, estenda a sua mão, levante ela, Senhor, da situação de angústia, da situação de sofrimento, do marasmo, talvez, que ela esteja vivendo, Senhor, que já perdeu a coragem sobre todas as coisas. Vai pedindo, diga: Jesus, pelo meu esposo, pela minha esposa. Diga: Jesus, o nome dos seus filhos. Diga: Jesus, o nome daquelas pessoas que você está clamando, está pedindo nessa tarde. Vai dizendo: Senhor, toca essas pessoas, Senhor, cura, Senhor. Visita, Senhor, as que estão nos hospitais, visita os que estão nos presídios. Visita, Senhor, aqueles que abandonaram as suas casas, as suas famílias. Visita, Senhor, cada um. Muito obrigado, Jesus. Nós te louvamos, te bendizemos. Nós te adoramos e te glorificamos, Jesus, pela tua misericórdia que é infinita. E diga para Jesus: ensina-me a alcançar a tua misericórdia. Amém? Amém, amém. Agora nós queremos agradecer e convidar você. Venha também se tornar um milite, venha também se tornar um colaborador. Esses dias uma pessoa me dizia: Isaura, eu não sei, não tenho a coragem que vocês têm de ficar diante de uma câmera, de falar, não bem, tá? Porque nós aqui estamos fazendo só pela misericórdia de Jesus, mas nós sabemos que nós somos muito limitados. Mas pessoas diziam: eu não tenho essa coragem. Eu dizia para ela: minha irmã, você como milite, você como colaboradora da TV Imaculada, você está fazendo muito mais, porque ali no meu lugar, aqui no meu lugar poderia estar outra pessoa agora, mas você que é um colaborador, você que é um milite, ninguém consegue te substituir. Então que Deus abençoe você, milite, que Deus abençoe vocês, outras pessoas que estão rezando conosco, que vão também se tornar um colaborador, vocês que trabalham na evangelização dessa TV, que Deus nos abençoe nessa tarde e derrame a sua infinita misericórdia. Em nome do Pai, do Filho, do Espírito Santo. Amém. Salve Maria Imaculada.

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1: Qual que é o problema número um do ser humano? Qual é o problema de ponta a ponta da Terra, no mundo? Qual é o problema número um do mundo, do ser humano? Meu, seu, de cada um. Qual que vocês acham? Problema número um do ser humano, falta de dinheiro? Traição? Qual que é o problema número um? A morte. Ô palavrinha gostosa de engolir. Mas precisamos começar a conversar mais sobre isso. Qual é a última frase do credo? A gente reza ele de cor, todos os dias. Deixa eu falar com vocês agora. Qual que é a última frase do credo? Não sabemos. Ainda mais que a gente passa batido nela, né? A gente reza assim, correndo. Qual é a última frase do credo? Creio na ressurreição da carne e na vida eterna. Amém. Nós, a gente reza isso, não sabe nem o que está falando. Então, presta atenção. Muitas vezes nós vamos pegar o credo que está escrito assim: espero a ressurreição da carne. Porque, na verdade, às vezes a palavra o esperar, o credo, o crer é transformado em esperar, porque a fé deságua na esperança. É a nossa esperança, é a ressurreição. E na vida eterna, na vida sem fim que virá. E eu pergunto para vocês, crê de verdade nisso? Você pensou sobre isso? De verdade, que esse corpo será te dado de volta? Você acreditar nisso de verdade? E por que que antes no credo, antes de falar da ressurreição e da vida que é eterna, ele não te conta o que que precede? O que que precede a ressurreição e a vida eterna? A morte, está escrito no credo? Não, por quê? Porque ela não é razão de fé. A morte é a única certeza da nossa vida. Santo Agostinho fala que a morte é a doença que a gente contrai quando nasce. Não é verdade? Ele fala, nasce uma criança, você não sabe se ela vai ser bonita ou feia, a cor dela, você não sabe nada que vai ser criança, você não sabe se ela vai ser alta ou baixa, feliz, rico ou pobre, você não sabe nada do menino, mas você sabe de uma coisa, que ele vai morrer. Mas já não pensa nisso, né? A gente tenta burlar essa história de todas as formas, mas é preciso que a gente pense nisso, porque qual é o remédio contra a morte? Ou se esse bando de cristãos sentado que não souber responder, vão morrer. Vamos embora. Qual é o remédio contra a morte, gente? Qual é o remédio contra a morte? Vocês têm que saber pregar isso. Nós somos cristãos. A evangelização não é só minha. É de todo mundo que foi batizado.

cura da nossa vida. É Jesus o remédio contra a morte. Porque Jesus é tão interessante. Jesus, ele não veio, imagina, ele, vamos relembrar. O homem pecou. Pelo pecado de um, entrou a morte no mundo. Aí veio Jesus, né? A turma lá fez uma reunião, Jesus falou: eu desço. Mas Jesus não veio só para nos libertar do pecado. Ele não veio só para isso. O que que Jesus fez para nós além disso? Além disso. Além de ter nos livrado do pecado, né? Nos libertar do pecado, nos tirar do reino das trevas, nos transferir para o reino de luz, que é o reino de Deus. O que mais que Jesus deu para nós, que é uma coisa sem tamanho, sem preço? Hã? Venceu a morte, ok. Mas o que que ele nos deu? Não, o que que ele nos deu? Hã? Ele nos deu o amor de Deus. Isso é coisa extraordinária, gente. Nenhum de nós sabia que era amado por Deus, que era filho do Altíssimo, que era filha do Altíssimo. Então, quando Jesus veio, ele venceu a morte por nós. Por causa dele, a morte não é mais uma parede, aonde a coisa quebra, bate e quebra, esfarela. A morte não é um precipício que acabou. Não é. A morte é só, como dizem os grandes padres da igreja, é só a ponte do suspiro. É onde eu tenho que passar. Para me voltar para a casa do meu pai, eu tenho que passar pela morte. Não tem jeito. Todos nós vamos passar pela morte. Todos nós. Então, se eu fizesse aquele sinal das sinal de mais e menos, para nós cristãos é o mais da vida, um tracinho menos da morte e o mais de novo, porque a vida nos é devolvida. Isso é uma coisa extraordinária. Então, São João Crisóstomo falou que isso então é como sono. A morte é só como um sono. Porque se eu morro, desperto e a vida me é devolvida, a mesma vida é devolvida, então isso é só um sono. Mas como que a gente tem dificuldade de pensar nisso, né? Como a gente tem dificuldade? Porque Jesus, quando morre, ele morre numa morte de cruz, que foi uma morte não só para expiar, mas foi uma morte pelo ódio. E Jesus, quando ele conta aquela parábola dos talentos, lembra? Que eles pegam um homem e falam: você tem uma dívida que você tem que pagar. Ele fala: mas eu não tenho dinheiro. Ele devia 10 mil talentos, era dinheiro demais. E aí o rei então perdoa. Isso é o que Deus faz conosco. Deus já nos perdoou, não é? Mas Jesus, ele consegue, por causa do ele assumiu tanta nossa condição humana, que Jesus, ele colocou no meio do sofrimento e no meio da morte, ele inseriu o quê? Para que a gente desse conta? O amor. Se Deus não tivesse inserido o amor na morte e no sofrimento, a gente não daria conta de passar por tudo isso. Somente que a vida passa, você passa a viver qualquer sofrimento, dar conta de qualquer coisa, a partir da consciência de um sentido para isso. Senão a gente não daria conta. Então Jesus veio para nós transformar tudo isso. Então o que que São Paulo fala na carta do Tessalonicenses? Ele fala assim: irmãos, está no capítulo 4, versículo 13, não queremos que ignoreis o que se refere aos mortos, para que não ficardes tristes como os outros que não têm esperança. Porque nós cristãos não podemos desesperar diante da morte. Não podemos desesperar. Nós temos que ter uma coisa que se chama esperança, que está escrito aqui também na outra parte. Que quando a gente atravessar, está escrito em Apocalipse 21, capítulo 4, ele enxugará toda a lágrima de seus olhos, pois nunca mais haverá morte, nem luto, nem clamor, e nem dor haverá mais. As coisas antigas se passaram. Eu pergunto para vocês: vocês de verdade acreditam que é isso? De verdade vocês acreditam? São Paulo fala, o capítulo 15 de Coríntios, capítulo 15 de Coríntios, é só sobre ressurreição, se vocês quiserem ler.

Ele só fala sobre isso. Então ele fala assim: a esperança nossa com a ressurreição. A gente é semeado corruptível na morte, quando morremos. E a gente ressuscita incorruptível. A gente é semeado desprezível. A gente ressuscita reluzente de glória. Semeado na fraqueza, ressuscita cheio de força. Semeado corpo psíquico, ressuscita corpo espiritual. A gente não pensa sobre isso. Mas a gente precisa começar a pensar. Que a ressurreição é, na verdade, o grande alicerce da nossa

capítulo 15, versículo 19, ele fala: se nós tivermos esperança em Cristo somente para essa vida, somos os mais dignos de compaixão de todos os homens. É tão interessante que nós estamos no século que estamos. Todo o trabalho do inimigo de Deus é qual? É fazer o quê conosco? É que as pessoas duvidem que Deus existe. Isso é todo o trabalho. Nós estamos inseridos no mundo pagão, ok? Completamente pagão. Então, o grande trabalho é esse. No século XIX, o grande trabalho foi fazer com que os cristãos não acreditassem na eternidade. Porque se eu faço com que vocês percam o horizonte da eternidade, é como eu pegar areia e jogar no fogo. Acabou. Aí a fé vai diminuindo, e vocês vão viver aquela vida mais ou menos. Porque a alegria que a gente deveria ter diante dessas promessas de Deus, que a vida não encerra, nós morremos de medo, somos tímidos na fé. Quando vocês já ouviram uma palestra sobre vida eterna, sobre ressurreição, alguém já contou isso para vocês? Não, não se fala. Mas isso é real. Essa é a certeza da nossa vida. É certeza. Vocês imaginem que nós vamos continuar, que a morte é só uma dormida e acabou. Nós dormimos e a seguir vem o juízo, não é assim? As pessoas vão estar lá no seu velório, você já está lá sendo avaliado por Jesus. Já está lá batendo uma prosa com ele. Quem que é a sua grande advogada lá na hora? É Nossa Senhora. Quem vai testemunhar a seu favor? Seu anjo da guarda. Cuidem dele. Cuidem dele, que o seu grande testemunho será o seu anjo da guarda. A gente não acredita nessas coisas, mas isso é real. Ok? Vocês vão prestar atenção nessas coisas que eu falo com vocês. Então, qual é o trabalho? O trabalho foi tão impressionante no século XIX que as pessoas cultas, as pessoas de um certo nível, não ficava bem falar sobre vida eterna. Compreende? É melhor você não falar que tem vida eterna, porque não dá, porque eles achavam que as pessoas não iam ter ânimo de fazer as coisas e ficar entregue. Ao contrário, se eu sei que eu tenho eternidade, se eu sei que eu quero o céu, que eu quero o paraíso, é aqui que eu tenho que trabalhar para poder transformar a minha história. É aqui agora que eu tenho que fazer as coisas diferentes. Mas isso tem que nos encher de alegria e de falar: a morte não tem a última palavra. O que mudou então com a morte de Jesus? Nós vamos continuar entrando no túmulo? Vamos deitar no caixão? Vamos. Mas existe a possibilidade de eu sair dele. Sem Jesus não teria possibilidade, compreendem? Ele fez a brecha para a vida, ele nos deu o caminho. Gente, isso é uma coisa maravilhosa. A filosofia fala que o homem é um ser para a morte. O cristão fala, não, o homem é um ser para a eternidade. Isso é lindo, gente. Então a última palavra da nossa vida não é morte, é amor. Não fomos feitos para a dor, mas para o amor. E isso tem que estar gravado no coração de vocês. Isso é a certeza que tem que nos alimentar. Nós temos que ter essa fé. Que eu estou vivendo aqui, cada dia que eu vivo falta menos um para me voltar para casa. Então eu vou passar pela morte, sim, mas a vida me é devolvida. Quando eu falo ressurreição da carne, é da carne. Vocês entenderam o que eu estou falando? Eu estou falando do corpo, não é só da alma, não. Eu não posso viver separado da minha alma, ok? Então, na hora que eu acabo de morrer, que eu chego dentro de Deus, é a nossa alma. Deus Pai fala para Catarina de Siena: mas eu, Catarina, vou devolver o corpo para vocês. Aquilo que São Paulo fala aqui, é um corpo glorioso será devolvido para nós. Deus Pai fala, e vocês nem sentiram falta dele, mas eu devolvo o corpo para vocês. É preciso que a gente não tenha medo de falar sobre isso. É preciso que a gente não tenha despiste isso. Porque o ser humano faz de tudo para poder não pensar na morte. Então por isso hoje o tema do mundo é: não, vamos distrair e viver tudo que tem que viver agora, porque nós vamos morrer mesmo. Mas não é isso. Eu tenho que viver com responsabilidade a vida que eu quero, porque minha vida é eterna. Isso é uma das coisas mais extraordinárias. A gente não tem dimensão. Fala, filha, mas eu não vou ficar entediado lá, não. Vou fazer uma pergunta para vocês. Quando vocês estão vivendo uma coisa muito boa, mas maravilhosa, que a gente tem até medo que acabe, você fica entediado? Eu tinha uma residente que falava assim comigo: filha, as coisas estão tão boas, que eu estou com a sensação que vai acontecer uma tragédia. Quando a boa vida está muito boa, a gente tem medo que acabe, pois no céu, no paraíso,

0: é eternamente bom. Eternamente bom. Então, essas coisas são tão reais. Tão reais. Porque é tão bom que a gente acha que é uma história mentirosa. Fala, não é possível. Não é possível. Que eu não preciso desesperar. Nem com a minha morte, nem com a morte das pessoas que eu amo. Eu não preciso desesperar. Porque eu irei revê-lo. Você crê nisso? Fala, filó, mais ou menos acredito nessa história sua. Mas vou provar para vocês que eu não estou errada. Eu já falei demais para vocês desse livro, né? Aos sacerdotes, os filhos prediletos de Maria. Quem tem? Então vocês aproveitem, porque eu peguei tudo que está marcadinho de fininho aqui, foi o que Nossa Senhora falou no dia 1º, sobre o dia 1º de novembro ou o dia 2 de novembro, finados ao dia de Todos os Santos. Então vocês podem ler que tem coisas aqui maravilhosas. Então eu vou resumir, claro, para vocês, e ela fala uma coisa linda, que ela fala assim: peça a intercessão dos santos. Peço os santos para ajudar vocês, porque eles já passaram por aqui, onde vocês já passaram, viver a vida de vocês, e eles estão aqui no céu, diante de Deus, fazendo o quê? Fazendo o quê? O que os santos estão fazendo no céu, gente? Rezando por nós. Essa consciência nós temos que ter, que é uma igreja única. Nossa Senhora fala, é a igreja padecente, é a igreja peregrina que somos nós, é a igreja padecente, que é o cristão no purgatório, e a igreja que já está na glória. Ela falou, os santos ficam o tempo inteiro intercedendo por vocês. Vocês são vítimas de muitas ciladas do demônio, de muita coisa para fazer vocês cair. Os santos estão vendo e intercedem por vocês o tempo inteiro diante do Pai. Então, se vocês têm um santo que vocês rezam muito, entregue as coisas, peça ajuda, fala, me ajuda a vencer esse caminho, me ajuda a dar conta. Ela fala da intercessão real dos santos. Ela fala, chame os anjos. Nesse tempo que vocês estão vivendo, que é um tempo de sofrimento, ela fala, os anjos foram dotados de mais poder para tirar vocês das ciladas do inimigo. Então vocês não dispensem isso não, que eu trouxe para vocês o que ela falou. E Nossa Senhora fala isso, ela fala, e rezem pelas almas do purgatório. Eles não podem mais rezar por eles, mas eles rezam por vocês. Eles veem tudo o que está acontecendo e intercedem por vocês. Rezem pelas almas daquelas pessoas que já morreram, que vocês conhecem. Peçam a Ele ajuda. Reza por Ele e peça ajuda. Nossa Senhora fala, peçam ajuda. Sabe o que é lindo? Ela fala, aqueles que são devotos do meu Imaculado Coração, quantos de vocês fazem a devoção do primeiro sábado? Que Nossa Senhora pediu em Fátima até um século. Ô Senhor dos Exércitos, vai prestando atenção. Ó Senhor. Ela fala que os devotos do coração dela, que na hora, eu vou ler o trecho daqui a pouco, eu vou ler para vocês o que, que ela fala, que ela faz na hora da morte. Essas coisas vocês têm que saber, porque se é real quem falou, não fui eu, foi ela. Então, vocês têm que aprender isso. Mas aqui no dia 1º de novembro de 1983, ela fala que quando a gente deve chamar, né, os santos, as almas e os anjos, ela fala, por isso nunca deveis vos sentir sós, tornai mais fortes os vossos laços com os santos do céu e com os que se purificam ainda no purgatório. Eles estão muito próximos de vós, veem todas as vossas dificuldades, conhecem as terríveis insídias que o meu adversário vos arma e ajudam-vos sempre de maneira eficaz. Olha que lindo isso aqui. Olhai hoje para todos aqueles que já vos precederam na vida eterna, na vida eterna, no sinal da fé, e que esperam agora com amor e alegria por vós. Então você verá aqueles que morreram? Quem falou foi eu, não. Eles esperam vocês com amor e alegria. O que nos aguarda é uma coisa tão extraordinária que a gente não tem dimensão. Porque a gente tem que fazer de tudo para o céu, porque não é brincadeira. Imaginou quando eu penso que vou ver meu pai de volta? Eu vou, morreu comigo, eu falei com ele, é só uma questão de tempo, pai, eu te encontro. Então, é lindo, ela fala dos perigos que a gente corre, que a gente precisa por isso rezar, não é? Ela fala, peça ajuda, e é tão bonitinho quando ela fala uma coisa que eu quero achar para vocês, tão encantador, o cuidado de Nossa Senhora, isso aqui. Ela fala que a coisa é linda demais, ela fala assim, quando a gente morrer, aqueles que são devotos do Imaculado Coração dela, pensa nisso, vocês vão começar a ser devotos a partir de agora, a falar. Na hora da vossa morte, e olha que lindo que ela fala, que quando a gente reza o terço, que a gente reza assim, Santa Maria, Mãe de Deus, rogai por nós, pecadores, agora e na hora da nossa, a gente reza, não presta atenção no que fala não. Aí ela fala, esta é uma invocação que eu escuto com grande alegria, e é sempre atendida por mim. Então ela fala, se como mãe estou ao lado de cada um dos meus filhos, na hora da morte, estou particularmente junto de vós, que sempre vivestes por meio da vossa consagração, no refúgio do meu coração imaculado. E ela vai falar, na hora da vossa morte, estou perto de vós, com o esplendor do meu corpo glorioso. Deve ser uma coisa de louco, né, já? Beleza de Nossa Senhora deve ser algo da gente, tanto que alguns que viram ela, principalmente lá em Lourdes, que ela, lá em Nossa Senhora de... Não, não é de Lourdes, né? É lá na França, mas eu esqueci agora qual que é a da... Nossa, esqueci o nome, é Melanie e o rapaz. O pessoal falou que você não vai casar? E falava, depois de ter visto ela, não. Conseguiu. Depois que ele viu Nossa Senhora, conseguiu pensar em outra mulher. Aí Nossa Senhora falou, na hora da vossa morte, vocês que são os meus devotos, estou perto de vós, com o esplendor do meu corpo glorioso. Acolho as vossas almas nos meus braços maternos. Tenho que tirar vocês do meio da morte. Eu acolho vocês, nós vamos para o colo da mãe. E aí ela fala, e levo-os diante do meu filho Jesus, para o seu juízo particular. Por isso que ela é nossa advogada. E olha aqui, ela fala, pensai como deve ser alegre o encontro com Jesus para aquelas almas que lhe são apresentadas pela própria mãe. Você imagina, ela vai chegar e falar, Jesus aqui é filó. Vivia ela agarrada. Ela fala, porque eu as cubro com a minha beleza, olha a promessa, eu as cubro com a minha beleza, dou-lhes o perfume da minha santidade, o candor da minha pureza, a cândida veste da minha caridade. Agora presta atenção na coisa mais bonitinha, essa coisa de mãe. E se ficou alguma mancha, eu passo a mão. Né? Mãe não arruma filho assim? Põe o dedo e limpa? Ela falou que faz a mesma coisa. Eu passo com a minha mão materna para apagar e vos dar aquele esplendor que vos permite entrar na eterna bem-aventurança do paraíso. Nossa Senhora é um escândalo para nos ajudar. Está tudo escrito que eu não inventei nadinho na palavra. Mas eu tinha que trazer isso para vocês, porque vocês não conhecem nada. Estou falando mentira? Não. Muitos de vocês têm esses livros em casa, mas não leem. Estou falando mentira? Estou, não. Esse aqui que ela fala é no 2 de novembro de 1992. Aproveita, leiam essas coisas que eu falo com vocês. Depois eu posso até deixar. Não, vocês podem olhar lá atrás, no índice. Você procura por ano e procura 1 de novembro e 2 de novembro. E leiam a beleza do que ela falou. É, nós vamos estar nos braços dela. E ela nos leva até Jesus, intercede por nós. Nós não temos dimensão do que nos aguarda. Por isso que a gente olha para a morte com cara feia. A gente tem medo dela. Claro que a gente tem. Ninguém quer falar na morte. Por que a gente não fala da vida eterna? Por que a gente tem amor a tudo isso? Eu não tenho medo da morte porque eu não tenho medo da vida. Eu quero a vida. Se eu tenho que passar pela morte para continuar o caminho, se é esse o caminho que a gente tem que passar, vamos passar. Mas não com medo. Na certeza que eu não vou sozinha. Que até lá Ele vai comigo e vai nos levar para ficar com Ele. E isso que não pode nos perturbar. Então, se eu sei que o caminho é esse, vamos cuidar da nossa vida para estar diante de Deus o melhor possível, para que a gente possa ir direto para o céu. É possível? É. Nossa Senhora falou que até limpa assim, ó. O que não está bom, ela passa a mãozinha dela de mãe. Imagina que coisa escandalosa vai ser isso. Essas coisas são verdadeiras, estão aqui, nesse livro. Aos sacerdotes, aos filhos prediletos. Não deixem de ler essas coisas que eu falo com vocês. Tudo que eu falei está na palavra de Deus. A gente pula os capítulos, né? Porque a gente não gosta de falar de morte, ressurreição. Mas Deus Pai fala, eu darei de volta o corpo de vocês. Mas Deus Pai tem uma queixa conosco, Ele fala, meus filhos sofrem demais porque não conseguem bens materiais. sofrem porque não conseguem uma casa, sofrem porque não conseguem um carro, uma coisa. Mas eu não vejo meus filhos sofrerem porque não conseguem os bens espirituais. Ok? E ele fala, depois que chegou aqui, nem um passo a mais, para de onde estava. E como a gente não sabe o dia e a hora, vamos nos preparar? Vamos viver com alegria essa vida que vai incomodar muita gente. Fala, o que é essa alegria? Gente, eu vou morrer, olha que alegria. Porque eu vou voltar para a casa do meu pai, tá louca. É, não é a vida aqui que me pega. Aqui eu vou trabalhando o que eu tenho que fazer. De olho para saber se é hoje. É hoje que vai me levar? Não. Confessa todo mês, anda com a vida em dia, porque se ele chamar, fala, que alegria, amigo. Vamos embora agora, ué. Bora. Bora, porque lá é a vida que não tem fim. Não tem mais morte. Não tem luto. Não tem dor, não tem separação. É eterno. Só um pai pode fazer isso para um filho. Só o pai pode nos querer junto com ele, nos guardar debaixo do braço dele, abraçar cada filho que volta para casa. Pensa nisso que eu vou dizer para vocês. Meu pai me espera. Por que você tem pressa de voltar? Porque meu pai está me esperando. Que pai do céu, ele me espera. Imagina com que alegria ele vai juntar todos nós. Imagina, ele fala desse banquete que ele vai servir de vinhos, de iguarias maravilhosas. Imagina, nós não temos dimensão, não. Ainda bem que São Paulo conseguiu retratar para nós o que ele viu, que ficou tão tonto, que ele falou, nenhum olho viu, nenhum ouvido ouviu, nenhuma mente é capaz de imaginar o que Deus tem preparado para aqueles que eu amo. O que falta você acreditar que isso é verdade? Eu falo isso porque eu acho que na festa, quando a gente celebra finados, que traz, carrega uma saudade, é claro que a gente tem saudade, tem a dor, a gente tem que carregar também de uma esperança, que a nossa última palavra não é dor, não é morte, somos feitos não para a dor, mas para o amor, não para a morte, mas para a ressurreição. A nossa vida tem uma continuidade, ela foi escolhida, nós poderíamos simplesmente não existir, Ele escolheu cada um de nós, para que vivêssemos com Ele eternamente. E Jesus fala para uma mística, eu acho que vocês conversam sobre morte com muita tristeza, Ele fala, começa a falar com mais alegria, sabe por quê? Isso é a palavra dEle, não é minha não. Porque morrer é como abrir a porta, Ele fala. Quando você abre a porta, sou eu que estou do outro lado. Falei, bem, a gente já toma um susto, mas é eu que estou do outro lado. Então por que vocês têm medo? Compreendem? Hoje eu falo essas coisas para que vocês comecem a pensar um pouco mais. Comece a pensar, como é que eu estou se Ele me chamar hoje? Será que eu estou preparado para estar diante dEle? Então se prepare para esse grande encontro. Ele é real. Nós vamos ver Mãe do Céu, nós vamos ver Jesus, Ele vai nos levar ao Pai. Nós vamos ver tantos santos. Vocês têm curiosidade? Não, eu tenho vontade de ver um tanto. Eu tenho um monte de coisa para conversar com tanto. Vocês têm não? Eu tenho um monte de coisa. Então a gente precisa pensar nisso, que isso é de verdade. Fomos feitos para a eternidade. Então que nada possa tremer o seu coração. Nada pode te abalar diante de uma notícia de uma morte sua, que você vai ter uma doença grave, ou a notícia de uma morte, ou doença de alguém que você ama, que você fala, mas nós vamos encontrar. Santo Agostinho diz, todo relacionamento que você tiver aqui de amor, como você tem com a sua esposa, lá será melhor. Não que casará de novo, mas ele será planificado, ele será espiritualizado. Compreendem? Não casaremos outras vezes, mas o amor lá, todas as relações que foram boas aqui, serão infinitamente melhores lá. Eu espero que a gente encontre todos lá, que imagina tanto de assunto eterno. Vamos conversar demais, brincar demais, viver o que ele precisa ser vivido. Até lá, não tenham medo, pensem nisso, leiam, releiam essas coisas que eu falei com vocês. Meu único objetivo era tirar do coração o medo da gente falar da palavra morte. Encarar isso faz parte da nossa vida, mas ver isso com mais leveza, sabendo que temos a ressurreição e uma vida que não terá fim. Louvado seja nosso Senhor Jesus Cristo.
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2: E agora estamos ao vivo pelo youtube.com/RedeImaculada para conversar com o Carlos Júnior, ele que é fundador da comunidade católica Sacramentos, e no dia de hoje ele está aqui para testemunhar uma grande intercessão de São Max na sua vida. Carlos, muito bom dia!
3: Bom dia, salve Maria, tudo bem?
2: Salve Maria Imaculada, que alegria, Carlos, te receber neste dia tão importante. Tenho certeza que para você também, para toda a sua família, principalmente para nós. Carlos, eu quero começar conversando com você, porque você e sua família viveram uma grande prova aí em relação à sua saúde, né? Graças à intercessão de São Maximiliano Kolbe. Então eu gostaria que você começasse contando pra gente esse testemunho que vocês receberam, essa graça enorme. Conta pra gente como foi.
3: De fato foi uma graça, né, muito grande, recebida pela intercessão de São Max, né? Carinhosamente, né, a gente chama aqui ele de São Max.
2: Isso.
3: Já contando esse episódio, né, em específico, em 2019, nós estávamos rezando o rosário na sede da comunidade, na comunidade Sacramentos, e estava fazendo a vigília em reparação ao Imaculado Coração, né? E durante o rosário, eu tive um mal súbito, né? Eu tive uma parada cardíaca, aos 35 anos de idade. Então, no meio do mistério do rosário, os irmãos comentam, né, que nós estávamos em um semicírculo diante da imagem da Imaculada, e durante as Ave Marias eu então sofri ali, né, uma parada cardíaca, né. Os irmãos ali de comunidade já começaram a ver e a perceber que era algo mais sério, porque eu já não conseguia respirar, eu fui mudando de cor, né. Isso aqui é o relato dos irmãos que estavam presentes. Que eu fui ficando roxo, cada vez mais roxo, né, e tentava puxar o ar, não conseguia. E ali, então, começou, né, uma sucessão de graça acontecendo para que, né, eu pudesse passar por esse episódio e testemunhar isso hoje. Por quê? Lá entre nós, tinha uma irmã que já tinha trabalhado, né, em hospital, então ela já sabia ali as manobras, né, de massagem cardíaca, etc. Enquanto os irmãos ligavam para emergência, ela tentou ali fazer, né, a reanimação, porque perceberam que eu estava sem batimento, né? Então, enquanto eles ligavam para emergência, eles começaram a fazer ali as manobras em mim, ali mesmo na casa da comunidade, diante da imagem da Virgem Maria, né? Então, é algo muito forte, assim, né, você imaginar tudo isso que a comunidade viveu junto, né? Então eles viram que ia demorar bastante, né, o resgate para vir, decidiram me colocar no carro e me levar para Santa Casa, que era relativamente perto ali da casa da comunidade Sacramentos, né? Então me levaram, né, chegaram lá, já me colocaram na emergência e ali começaram a fazer, né, todo o procedimento, né? Desfibrilaram e ficaram revezando ali a massagem cardíaca, né? E o curioso, porque nesse dia, né, eu tinha participado de uma corrida em outra cidade, uma prova, né, de 5 quilômetros. Eu corri de manhã à noite eu tive a parada cardíaca, né? E um amigo que estava ali no pronto atendimento, na emergência, que é fisioterapeuta, ele estava comigo ali na corrida de manhã. E à noite ele estava fazendo a massagem cardíaca em mim, tentando me ressuscitar, né? Então, esse episódio da parada cardíaca acabou, né, durando ali 15 minutos, eu fiquei 15 minutos em parada, e até que então, né, desfibrilando e fazendo a massagem ali já na Santa Casa, conseguiram me reanimar, né? Então, a partir dali eu fui então para a UTI, prontamente os irmãos da comunidade já chamaram, né, o diretor espiritual ali da comunidade, ele já foi lá também me dar o sacramento, porque era algo sério e grave, né? E a partir dali eu fui então para a UTI, em observação, para ver se não ia repetir, né, a parada novamente. E passei ali na UTI por 4 dias, né? Foi 4 dias que eu fiquei ali na UTI, depois foram tirando a sedação. Na UTI, eu peguei uma pneumonia, e aí trataram a pneumonia, né? Mas não sabiam o que, que eu tinha de fato no coração, que teve a parada cardíaca. Depois, né, foi se descobrir que era uma miocardite que eu tive, né? E olha pra você ver a providência, né? Tratando a pneumonia que eu peguei na UTI, a bactéria que estava causando a miocardite era sensível ao antibiótico, então já tratou também, né, essa miocardite nesse episódio. Então ali depois foram tirando a sedação, depois de 4 dias, fui pro quarto, fui recuperando, e no total ali fiquei internado 15 dias, né? Isso foi no dia 3 de agosto de 2019. Todo esse desenrolar, né, desses dias aconteceu ali na época, nos dias da novena a São Maximiliano. Então, algo muito curioso e lindo, né, foi com que a minha esposa, né, ela, durante essa parada e durante esses dias tensos, né, que vivemos, ela rezava, né, nós temos São Maximiliano como um dos baluartes da comunidade, e ela rezava para São Maximiliano a seguinte oração, e a seguinte simples oração. Ela rezava assim: São Max, salva só mais um pai de família. E ela ficava rezando isso como se fosse uma jaculatória. Enquanto eu estava sendo reanimado, enquanto eu estava na UTI, a cada visita, ela rezava, né? São Maximiliano, salva só mais um pai de família. Eu peço só mais um pai, né? E ali, então, foi desenvolvendo todo esse quadro, né, de melhora, e fui recuperando, né? Com a graça de Deus, a intercessão dele. No dia 14 de agosto, eu ainda estava internado em 2019. E eu já estava bem, assim, recuperado, né? E eu tinha, né, a esperança de que eu receberia alta no dia de São Maximiliano, né, Maria Colme. E o médico passou e não me deu alta de manhã. E olha como que a gente é mimado, né? Às vezes eu fiquei chateado por não ter recebido alta no dia dele, né? E ali, então, nesse dia, mas depois tinha um grande sinal envolvido nisso tudo, que eu vou falar já. E nesse dia, na Santa Casa, tinha a missa, né? A missa lá, o padre foi celebrar, e os irmãos da comunidade foram para essa missa, e nós celebramos a missa no dia de São Maximiliano, lá na Santa Casa, e eles levaram a relíquia de São Maximiliano, que a comunidade de Sacramentos teve a graça de receber, né? Levaram, então, a relíquia para a gente viver esse dia de São Maximiliano na missa, lá na Santa Casa. E, de fato, né, a minha alta foi no dia 15 de agosto, no dia da Assunção da Virgem Maria ao céu, e eu, como toda a comunidade, somos consagrados à Virgem Maria. É como se Nossa Senhora dissesse, né? Foi o meu filho que trabalhou, né, São Max, para que tudo acontecesse. Mas quem colheu as graças do coração de Deus foi eu. É como se Nossa Senhora tivesse falado isso, né? Então, é no meu dia que você vai receber alta, né? Então, foi no dia dela, eu recebi a alta do hospital, e o médico ainda fala, né? Eu tô te dando uma alta até emocionado, porque eu tô te vendo sair do hospital andando, porque era para você estar no mínimo sequelado, com alguma sequela motora.
2: Jesus.
3: Porque geralmente aos 35 anos de idade você nem volta.
2: Não.
3: É fulminante. É fulminante. E aí você ainda voltou e com totalmente recuperado, né? Foi assim, de fato foi um milagre que aconteceu aqui. Ele até comentou: eu não sei para quem vocês rezam ou para quem vocês pedem, eu só sei que funcionou, ele falou, né? E ali então eu saí. E vivo, né, por graça e intercessão de São Maximiliano, pela oração da comunidade, dos irmãos, né, que viveram esse episódio junto comigo, né? Então, eu costumo dizer, né, que esse tempo que Deus ainda me permitiu ficar aqui, né, hoje estou com 42 anos, eu vou ficar para testemunhar, né, essa graça desse grande homem, né, que teve um papel importantíssimo na minha vida, na vida da minha comunidade, na vida da minha família, né? Então, esse é um resumo, né? Porque foram tantas coisas que aconteceram, né? Mas é um resumo, assim, para a gente poder entender a ação dele na minha vida, na minha história. Né?
2: E fala uma coisa então para mim agora. Fala um pouquinho para a gente, eu sei que o nosso tempo está curto, né? Houve assim um probleminha, mas fala para a gente um pouquinho sobre a comunidade católica Sacramentos.
3: A nossa comunidade, né, é uma comunidade católica de Aliança. Nós estamos situados, né, na cidade de Mogi Guaçu, interior de São Paulo. Pertencemos à Diocese de São João da Boa Vista. Né? A nossa comunidade, ela nasceu num grupo de jovens, um grupo de jovens do TLC, aqui da minha cidade mesmo, Mogi Guaçu, onde nós éramos um ministério de música. E esse ministério de música, chamado Banda Sacramentos, né, começou a viver um mover ali de Deus, ainda ali na juventude, dentro do grupo de jovens, onde Deus nos impulsionava, né, a viver algo diferente e nos pedia algo mais, né, vamos dizer assim, no qual a gente nem entendia lá no começo, né? E aí fomos caminhando, entendendo e discernindo, né, que Deus nos chamava a viver em comunidade sob um carisma específico, né? E o carisma da nossa comunidade é ser sinal visível do amor de Deus, né? Então, esse é o carisma da nossa comunidade, assim como é a própria definição da palavra sacramentos, né, dado pela Igreja. Então, ali nós começamos a viver, né, essa caminhada, né, de discernimento, e teve ali a sua fundação, né, no dia 12 de setembro. Inclusive, esse ano nós estamos comemorando o ano jubilar, né, de 15 anos da fundação da comunidade. Hoje tem uma grande festa lá na sede da comunidade, onde São Maximiliano é um dos nossos baluartes. E no decorrer dessa caminhada nós fomos discernindo, né, os nossos baluartes em si. Primeiramente São João Paulo II, que também é um dos nossos baluartes, né, que chegou primeiro, nós tivemos esse discernimento ali. E depois, né, já com alguns anos de caminhada, nós começamos a perceber ali a presença de São Maximiliano Maria Kolbe. Até mesmo de uma forma muito curiosa, ele chegou a se aproximar de nós não o conhecíamos, e depois de um tempo nós conseguimos discernir, né, ele como o nosso baluarte também. Então hoje nós estamos, né, comemorando aí os 15 anos de comunidade, somos uma comunidade de Aliança, né, onde temos famílias, temos pessoas solteiras, né, pessoas que estão a caminho do matrimônio também, jovens, casados, etc, né? Então, estamos caminhando aí debaixo da proteção da Virgem Maria, todos consagrados à Virgem Maria, e dos nossos dois baluartes, né? E hoje celebrando o grande dia de São Maximiliano Maria Kolbe.
2: Carlos, fala um pouquinho pra gente sobre as imagens, né, que você e a sua família confeccionam aí pela Maxca, é isso?
3: Isso, exatamente. Essas imagens nasceu, na verdade, de uma necessidade que eu enxerguei ali, né? Nós vimos na comunidade, porque a gente já com discernimento de São Maximiliano como um dos nossos baluartes, a gente não tinha nenhuma imagem dele, né, para a gente colocar no altar, para a gente venerar. E ali, então, eu trabalhava, eu tinha uma impressora 3D, olha que curioso, né? E ali, então, no momento que eu estava ali, né, e aí eu falei pro pessoal assim: bom, se a gente não tem uma imagem, né, de São Maximiliano, eu vou fazer uma. E ali, então, comecei a empreender, né, um esforço para fazer a primeira imagem de São Maximiliano ali para a comunidade, né? Não tinha nem o intuito depois de espalhar isso nem nada, mas era para a comunidade, para a gente ter um altar, né? E ali, então, foi feita a primeira imagem dele na impressora 3D, e começamos a colocar lá na comunidade, e o pessoal começou a ver as fotos, né, da imagem. Começou a entrar em contato, falou assim: nossa, onde você conseguiu essa imagem? Eu disse: ah, eu fiz, né? Fiz assim. Ah, então faz para mim também. Eu disse: não, eu não vou fazer. Eu fiz só para a comunidade e tal. Mas só que isso chegou a uma frequência muito grande, né? E um padre, amigo meu, falou assim: ó, bom, da mesma maneira que você precisava lá na comunidade, talvez tenha outros irmãos que também precisam da imagem, querem a imagem dele. Por que você não faz? É que lá tocou em mim, se eu tenho condição de fazer, né? Por que que eu não faço? E aí comecei a fazer. Só que isso começou a tomar uma proporção, assim, em que acabou sendo fonte de providência para minha família, né? Como eu disse, nós somos uma comunidade de Aliança. Então, cada família tem seus empregos, né? Tem a sua fonte de renda. nós temos a nossa comunhão de bens, mas a gente tem também cada um a sua profissão, né? E no momento em que eu rezava para a providência alcançar a minha família, né, nós tivemos esse cenário que veio ao nosso encontro. E aí eu fui muito relutante, né, mas um padre também, amigo nosso, falava assim: é a providência batendo na porta da família de vocês, por que não aceitar? Né? E a partir dali, então, nós fomos tendo isso como fonte também de providência para a nossa família. Então, hoje, a nossa família tem essa empresa, né, a Max K. Esse nome é em homenagem, né, ao nosso patrono, não poderia ser diferente, né? Uhum. Max K, de Maximiliano Kolbe. Então, a partir da imagem dele, foram feitas outras imagens de outros santos, né? Hoje, com a graça de Deus, nós já fizemos imagens dele num tamanho bem grande, né, para paróquias de São Maximiliano. Então, isso é uma alegria muito grande, né? Você vê um bispo abençoando uma imagem que você fez numa paróquia de São Maximiliano, isso traz uma alegria muito grande. E vários outros trabalhos também que eu enxergo não só como uma profissão, mas como uma missão. E através dessa missão, a providência alcança a minha família também, né? Então, isso é um resumo de como nasceu tudo isso, né?
2: Certo. E onde encontrar aí essas imagens, por favor?
3: Pode encontrar através do nosso site, né? www.maxk.com.br, e também pode ser acompanhado através do Instagram, né, que é @max.k.artigoscatolicos. Esse aí pode acompanhar todo o trabalho que a gente faz lá, as imagens, né, que a gente desenvolve, né, e só seguir a gente lá.
2: Olha, Carlos, eu quero agradecer de coração, viu, você nos ter presenteado aí com a sua participação nesse dia tão importante para nós também aqui como Milícia da Imaculada, né? Fundação Padre Kolbe de Rádio e TV. Agradecer imensamente a sua participação. Quero deixar o meu abraço carinhoso para você, para toda a família aí da comunidade católica Sacramentos, e que vocês podem contar sempre com a gente. Precisando de alguma coisa, é só ligar que a gente conversa, tá bom, querido?
3: Tá bom, eu que agradeço pela oportunidade, foi uma honra e uma alegria.
2: Abraço, Carlos, obrigada de coração e feliz dia de São Maximiliano Kolbe para todos.
3: Feliz dia de São Max.
2: Até.
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2: Então vamos à nossa receitinha de hoje. Vamos lá, gente. Pega a canetinha, pega o papel ou tire foto, né? Aqui pela TV, tá bom? Nós vamos fazer um pudim de milho, tá? Vamos lá, então. Você vai precisar de 2 latas de milho verde. Uma caixinha de leite condensado, uma lata, né? Uma caixinha ou uma lata de leite condensado. Uma garrafinha, aquela garrafa menor, né? De leite de coco. Ai, gente, fica tão bom, fica tão bom. Uma garrafa pequena de leite de coco. 3 ovos inteiros. 3 ovos inteiros sem a casca, lógico, né? Tem que tirar a casca. Bota o ovo. Uma xícara de chá de leite, é o leite integral que você usa, ou desnatado, ou semidesnatado, tá? Não é leite em pó, é leite líquido. Uma xícara de chá de açúcar para a calda. Agora vamos ao modo de preparo? Você vai escorrer a água do milho verde numa peneira, passa numa peneirinha, escorre bem, tá? Aí você vai bater o milho verde com o leite líquido, essa xícara de leite, tá? Você vai bater no liquidificador. E você vai passar numa peneira para você tirar todo o líquido e ficar só com o creme de milho, ok? Em seguida, você vai pegar o creme do milho, coloca no liquidificador, e aí você junta o leite de coco, o leite condensado e os 3 ovos. E aí você vai reservar, ok? Agora nós vamos preparar a calda. Coloca o açúcar em uma panela com meia xícara de água. Leve ao fogo até formar uma calda caramelizada. Unte uma forma de furo central e coloque a mistura do liquidificador. Cozinhe em banho-maria por cerca de 40 minutos ou leve ao forno por aproximadamente 30 a 40 minutos. Se você pôr direto no forno, mas em banho-maria fica bem melhor, tá? E quando você levar para o banho-maria, já deixa a água quente para você colocar em banho-maria. Aí ele vai dar o ponto de pudim. Você conhece o ponto de pudim, né? Tá pronto. Aí é só você levar para a geladeira, deixar esfriar, desenformar e servir com essa caldinha, esse pudim de milho delicioso. Tá bom? Deu para você entender direitinho? Qualquer dúvida é só pedir aqui pra gente que a gente manda a receita para você, tá bom? 11 horas 47 minutos. Bom dia, meu irmão. Bom dia, minha irmã. De música? Vamos de música agora? Nós vamos ouvir mais uma música bonita, que preparada aí com todo o carinho, especialmente para você nesse dia de São Maximiliano. 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Precisa de fazer o comprovante para saber que você fez o Pix, tá bom? E muito obrigada de coração a você que já fez o seu Pix. E essa música, quem canta é Lenho da Esperança, a São Maximiliano.

nossa dica de hoje é que você assista ao filme de São Maximiliano Kolbe. Esse filme, reúna todo mundo nesse final de semana, reúna aí os seus filhos, sua esposa, família. O filme chama Duas Coroas, tá? Conta a história belíssima do nosso querido São Maximiliano Kolbe. Esse filme mostra a trajetória desse grande mártir da igreja que fundou a milícia da Imaculada, que levou o evangelho pelos meios de comunicação, que teve o ápice da sua vida num gesto supremo de amor, onde deu a sua própria vida lá no campo de concentração em Auschwitz, para salvar um pai de família que nem conhecia, gente, ele nem conhecia. Olha que exemplo lindo para os nossos filhos. Assistir essa produção é uma oportunidade de ouro para ensinar aos nossos filhos e netos o verdadeiro valor da solidariedade e da entrega. Não perca. Você pode acessar Alume, também assistir pelo catálogo do Brasil Paralelo e também na Claro TV Mais. Você encontra no YouTube, também você encontra, não com tão boa qualidade, mas lá você também consegue assistir Duas Coroas. Vou ficando por aqui, agradeço o Brasil Brasileirinho, obrigada Alex Ricardo, obrigada Maria Paula, obrigada Suelen, obrigada por todo o apoio no dia de hoje, e agradeço de coração a todos que participaram dessa manhã, né, de festa aqui, né, na nossa milícia da Imaculada. Pedir desculpa a você que não tivemos tempo de atender aí o seu pedido no Sextoquê, mas agradecendo de coração a cada um de vocês, vocês que são, sim, as pessoas especiais aqui no nosso coração. Beijo muito carinhoso para você, fique com Deus.

0: Oi, pessoal, já estamos aqui com mais um programa Viver com Fé e Saúde. Eu quero iniciar o nosso programa fazendo uma saudação a todos vocês, milites especiais, maravilhosos aqui para todos nós, vocês que nos acompanham de todo o Brasil. Um beijo grande para todos vocês, milites, porque até porque vocês é que fazem acontecer também o nosso Viver com Fé e Saúde. E aproveitando a oportunidade, vocês que nos assistem de todo o Brasil, e agora sim, né, gente, sobretudo através da Parabólica, do canal 321, através das plataformas digitais, o nosso muito obrigada por você nos acompanhar, por você também estar fazendo parte aqui do Viver com Fé e Saúde, sobretudo dando sugestões de pauta, né, pessoal? Muito obrigada por vocês estarem aqui conosco, um abraço grande para todos vocês. Agora eu quero te convidar, gente, para vocês acompanharem o vídeo do tema dessa semana. Muito, muito, muito relevante. Vamos acompanhar?
1: Janeiro é muito mais do que apenas um mês no calendário. Além de ser o primeiro do ano, é o momento de falar de uma campanha muito importante que visa alertar para os cuidados da saúde mental e emocional da população. A partir da prevenção das doenças decorrentes do estresse, como ansiedade, depressão e pânico, as doenças mentais podem ser causadas por uma série de fatores, como genética, estresse, abuso de substâncias e traumas. Nesse rol, entram também os transtornos de humor, esquizofrenia e o transtorno bipolar. Campanha Janeiro Branco. Esse é o tema do Viver com Fé e Saúde desta semana.
0: É isso aí, pessoal. Campanha Janeiro Branco. Que tema relevante, não? E Janeiro Branco, gente, a campanha de conscientização em relação à saúde mental, que é o tema dessa semana. E está conosco, já ali aguardando, de maneira online, já, a gente já inicia, o Leonardo Abraão. Ele que é psicólogo e idealizador da campanha do Janeiro Branco. Ele é o presidente do Instituto Janeiro Branco. E, pessoal, uma maravilha tê-lo novamente aqui no Viver com Fé e Saúde. Vocês sabem que em épocas de pandemia nós não paramos o Viver com Fé e Saúde. E foi uma oportunidade que nós tivemos de receber o Leonardo aqui de maneira online para poder falar sobre um tema tão importante, tão relevante como este. Então eu convido vocês a reunir toda a família aí para vocês poderem assistir o programa desta semana. Mas agora nós precisamos ir para um breve intervalo e voltamos já com o programa Viver com Fé e Saúde.
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3: Agosto nos recorda que toda vocação nasce do amor de Deus. Antes de nos chamar para a missão, um ministério ou um estado de vida, Ele nos chama a sermos seus filhos e filhas vivendo em comunhão com Cristo. E desse primeiro sim, brotam todas as outras respostas. Que neste mês das vocações, o nosso coração esteja aberto para ouvir a voz de Deus e caminhar com alegria ao lado dEle.
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2: Estamos de volta aqui com o programa Viver com Fé e Saúde, pessoal. 2024 tá aí, janeiro branco, como não dizer? Na verdade, nós já estamos falando no janeiro branco desde o quadro Viver com Saúde, não é? Agora, hoje, o programa desta semana é uma pessoa que já esteve aqui conosco em outro momento, também de forma online, ele que fala lá de Uberlândia, Minas Gerais. Aproveito e mando um abraço carinhoso para todos vocês aí de Minas Gerais. É o Leonardo Abraão, ele que é psicólogo e idealizador, pessoal, da campanha do Janeiro Branco. E também é presidente do Instituto Janeiro Branco. Leonardo, muito bem-vindo mais uma vez aqui ao nosso Viver com Fé e Saúde, querido.
3: Eu que agradeço, amiga. Obrigado pela oportunidade de falarmos sobre o Janeiro Branco, sobre saúde mental, qualidade de vida, para o seu programa, para a sua audiência. É com muita alegria que eu retorno. Bora lá!
2: Bora lá! Para quem está nos assistindo e não acompanhou no outro ano, né? Ou também a sua presença aqui conosco, se apresente. Quem é o Leonardo Abraão?
3: Toda vez que me faz essa pergunta, eu travo, porque vem tanta coisa na minha cabeça, né? Difícil, mas vou dar uma resumida de acordo com o que a sociedade é acostumada. Eu sou psicólogo, eu sou palestrante, eu sou escritor, eu sou professor de história, de sociologia, e sou o idealizador da campanha Janeiro Branco, que hoje é a campanha brasileira sobre saúde mental. Virou lei federal, inclusive, em abril de 2023, o Janeiro Branco. E sou o presidente do Instituto, a ONG, a Associação Civil Sem Fins Lucrativos, que nasceu para desenvolver o projeto, levar o projeto mais longe. Mas eu também sou filho do Ailton, filho da Marilza, irmão do Rodrigo, irmão da Fernanda, marido da Valéria, padrasto da Maria Clara, vizinho de um punhado de gente e cidadão uberlandês.
2: Que coisa linda de se ver, porque quando você insere a família aí, quem é o Leonardo Abraão, o seu rosto transformou, Leonardo. Abriu um largo sorriso e é exatamente isso, né? A família é a nossa base, a importância de nós termos esses sinais também, né? Familiares, esses laços familiares, não?
3: Olha, eu penso muito sobre isso e eu, toda vez que posso, eu agradeço ao meu pai e minha mãe por tudo que fizeram por mim. Vivo dizendo a eles que eu os amo e sou muito grato pela educação, pelos exemplos, pelas lições, né? Por tudo que me proporcionaram. Porque tudo que me proporcionaram me colocaram aqui, por exemplo. Me colocaram à frente de uma campanha que não faz outra coisa a não ser gerar benefícios para a sociedade, né? Então, aonde o Janeiro Branco chegar, aonde a nossa proposta de saúde mental, de qualidade de vida, né, de amor, de afeto, de bem-estar entre as pessoas. Aonde a proposta chegar, significa que meu pai chegou também, minha mãe chegou também, os investimentos que eles fizeram deram certo, estamos aí contribuindo com a humanidade. Eu não estou a passeio sobre o planeta Terra, eu quero contribuir com a humanidade.
2: E com certeza, consequentemente, diante disso, de você não estar a passeio, o Brasil inteiro está tendo a oportunidade, né, de recebê-lo, de poder compreender melhor essa questão da importância, da relevância da saúde mental, não, Leonardo? E sendo assim, querido, conta pra gente, você como idealizador dessa campanha tão importante, que não é só janeiro, são todos os dias do ano, né? O que foi que te motivou, né, a criação de uma campanha tão importante?

0: dividiu o ano em meses, me retoma a fábrica de esperança. Porque quando vira o ano, dá uma renovada. Eu sei que a vida não muda, eu sei que não acontece mágica nenhuma, mas, simbolicamente falando, dá para dar uma respirada e falar o que eu vou fazer de diferente, o que eu posso fazer de diferente por mim e pelo próximo, né? Eu não sei se você sabe, Claudinho, a palavra janeiro vem do latim Janus. Janus era um deus da mitologia romana e ele tinha duas cabeças, uma olhando para trás e uma cabeça olhando para frente. Então a humanidade usa a virada de ano para fazer uma avaliação da vida, o antes, o agora e o depois. E o Janeiro Branco está convidando indivíduos, instituições sociais e autoridades públicas para fazerem essa avaliação sobre saúde mental, qualidade de vida e bem-estar emocional. Foi para isso que o Janeiro Branco nasceu.
1: Perfeito. E exatamente naquela questão de você se despedir do ano que se foi e dar boas-vindas para este ano que está chegando, né? E fala para gente, sendo assim, os principais objetivos de uma campanha como essa em relação à saúde mental, Leonardo.
0: O Janeiro Branco 2024... está trabalhando a tese de que saúde mental pede cuidados individuais, atitudes institucionais e políticas públicas.
1: Ótimo.
0: Então, o principal objetivo da campanha é a criação de uma cultura da saúde mental na humanidade. Por meio de entrevistas, palestras, panfletagens, caminhadas, workshops, rodas de conversa, tudo que a campanha tem, a gente está inspirando as pessoas a entenderem isso. Em termos individuais, o que você pode fazer pela sua saúde mental? Igual quando você vai para a praia, quando a gente vai para a praia, a gente leva protetor solar.
1: Sim.
0: A gente bebe água, leva um sombreiro, um guarda-chuva para o sol não nos queimar. É possível cuidarmos de nós. Em termos de saúde mental, também é possível ensinar as pessoas o que fazer. O que eu posso fazer para cuidar um pouco da minha saúde mental e da saúde mental de quem vive comigo? Isso em termos individuais. Em termos institucionais, o grande objetivo da campanha é despertar as instituições públicas e privadas para investir em saúde mental. As empresas, as prefeituras, né, os espaços públicos e os espaços privados precisam entender que eles também são responsáveis pela saúde mental de quem está lá dentro. Uma empresa tem corresponsabilidade em relação à saúde mental dos
1: colaboradores.
0: Uma prefeitura tem corresponsabilidade em relação à saúde mental dos cidadãos. E, por fim, inspirar as autoridades públicas a investir em políticas públicas. Saúde mental precisa de políticas públicas. Distribuição de renda, justiça social, direitos humanos, acesso à saúde, educação, moradia, entende? Para que as pessoas tenham dignidade de vida e possam alcançar vidas com mais saúde mental.
1: Sem sombra de dúvidas. E com o decorrer do ano, como que você observa, queridas, questões relacionadas à saúde mental que ganharam destaque, né, na sociedade? Porque, assim, campanhas como essa são tão importantes até para poder desmistificar a figura do psicólogo diante do cuidar, né, do ser humano e ainda fortalecer também a importância do psicólogo também ter o autocuidado, porque é uma responsabilidade muito grande quando vidas chegam às nossas mãos, né? Então, eu como psicóloga também e vejo este olhar em relação aos pacientes que chegam. Embora o meu recorte é totalmente na área da oncologia, mas não há como também a gente não ver um paciente em sofrimento, sobretudo com o medo, né, às vezes, do impacto do diagnóstico de uma doença tão grave como o câncer. Então, como é que no decorrer do tempo você vem observando esse destaque acerca da saúde mental em nossa sociedade, querido?
0: Olha, antes da pandemia, saúde mental já estava demandando, implorando a nossa atenção.
1: Sim.
0: Antes mesmo da pandemia. Depois da pandemia, então, virou uma emergência.
1: Sim.
0: Né? Antes da pandemia, nós já tínhamos motivos para o nascimento de uma campanha. Tanto é que o Janeiro Branco nasceu em 2014, bem antes da pandemia.
1: Olha aí.
0: E nós já tínhamos necessidades, demandas, né, emergências em relação à saúde mental. Com a pandemia, a Organização Mundial da Saúde fala que nós estamos vivendo uma outra pandemia, uma pandemia de transtornos mentais. Então, se você olha de verdade, se a gente abre o vidro do carro, se a gente olha de verdade para a sociedade, nós vamos ver demandas psicossociais.
1: Sim.
0: Ainda mais no Brasil.
1: Sim.
0: O Brasil é considerado pela Organização Mundial da Saúde, a população brasileira é considerada a população mais ansiosa do mundo. Nós somos a quinta população mais deprimida do mundo, a segunda das Américas, o primeiro caso na América Latina. Nos últimos 20 anos, Claudinha, as taxas de suicídio dobraram no Brasil, só está crescendo. Isso é fato. Eu ando pelo país inteiro, empresas me contratam,

0: prefeituras me contratam para fazer palestras, eu ando pelo país inteiro e as pessoas estão falando da preocupação, do quanto elas estão assustadas com as taxas de suicídio. Então nós temos aí números, dados, evidências inquestionáveis de que a sociedade brasileira precisa de prestar atenção às suas questões psicossociais. E o Janeiro Branco faz esse alerta, né? E o Instituto Janeiro Branco nasceu para ajudar nessa tarefa, a criação de uma cultura da saúde mental.
1: E assim, você falou aí 2014, significa o quê? 10 anos de campanha do Janeiro Branco. E a importância cada vez mais de dedicar um mês inteiro a essa conscientização, sobretudo de que o autocuidado e a questão da saúde mental são todos os dias do ano, não, Leonardo?
0: Sim, janeiro é só o chamariz, né? É só o referencial. É igual um farol, né? Lembra? Os faróis orientando as embarcações, os navios.
1: Sim.
0: O Janeiro Branco é um farol que avisa a humanidade, presta atenção. Ó, em 2024, o lema do Janeiro Branco 2024 é saúde mental enquanto há tempo.
1: Olha.
0: Então é esse farol. É, saúde mental enquanto há tempo. E quando a gente lança essa luz, né, esse farol iluminando o entendimento de que saúde mental é muito mais importante do que a gente pensa, o lema Saúde Mental Enquanto Há Tempo tem duas perspectivas. Por um lado, trabalha o aspecto da emergência, saúde mental enquanto há tempo. É emergencial olharmos para isso. Mas, ao mesmo tempo, também trabalha a perspectiva da esperança, saúde mental enquanto há tempo.
1: Sim,
0: porque
1: sim.
0: Ainda há tempo da gente fazer isso, em termos individuais, em termos institucionais, em termos coletivos. Ainda mais com a ajuda da mídia. A mídia abraçou o Janeiro Branco, coloca o Janeiro Branco em um patamar muito legal. A gente fala com milhões de pessoas a cada janeiro. E de fevereiro a dezembro, o trabalho segue, porque as pessoas foram lembradas disso em janeiro. Antes não tinha nem isso. Mas de fevereiro a dezembro, a mensagem está dada. Nós seguimos trabalhando, dando entrevistas, oferecendo palestras, contribuindo com a saúde mental da sociedade brasileira e do mundo, tá, Claudinha?
1: Isso.
0: Sabe por que do mundo? O Janeiro Branco se internacionalizou.
1: Olha que maravilha.
0: É um presente do Brasil para o mundo. Eu falo para os meus amigos e as minhas amigas PCs, e você é uma amiga PC, a nossa geração conseguiu criar uma campanha. A nossa geração, nós profissionais da saúde mental, estamos aí da virada do século XX para o século XXI, nós conseguimos criar uma campanha, virou lei federal, virou milhares de leis municipais em todo o Brasil, praticamente todos os estados do Brasil têm a Lei Janeiro Branco. E o Janeiro Branco já está acontecendo no Japão, nos Estados Unidos, na Europa. Sabe onde que eu fiquei sabendo que está acontecendo o Janeiro Branco pelo segundo ano consecutivo?
1: Olha isso. Onde?
0: Dinamarca.
1: Que maravilha!
0: Janeiro Branco na Dinamarca, Janeiro Branco na África. Então o mundo abraçou a ideia, essa ideia que os psicólogos e as psicólogas do Brasil levantaram a partir de 2014.
1: E é tão importante quando você observa, sobretudo além de ser uma campanha hoje internacional, você observar que esse processo que vem se construindo durante esses 10 anos, as empresas também estão se conscientizando disso. Entendo psicólogos dentro das instituições com um olhar diferenciado para os seus colaboradores, não, Leonardo? Isso faz toda a diferença. Porque os desafios que um paciente com problema de saúde mental enfrenta, ainda infelizmente é grande, né? Alguns ainda acham que eles não vão ter acesso à saúde mental, né? Um cuidado com a sua saúde mental. Então, essa conscientização, esse processo gradativo faz toda a diferença para esses desafios que essas pessoas enfrentam, né? Agora eu te pergunto, quais seriam os maiores desafios dessas pessoas que têm essa questão, que lidam, né, com problemas de saúde mental?
0: Claudinha, ontem eu concedi uma entrevista e falei uma coisa que eu vou repetir aqui. As empresas estão se atentando às questões da saúde mental. Agora eu vou falar o que eu falei. Querendo ou não querendo. Querendo ou não querendo.
1: É.
0: Elas estão percebendo que não tem como fugir disso. Sabe por quê? Aonde tem ser humano se relacionando com outros seres humanos, as questões de saúde mental estão lá.
1: Sim.
0: Pode ser uma empresa, pode ser um estádio de futebol, pode ser uma praça, um shopping, pode ser uma igreja. Onde tem gente, pode ser uma rádio, uma televisão, onde tem gente, as questões de saúde mental estão lá. E se nós não olharmos para isso, nós vamos continuar repetindo a história de violência, a história de descaso, a história de sofrimento da humanidade. A humanidade há muitos e muitos e muitos séculos, há muitos milênios, lida com questões de saúde mental, mas nunca percebeu isso, achando que só a saúde física, só as questões materiais, só as questões econômicas têm importância. Mas antes da saúde física, das questões materiais, da questão econômica, tudo passa por aqui.
1: Exatamente.
0: Tudo passa por aqui. Nós temos que cuidar da saúde mental como algo a priori, né? Preliminarmente, para que todo o resto flua melhor. E as empresas já perceberam isso, que até os aspectos produtivistas, os aspectos financeiros têm a ver com saúde mental. As empresas podem até ganhar mais se todo mundo estiver bem, todo mundo estiver com saúde, todo mundo estiver se sentindo legal dentro do âmbito de trabalho.
1: Sem sombra de dúvidas, a produtividade super que se desenvolve. E a gente sabe que realmente lidar com as pessoas é um processo delicado, e como você colocou, em qualquer núcleo que for. Né? Hoje, de uns tempos para cá, até o esporte, a gente vê que tem profissionais da saúde mental, que tem psicólogos, né, que acolhem, que orientam, enfim, os profissionais. Então, os jogadores, vamos dizer, né, os atletas. Então, cada vez mais isso vem se destacando de uma forma maior e, consequentemente, mais saudável, né? Mas a gente vai continuar essa conversa daqui a um pouquinho, tá bom? Fica por aí. Porque nós precisamos ir para um breve intervalo e voltamos já já com o programa Viver com Fé e Saúde.
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3: Maria é a mãe que nos acolhe, ensina e conduz com ternura pelos caminhos da fé. Em seu coração aprendemos a confiar plenamente na vontade de Deus e a dizer o nosso sim todos os dias. Mas toda a sua missão aponta para uma única direção: Jesus Cristo. Com ela, descobrimos que o centro da nossa esperança e da nossa salvação é sempre Jesus.
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1: Aqui estamos de volta com o programa Viver com Fé e Saúde, pessoal. Que papo maravilhoso, produtivo. Eu estou falando com meu querido amigo, psicólogo Leonardo Abrão. Ele que é o idealizador da campanha do Janeiro Branco. Além de ser o presidente do Instituto Janeiro Branco, já trouxe tanta informação importante aqui pra gente no bloco anterior. Mas agora vamos acompanhar essa entrevista. Não, Léo, que você trouxe tanta fala pontual, importante, acerca sobretudo da questão da importância da saúde mental, mas fala pra gente, como que a sociedade pode combater aquele estigma que infelizmente ainda existe, de certa forma ainda, associado às doenças mentais, querido? Porque tem pessoas que falam assim, eu já ouvi, e claro que a gente não pode se silenciar diante de situações como essa. Da empresa dizia, na entrevista, mas esse candidato aí, ele falou que ele vai no psicólogo, então se ele vai no psicólogo, ele tem algum problema? Olha, né? As pessoas vão ao psicólogo até para se tornarem pessoas melhores, não, Leonardo? 2024 a gente ainda ouve isso, né?
0: Porque o Janeiro Branco tem só 10 anos. Se o Janeiro Branco tivesse 100 anos, talvez a situação era menos crítica, né? Talvez nós tivéssemos menos preconceitos, tabus, mitos em relação à saúde mental.
1: Mas já caminhamos tanto, não, Leonardo?
0: Por isso que eu gosto das entrevistas, porque dar entrevista, fazer Janeiro Branco, palestras, viajar o país, colocar milhares de amigos e amigas nas praças, né, nos parques, nas ruas, nas instituições, falando sobre saúde mental a cada Janeiro Branco, já é combater estigma, já é combater preconceitos, já é trabalhar pelo letramento emocional, né, alfabetização emocional. Eu me lembro, vou dar um exemplo aqui, que é a prova disso. Eu me lembro que uma vez eu atendia, quando eu era psicólogo clínico, atendia uma pessoa, e essa pessoa muito machucada, muito cheia de dores, de questões, de desafios, uma pessoa que estava muito mesmo problematizada, né? Eu falei, eu quero conversar com a sua mãe, eu quero conhecer um pouco mais da sua origem. Aí a mãe dessa pessoa veio e me contou assim, e falou assim, doutor, chamou de doutor, né? Doutor, quando essa pessoa, né, que você atende era bebê, eu colocava ela no berço e eu ia pro trabalho. Quando eu voltava, eu não pegava nela, eu evitava pegar, porque se eu criasse ela com muito apego, se eu criasse ela com muito carinho, na hora que eu saísse para trabalhar, ela ia sofrer. Então eu fiz certo, né, doutor? Eu evitei apego, eu evitei carinho, eu evitei chamego, porque eu estava criando uma pessoa forte, né, para saber lidar com a vida. Eu não podia ficar dando muito carinho, porque quando eu saísse para trabalhar, ia ficar chorando, sofrendo. Eu fiz certo, né, doutor? Eu preparei uma pessoa para a vida, né? Olha a ingenuidade, olha a inocência.
1: Querendo ajudar, né?
0: Olha o senso comum. E agora, Claudinha, por meio de uma entrevista, por meio de Janeiro Branco, a gente consegue falar para milhões de pessoas o seguinte: não, pelo contrário. Sem carinho, sem apego, sem chamego, sem calor, sem essa presença, essa criança cresceu cheia de vazios artificiais, dores e medos e carências e frustrações que foram se agravando ao longo da infância e da adolescência e do início da vida adulta. E para ocupar esses vazios, tamponar, cobrir esses buracos, ela foi atrás de compensações descompensadas, ela foi atrás de subterfúgios prejudiciais a ela. Ela foi atrás de coisas que acabaram fazendo mais mal. Então, quando a gente dá uma entrevista e fala assim para milhões de pessoas, saúde mental pede cuidados individuais, atitudes institucionais e políticas públicas, a gente está ensinando as pessoas e as autoridades. Quando a gente fala, saúde mental pede carinho, pede colo, pede chamego, pede apego, a gente está protegendo vidas. Imagina quantas mães, quantos pais, quantas pessoas na função materna ou paterna estão nos ouvindo agora. Nossa, vou chegar em casa, então vou dar um abraço. Nossa, vou chegar em casa agora, vou dar um cheiro. Quem está aí no Nordeste também nos ouvindo, vou dar um cheiro, né? Do meu filho, da minha filha. Vou chamar para ir para o parque, vou andar de mãos dadas, eu vou produzir memórias. Isso é produzir saúde mental, isso é combater estigmas.
1: E a questão das memórias afetivas, que são tão relevantes, né, para os adultos que receberam essas memórias fortalecidas na infância. A gente sabe, né, enquanto profissionais da saúde mental, como psicólogos, sabemos o quão é importante esse contato, este estar junto com o seu filho, faz a diferença lá na vida adulta dele, né, no decorrer de toda essa caminhada, não, Leonardo?
0: Ô, Cláudia, e vou te falar duas coisas rapidinho aqui, só para pontuar. Ontem eu dei uma entrevista e o entrevistador é um senhor de 80 anos.
1: Olha!
0: Senhor de 80 anos, entrevistador. tá? Um jornalista, uma âncora da comunicação brasileira, por causa do Janeiro Branco.
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13: Pai, eu passei no vestibular em 3 universidades federais. 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
16: Em Cianorte, capital brasileira do vestuário, 5 horas, 1 minuto, horário de Brasília.
17: Bom dia!
16: Oi, bom dia, Cianorte, bom dia, região. Eu tô de volta com você aqui na sua, na nossa. Capital. A partir de agora tem música, alegria e informação, tem a sua participação.

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1: Às 5:05, momento de fé, momento de reflexão, momento de buscarmos a presença de Deus em nossa vida para começarmos mais uma semana de trabalho. Colocar a nossa vida, as nossas intenções, tudo aquilo que nós somos e vivemos na mão daquele que nos criou. E eu convido a você, junto comigo, meditar na palavra de Deus, buscar a inspiração para que nós possamos atender o nosso objetivo e que tenhamos o nosso maior objetivo num Deus único e verdadeiro, aquele que nos criou. Vamos juntos colocar a nossa semana, colocar os nossos objetivos e planos nas mãos do nosso Deus. Em Filipenses, no capítulo 2, nos versículos 14 e 15, nós iremos meditar hoje. E que nos diz assim: façam tudo sem queixar nem discussões, para que se tornem irrepreensíveis e puros filhos de Deus, inculpáveis no meio de uma geração corrompida e perversa, na qual vocês brilham como estrela no universo. Que versículos cheios de vida é esse que eu vou até repetir para vocês, para todos nós, para que nós possamos nos aprofundar e meditarmos nesses versículos. Façam tudo sem queixa nem discussões, para que se tornem irrepreensíveis e puros, filhos de Deus, inculpáveis no meio de uma geração corrompida e perversa, no qual vocês brilham como estrela no universo. Reclamar parece inofensivo, não é verdade? Quase um alívio depois de um dia difícil. Mas a Bíblia trata a murmuração como sintoma de algo mais profundo e o coração que esquece o que Deus já fez por cada um de nós. Paulo escreve isso logo depois de falar de Jesus, que se esvaziou de todos os seus privilégios e serviu até a morte sem uma palavra de queixa. O padrão que ele pede não é fingir estar feliz, é servir com confiança do mesmo jeito que Cristo serviu. O povo de Israel aprendeu essa lição do jeito difícil. Recém-liberados da escravidão, viram o mar se abrir diante deles e ainda assim reclamavam no deserto da comida, da água e do caminho. Em 1 Coríntios, Paulo nos diz, no capítulo 10, versículo 10 e 11: não resmunguem como alguns deles resmungaram e façam e foram mortos pelo anjo destruidor. Estas coisas aconteceram a eles como exemplo e foram escritas como advertência para cada um de nós. A queixa deles não era só sobre comida e água, era sobre se Deus, que já tinha feito o mar se abrir, ainda era digno de confiança no deserto. Cada reclamação repetia a mesma dúvida. A próxima vez que a vontade de reclamar aparecer, antes de falar, lembre-se o que Deus já fez por você. A gratidão não nega a dificuldade, só muda para quem você está falando sobre ela. Então busque a presença de Deus, não reclame, porque Deus já fez tudo por você. 5:09. Excelente manhã para você.

0: excelente segunda-feira. Estamos iniciando mais uma semana de trabalho. Zezé de Camargo e Luciano, começamos bem demais o nosso programa de hoje, nosso programa dessa segunda-feira, primeiro da semana. Vai dar tudo certo. Teve também Roberta Miranda, meu dengo. Bom dia, meu amigo. Bom dia, minha amiga. Que prazer, que alegria estar junto com vocês em mais uma edição do nosso programa. A partir de agora até as 8 horas da manhã, nós estaremos juntos levando para vocês o melhor da música sertaneja, levando para vocês o melhor da comunicação, a sua participação. Tem muita coisa boa para acontecer. Estamos vivendo o dia 17 de agosto de 2026, segundona maravilhosa. Parabéns para todas as pessoas que hoje completam mais um ano de vida e que vocês possam ser muito felizes. Parabéns para você, meu amigo, minha amiga, que hoje faz aniversário, começando a semana, hein? Abraço carinhoso para você também, meu amigo trabalhador, minha amiga trabalhadora, você que já está no seu local de trabalho, para você que está levantando agora, tá na cama ainda, meu amigo? Bora lá acordar então, bora lá levantar. A segunda-feira começou, a semana também, e juntos nós temos que vencer as batalhas. E ficar deitado aí não vai dar rock, não, hein? Já descansou, bora lá trabalhar. Bom dia! Bora acordar, gente! Bora chegar pro novo dia! Bora lá acreditar que nós vamos vencer! Vamos ter a coragem de fazer a nossa vida mudar. Abraço muito especial para todos vocês. Ah, tá tomando aquele café gostoso agora, né? Então faz o seguinte, amigo, abençoa a sua família. Faça uma oração aí para sair de casa, né? Coloque Deus em primeiro lugar. Buscai em primeiro o reino de Deus e tudo mais vos será acrescentado. Uma promessa de Jesus Cristo para mim, para você, para todos nós. Então bora lá tomar posse dessa promessa maravilhosa. Vamos correr atrás dos nossos sonhos e objetivos, mas primeiramente temos que colocar Deus como nossa base para que nós possamos aí conseguir êxito em tudo aquilo que nós vamos fazer. Um bom dia muito especial para vocês, meus amigos e irmãos caminhoneiros, vocês que estão aí pela rodovia, vocês que estão pelas ruas da nossa cidade dirigindo, nos levando de carona. Ah não, Claudemir, eu tô pedalando, é a minha bicicleta, não tem problema, você é especial para Deus do mesmo jeito. Tô dentro do coletivo, Claudemir, tô indo trabalhar agora, eu vim da capital, que o seu dia seja abençoado, que a graça de Deus possa estar sobre você e que você vença todas as batalhas postas para você hoje. Combinado? Abraço carinhoso e bora juntos ser feliz. Daqui a pouquinho tem oração da manhã com o padre Reginaldo Manzotti e vai ter também às 7 horas da manhã Santa Missa desde o Santuário Eucarístico Diocesano. Portanto, olha, para você fortalecer a sua fé, não vai faltar oportunidade e nem motivos. Portanto, bora ser feliz. 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
0: O Paraná alcançou a melhor taxa de desocupação da história, segundo o semestre de 2026, com 3,1%, segundo pesquisa nacional da amostra de domicílios. Continua a trimestral divulgada nesta sexta-feira, no dia 14, pelo Instituto Brasileiro de Geografia e Estatística, IBGE. O resultado supera o 0,1%. Percentual de melhor índice registrado até então, de 3,2% no quarto bimestre de 2025 e 24. Dos 6.483 milhões de pessoas que compõem a força de trabalho do estado, 285 milhões estavam ocupadas no segundo semestre do ano. É o maior volume da série histórica iniciada em 2012. Já em relação ao segundo semestre de 2025, o Paraná registrou um aumento de 127 mil novos postos de trabalho.
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0: 5:23.

0: 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Bom dia, Cianorte. Bom dia, toda a região.
1: Pode ficar à vontade, abraçar teu amigo aí do lado. É gostoso.

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0: Rosa pra você, que música linda, que música espetacular, você ouviu aí, Terra Tombada, o Chitãozinho e o Chororó, teve também Guilherme Santiago, Amizade Sincera, para nós começarmos bem demais o nosso programa de hoje, começarmos bem demais a nossa semana. E aí, como é que tá o seu dia, meu amigo? Como é que tá a sua semana? Tá tudo bacana? Abraço pra você, obrigado imensamente pelo seu carinho e pela sua sintonia aqui na nossa 91. Vai mandando pra cá suas mensagens, 998557007. Sabe o que pode acontecer com você? Ganhar a feirinha da capital. Eu vou entregar aí na sua casa. Tem frutas, tem legumes, tem verdura. Portanto, olha, não perca tempo. Manda pra cá sua mensagem, manda pra cá sua participação. Vamos interagir, vamos conversar, vamos nos divertir nesta segunda-feira. Começar bem demais a nossa semana. 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Vamos mandar alô para esse povo maravilhoso que está ouvindo o nosso programa. Abraço muito especial para Elisa, tá ouvindo o nosso programa. Bom dia, Elisa. Mercedes também participa.
1: Meu nome é Daniel, meu nome é Mercedes Alves Pereira, que é essa feirinha da capital. Tô como o Daniel, capital 91, impossível parar de ouvir. Uma segunda-feira abençoada.
0: Amém para todos nós. Maria Rosa Barbosa, bom dia.
2: Que a Maria passe na frente para proteger nós nessa semana abençoada.
0: Amém, Deus, assim seja.
2: Capital, é impossível parar de ouvir.
0: Abraço para você.
2: Tá tudo bem?
0: Graças a Deus, bem, perfeito.
2: Amigo. Um abraço, meu querido.
0: Amém, é Maria.
2: Que meu lindo.
0: Que Deus abençoe o seu dia, muita paz, muita saúde. Zé Roberto também está ouvindo o nosso programa aqui em Cianorte, lá em Floresta. Quem ouve é a Cida. Bom dia também para o meu amigo Herolides.
3: Bom dia, Claudemir.
0: Bom dia.
3: Estou ligando para dizer que eu estou ligado. Estou aqui na Bila 7.
4: Tudo comigo.
3: Põe nós na filhinha da capital aí. Ô, Claudemir, não foi muito para você. Manda para nós aí, rastro na areia do Duque da Vão. Manda para todo que estiver ouvindo, para o Tico, da Aviação Cianorte, meu amigo Tico. O Gilberto da Vila 7, o Tião, pro Ailton, pro Luiz Grampolo, né? Pra minha esposa, que me deu um Brasil, eu tive curtindo. Que é obrigado, meu rei. Fica com Deus. Deus abençoe a Semana Santa, abençoado maravilhoso.
0: Seja, abraço pra você, Donides.
3: Santos.
0: E bora, ganhamos ontem, ganhamos bem, hein? 3-0 em cima do Vascão. Bom dia pro meu amigo Jô. Valdemar, lá na cidade de Jaboti, sintonizado conosco, obrigado pelo carinho, obrigado pela sua sintonia, que Deus abençoe sempre a sua vida. 5:37.
4: Daqui a pouquinho a gente volta.
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5: Confira agora como ficam o tempo e a temperatura aqui na capital.
0: Olha, a semana começa com a presença do sol sobre a maior parte do interior paranaense e favorece rápida elevação das temperaturas. Destaques para as porções do norte, noroeste e oeste, com valores acima aí dos 32 graus. Gente, vai esquentar essa semana, hein? Do centro-sul ao leste, nevoeiros ao amanhecer e também as máximas acima dos 25 graus. No final do litoral, a nebulosidade ainda será marcante, com o sol aparecendo entre as nuvens em alguns momentos. Aqui na capital brasileira do vestuário, neste momento, 22 graus, sensação térmica de 21 graus. Os ventos atingem rajadas de até 12 quilômetros horários. A máxima prevista para hoje é de 31 e a mínima é de 20 graus. A umidade relativa do ar está entre 43% e 77%. Não há previsão de chuva para a nossa região. O sol vai nascer às 6:57 e vai se pôr 18:15.
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0: 5:40.

0: presença marcante do nosso programa Astro Rei Daniel, a Avenida Boiadeira. Abraço carinhoso para todos vocês, gente. Obrigado pelo carinho, obrigado pela sintonia. Bom dia. É mais um dia que começa, é mais um dia que Deus nos dá a oportunidade de fazermos diferente, de fazer o melhor para nós mesmo. E é claro, fazer o melhor para o nosso semelhante, para as pessoas que estão aí do nosso lado. Abraço muito, mas muito carinhoso para cada um de vocês. Bora ser feliz, povo! Bora de alegria! Um novo dia tá chegando. E aí, como é que tá seu dia? Conta pra mim. Já começou bem o seu dia? Então bora junto até as 8 da manhã com o melhor da música sertaneja. 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Ô Luana, bom dia para você, Luana Verônica. Deus abençoe o seu dia, Carol. Também aquele abraço carinhoso para todos vocês. 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Abraço, gente. Obrigado pelo carinho. Obrigado pela sintonia, meu amigo Gerson, lá dos produtos Leduan. Celso Gambim, bom dia, meu amigo. Que a nossa semana seja abençoada, meu irmão. Muita paz pra você, muita luz. Tá lá tomando aquele café gostoso e ouvindo o nosso programa, não é verdade? Abraço, Celso. Que Deus ilumine sempre a sua vida. A Darcy tá ouvindo o nosso programa também. Ô, Darcy, bom dia pra você, minha amiga.
1: Bom dia, Claudemir. Bom dia, ouvintes da Rádio Capital. Claudemir, Deus abençoe nossa semana que está iniciando. Desejo uma semana abençoada a todos os ouvintes.
0: Amém.
1: Acabou de ficar aí do Teodoro Sampaio. Oferece a todos que estão ouvindo. Rádio Capital, impossível parar de ouvir. Um abraço, Claudemir.
0: Abraço, Darcy, obrigado pelo seu carinho, obrigado pela sua participação aqui no nosso programa. E você que tá esperando o quê? Manda pra cá sua mensagem, manda pra cá sua participação. No final do programa tem a Feirinha da Capital. 5h52.
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1: E a gente vai seguindo com o nosso programa, a nossa Música Mensagem da Hora. Foi lá pro meu amigo Eronides, Rastro na Areia. Oi, Eronides, bom dia, meu amigo. Obrigado pelo carinho, obrigado pela sintonia, por estar sempre junto conosco. Obrigado pela sua participação, tá bom? Dudu Quinalvan, Rastros na Areia. Abraço para todos vocês que estão aí acompanhando o nosso programa. Quero mandar um abraço muito especial pro meu amigo, o seu José, né? O seu José está ouvindo sempre a nossa programação. Obrigado imensamente pelo seu carinho. Obrigado imensamente pela sua sintonia. Sempre aí nos acompanhando, onde quer que vocês estejam ligados. A gente fica super feliz com o carinho de cada um de vocês. 998-55-7007. Você manda para cá áudio. Você manda para cá mensagem de texto, mensagem de áudio e faz a festa junto conosco aqui na nossa capital. Bom dia para você, meu amigo. Bom dia para você, minha amiga, que está aí sintonizado com a nossa 91. Que Deus abençoe sempre a sua vida. Muita luz, muita paz, muito amor no seu caminho. Quem está sintonizado conosco também, o seu Antônio, lá no Seis Conjunto. 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É só falar com ele. Ô, seu Antônio, abraço, obrigado pelo carinho, seu Antônio. Deus abençoe sempre a sua vida. Muita paz, muita saúde e muitas alegrias. E vamos seguindo com o nosso programa. Padre Reginaldo já tá aqui do meu ladinho, já se ajeitou, já preparou tudo e vai fazer a nossa oração da manhã e o Barbante Cianorte que está oferecendo para nós. 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
3: Olá, queridos ouvintes. 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Bom dia, queridos filhos e filhas, nesta segunda-feira do mês de agosto, mês das vocações. E vamos juntos pedir a Deus a cura interior pelo perdão. Você pode mandar as suas intenções através do site www.padrereginaldomanzotti.com.br. Acesse e tem lá pedidos de oração. Queridos filhos e filhas, começando essa semana e entregando cada dia dessa semana em nome do Pai, do Filho e do Espírito Santo. Amém. Senhor Jesus, o dia começa, a labuta continua. E lembramos, Senhor, Mestre, que curaste corações, o homem todo e todo homem. E é por isso, Senhor, que nas primeiras horas deste dia, queremos pedir a cura interior. Na tua presença, colocamos os corações aflitos. Peço, Senhor, cure as más lembranças que provocam tormento em meu coração. Peço, Senhor, que a tua misericórdia e os raios curativos possam curar os meus traumas que me afetaram na infância e ao longo da vida. Senhor Jesus, tu conheces os problemas e eu coloco todos os meus problemas, desafios do dia de hoje, no coração do bom pastor. Te peço, ó bom pastor, pelas chagas abertas em teu corpo, em teu coração, cure as feridas que estão no meu. Cure as feridas de minhas lembranças, a fim de que nenhuma delas me faça recordar com dor, angústia e preocupação. Cura-me, Senhor. E como fruto desta cura que eu consiga perdoar, e o perdão que me liberta, que eu consiga perdoar todas as pessoas que me ofenderam e me machucaram. Dai-me, Senhor, a cura interior como fruto do perdão. Senhor, curai os males físicos do corpo, as feridas abertas, essa dor que lateja, essa parte que a medicina não resolve, mas com fé, uma luz brilhará. Senhor, e eu te louvarei e exaltarei o teu nome. Senhor, no dia de hoje, eu me coloco na tua presença e peço: aceite-me, purifique-me e santifica-me, Senhor. Rezemos juntos. Pai nosso, que estais no céu, santificado seja o vosso nome. Venha a nós o vosso reino. Seja feita a vossa vontade, assim na terra como no céu. O pão nosso de cada dia nos dai hoje. Perdoai as nossas ofensas, assim como nós perdoamos a quem nos tenha ofendido. E não nos deixeis cair em tentação, mas livrai-nos do mal. Livrai-nos do mal. O Senhor esteja convosco. Ele está no meio de nós. Que a bênção de Deus nos livre do mal. Que a bênção de Deus recaia sobre nós. A água, a roupa dos enfermos, as fotos de família, sobre este dia que começa. Em nome do Pai, do Filho e do Espírito Santo. Amém. Dai-nos, Senhor, a cura interior. Até amanhã.
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0: Vai perder a hora aí. Ô, bora levantar, gente, bora levantar. Depois você chega lá no final de semana, fica reclamando, ah, por que que isso não deu certo? Por que que aquilo não deu certo? Você viu o que você fez durante a semana? Ficou dormindo até mais tarde, ficou enrolando na cama, chegou atrasado no serviço, aí, ó, complica tudo. Então, lá, ô, todo mundo acordando, bora acordar, todo mundo se virando aí, porque o dia promete muito. E olha, aqui é o Brasil, gente, tem que trabalhar, tem que correr atrás, depois você vai embora. Ah, não, vou embora lá para não sei aonde, lá para os States. Aí você tem que levantar cedo, tem que pular, tem que trabalhar sábado, domingo, feriado de assento e reclama do Brasil, né? Fica esperando por político, não, rapaz. Fica aí acreditando nesses homens, vai fazer alguma coisa para você, não vai fazer, não. A única coisa que vai fazer para você é tentar administrar. Mas quem trabalha, quem corre atrás é você. Fica esperando de um e de outro, não. Você tem que acreditar somente em Deus, rapaz. É Ele que te dá força, que te dá coragem, que te dá um novo dia, o fôlego de vida. Então, ó, bora acreditar em Deus e no seu potencial. E bora todo mundo se mexer. Ô, Romilda, bom dia, Romilda. Já levantou? Inês, já levantou, Inês? Bom dia. Fica aí esperando acontecer, não. Romilda e Inês levanta às 2 da manhã, rapaz. Levanta primeiro do que eu. Eita mulherada que trabalha, hein? Também trabalhando lá o meu amigo, o Júnior, né? Lá da banca da JS. Lá, o Júnior e a Sandra tem que levantar cedinho também e já correr atrás, porque hoje tem feira do produtor. A Romilda já tá lá com as pizzas no jeito. A Inês já fez os pães, os docinhos. Tudo prontinho já, né? Só falta embalar. E vão embalar ainda, porque depois daquela descansada. E às 16 horas tem a feira do produtor. 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Abraço pra esse povo que está aí ouvindo o nosso programa. Ô, Quilá, rapaz, esteve lá na Blitz no sábado, Quilá, né? Ô, Quilá, Deus abençoe aí o seu dia. Obrigado pelo seu carinho, obrigado pela sua participação. E o meu amigo Luiz Biasso disse que não tem tortura hoje, né? Hoje ele não vai mostrar aquele queijinho lá, não, mas eu acabo me torturando sozinho aqui, né? Não tem aquele bolo, não tem aquele pãozinho, tem aquela margarina pra ficar saindo na lombriga da gente, né? Ô, Luiz Biasso, grande parceiro, grande amigo Luiz Biasso, Deus abençoe vocês lá na cidade de Rondão. O Júnior Ferreira tá aqui em Cianorte, a Helena também está ouvindo o nosso programa, abraço muito especial pra Lucilene Bonifácio na Estrada Santana. Deixa eu ver aqui, bom dia pra quem é que mandou bom dia aqui, rapaz. Deixa eu ver. Alexandrino, ô Alexandrino, um abraço pra você. O Alexandrino tá pedindo pra jogar água, não sei se vai acordar você, gente. Que isso? Então bora acordar sem jogar água, porque se jogar água, aí lascou tudo, hein? Mas se precisar, minha amiga, manda ver, perdoa não, tá bom? Abraço. Marcos Sac, obrigado pelo carinho, meu amigo. Que Deus abençoe. O Denilson também sintonizado conosco. Bom dia pro meu amigo Luiz.
1: Bom dia, meu amigo Culinha. Aqui é o Luiz Carlos Pereira da Silva. Quero oferecer uma música pra Vitória com todo carinho. A música fica aqui é uma do Henrique Rene, ok?
0: Valeu, e Luiz Carlos. Mim,
1: se tiver algum sorteio, você coloca meu nome, ok? Minha rádio é capital. Tô ligado todo dia, desde as 5 da manhã.
0: Opa, meu amigo Luiz Carlos.
1: Tchau, tchau.
0: Abraço pra você, obrigado pelo carinho, Cleusa. Bom dia pra você. A Nilda lá em Cruzeiro do Oeste sintonizada conosco. E o meu amigo, o Daniel Marques, vamos acordar. O Daniel não perdoou, não, rapaz. Ele mandou um café da manhã aqui, que, meu Deus do céu, uma fartura. Ô, Daniel, bora acordar, Daniel. Bora lá ser feliz, meu amigo. Que Deus abençoe a vida de cada um de vocês. Maria Isabel tá sintonizada conosco. Obrigado pelo carinho de todos. 6:20
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0: você, meu amigo. Olha, um novo dia chegou, né? Tá aí prontinho pra você, é só começar a se mexer. Minha amiga, já acordou a molecada aí pra ir pra escola? Ainda não? Bora acordar, molecada, bora acordar. Olha, fica aí dormindo, não, pra você ver só, nem de ano você vai passar. Vai virar um repetente. Então levanta, toma aquele café gostoso, se prepara pro novo dia. Conferiu o material da molecada aí na mochila, minha amiga? Não conferiu? Confere lá, vai lá conferir, porque senão depois chega lá na escola, tá faltando isso, tá faltando aquilo, leva a garrafinha d'água. 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Abraço, mais gente participando aqui do nosso programa. Quem é que está sintonizado? Miguel Sherbat, lá na cidade de Doutor Camargo. Ô, Miguel, abraço. Fazia tempo que você não participava, hein, meu amigo? Uma semana abençoada para você também, Miguel Sherbat. Abraço aí para a esposa, tá bom? Osmar Favorito, como é que você tá, meu irmão? Tudo bem contigo, Osmar? Deus abençoe o seu dia. Você e a Hilda, casal incrível, hein? Que Deus abençoe a vida de cada um de vocês. Pedro Jacob, como é que você tá?
1: Bom dia. Bom dia, Claudemir, tudo bom?
0: Bom dia! Beleza? Graças a Deus,
1: estamos aqui na luta. Como sempre, desde cedinho aqui, ouvindo a capital.
0: Coisa maravilhosa!
1: e bom trabalho, boa semana.
0: Para todos nós, para todos nós. Pedro Jacob, eu vou te falar uma coisa, o cara é um... trabalha cedão, aí levanta cedão e bora trabalhar, né? Clarinda Feitosa, bom dia.
2: Claudemir.
0: Bom dia.
2: Tudo bem com você?
0: Eu tô ótimo, graças a Deus.
2: É, que você tenha uma semana abençoada.
0: Assim seja.
2: Que todos os ouvintes tenham uma semana abençoada.
0: É coisa maravilhosa.
2: A minha, com certeza, vai ser muito bem abençoada. Eu não estou aí em Cianorte, estou aqui em Curitiba. Hoje estou aqui na Fazenda Rio Grande, na casa de uma amiga.
0: É região metropolitana.
2: Amiga e irmã. É a Tânia. Então eu ofereço,
0: Tânia, abraço,
2: toda a programação para os ouvintes, para ela. E ofereço pro meu esposo que ficou aí.
0: Ele tava lá na pizza, abriu o dedando aqui já.
2: Ofereço para ele também, que tô com saudade. E roda uma música bem bonita aí para mim, tá bom?
0: Valeu, um abraço para você.
2: Um abração.
0: Ô, Quilar, já que eu entreguei você, que você foi lá na Blitz no sábado, né? A Clarinda nem sabia. Aí você já esconde os pau de macarrão, os cabos de vassoura, deixa tudo escondidinho, tá? Depois que você amansa a fera, você retorna tudo no mesmo lugar. Mas dá aquela escondida, aí eu vou defender o seu, Quilar. Ô, minha amiga Clarinda, abraço pra você, obrigado pelo carinho. Eunice, como é que você tá?
3: Oi, Claudemir, tudo bem?
0: Eu tô ótimo.
3: Namoradas do Sol. Gostaria de ouvir a música do Padre Ezequiel, Dai Meus Olhos. Ofereço para toda a minha família e para quem está ouvindo essa rádio capital maravilhosa, que é impossível parar de ouvir. Tchau, fica com Deus, me coloca no sorteio.
0: Tá no sorteio, abraço, Cleonice Dinato, obrigado pelo carinho. Também quem mais está sintonizado. Minha amiga, minha irmãzinha, né? A irmã Sônia. Oi, irmã Sônia, abraço pra senhora. Obrigado pelo carinho, por estar sempre acompanhando o nosso programa. 6h37.
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0: Olha, a couve-flor roxa, amarela e verde do agricultor transforma a produção em conquista consumidores em Cascavel. A pandemia do Covid-19 mudou a rotina de muita gente. Para Luiz Kimura, o agricultor, ele alterou também a maneira de plantar. Luiz cultivava cenouras e outras de outras cores, além de tradicional laranja. Recentemente passou a cultivar couve-flor das cores roxas, amarela e verde. A ideia, afirma ele, é mostrar como comer bem pode ser bom e bonito de ver. Parte da produção vai para a feira de pequeno produtor em Cascavel, no oeste do estado. As couves-flores coloridas chamam a atenção na banca da feira pela aparência, mas não é só a beleza, como conta ele. Cada uma tem as características nutricionais diferentes, com as vitaminas e as antioxidantes que ajudam a variar o cardápio na mesa do consumidor. Nos 9 hectares de plantação de rúcula, alface e temperos, no inverno, a couve-flor é a estrela da produção. Apesar de investir em melhorias com uma tela de proteção que veio de Israel, o preço da hortaliça segue mesmo para o consumidor poder degustar e saborear o verdadeiro sabor das hortaliças.
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5: 6:43.
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5: Maria Isabel, ouvindo o nosso programa lá nos seis conjuntos. Bom dia, Maria Isabel. Vanderlei Pereira tá sintonizado conosco. Abraço para vocês. Meu amigo Júnior tá sintonizado.

0: bom dia, Maria Isabel, lá no Seis Conjuntos, ouvindo nosso programa. Gente, mandem pra cá suas mensagens se você quer ganhar a Feirinha da Capital. Olha, você vai concorrer no final do programa Feirinha da Capital. Tem frutas, tem legumes, tem verdura e, é claro, vai parar de graça aí na sua casa. Portanto, manda pra cá sua mensagem. Bom dia pra você! Bom dia, pessoal! Olha, um novo dia chegou. Você já foi lá fora? Viu que dia lindo tá fazendo hoje? Que dia maravilhoso! Que espetáculo de dia que Deus oferece para cada um de nós. 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E quem mais está sintonizado conosco? Lucilene, abraço para você, obrigado pelo seu carinho, obrigado pela sua sintonia. Alô, bom dia!
1: Bom dia, Claudemir.
0: Bom dia!
1: Deus abençoe você, uma boa segunda-feira. Sou a Eva Margarida Moreira da Silva, aqui de Japurá. Eu gostaria de participar da feirinha.
0: Tá no sorteio, tá bom?
1: Será que dá para você tocar Estrela de Ouro para mim com... Tião Carreiro.
0: Vou ver se dá tempo.
1: Para minha irmã, para todas minhas amigas aqui de Japurá.
0: Valeu.
1: Cia Norte.
0: Abraço para você.
1: Meu endereço aqui é Rua Palmares, número 75. Fica com Deus.
0: Amém. Abraço para você. Vanderlei, bom dia.
2: Bom dia, bom dia.
0: Bom dia, Vanderlei.
2: Vanderlei aqui da Ração Ave Norte, você tá bom?
0: Eu tô ótimo,
2: vamos
0: graças a Deus.
2: Vamos avisar o povo aí, meu filho, pra tirar a lima aí, ó. O limão aí que já limpou.
0: Já limpou.
2: Vamos enxugar ela com papelzinho. E vamos aqui a enxada.
0: Afiar essa enxada.
2: Tem um negócio pra render aí.
0: Segunda-feira, né, Vanderlei? Rapaz, meu pai fazia muito isso, né? A lima ficava lá na... ela dava o tempo de uso dela. O danado do meu pai, rapaz, ele ia lá, ele catava um canudo de bambu, espremia lá naquele pé de limão rosa, lá no fundo do sítio, lá tinha aquele pé de limão que chegava a estar desganhando de tanto limão que tinha. Tinha tanto que perdia, né? Ninguém conseguia usar todo aquele limão. Aí ele espremia lá quase um litro de limão, enfiava num canudo de bambu, né? Cortava aquele gomo do bambu, fazia um canudão ali, enchia aquilo de limão, enfiava uma lima lá dentro. Dentro, rapaz, deixava lá por alguns dias. Daí, exatamente como o Vanderlei falou, ele ia lá, dava aquela enxugada, ficava novinha de novo e dele fio na enxada, né? Ê, tempo bom, hein, Vanderlei? Rapaz, esse povo traz uma lembrança boa pra gente, né? E muito da nossa época fez isso, né, Vanderlei? Abraço pra você, meu amigo, obrigado pelo carinho. Ô, Rosa, bom dia!
3: Bom dia, Claudemir, tudo bem?
0: Eu tô ótimo, graças a Deus.
3: Desejo aí uma ótima semana pra você e pra todos nós e pra todos os ouvintes. Que Nossa Senhora passa na frente.
0: Assim
3: coloque
0: seja.
3: Coloque meu nome no sorteio da Feirinha da Capital, porque capital é impossível parar de ouvir.
0: Abraço pra você, Rosa, obrigado pelo seu carinho. Domingas tá sintonizada com a gente também. Domingas, a Domingas trabalhou muito na roça, pai, conheci ela lá na roça, era o Guilmar, né? Era ali no bairro Três Vendas, né? Eles moravam ali pra roça, capinar o cafezal, né? Ô Domingas, ô Guilmar, abraço pra você, obrigado pelo carinho, obrigado pela sintonia de todos vocês. 6:52.
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10: Hora Certa Capital.
0: 6h54.
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0: Christian Ralph chega aqui na nossa 91. 6h54.

0: Daí, Christian Ralph, aqui na nossa 91. Bom dia pra Cidinha, sintonizada conosco.
1: Deus abençoe nossa semana com muita saúde pra todos nós,
0: assim, né? Assim seja, Cidinha.
1: E tô aqui ouvindo o seu programa. Coloca aí.
0: Bacana, bom demais.
1: No sorteio, tá?
0: Tá no sorteio,
1: tá bom? Vou
0: colocar
1: aqui o endereço da minha mãezinha.
0: Porque isso, eu estou no coloca trabalho, o endereço pra achar
1: trabalho,
0: depois.
1: Vou estar no trabalho.
0: Valeu, então, abraço pra você.
1: Nós. Sou a Cidinha Lima, do Jardim Vale Verde.
0: Valeu, Cidinha, abraço pra você. 6h58.

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0: Em nome do Pai, do Filho e do Espírito Santo.
1: Amém.
0: Que a graça de nosso Senhor Jesus Cristo, o amor do Pai e a comunhão do Espírito Santo esteja convosco.
1: Bendito seja Deus que nos reuniu no amor de Cristo.
0: Queridos irmãos e irmãs em Cristo, bom dia.
1: Bom dia.
0: Sejam todos bem-vindos e bem-vindas a esta celebração eucarística. Colocando toda a nossa semana aos pés do Senhor, no altar do Senhor. Todas as nossas intenções, todas as nossas decisões. Saúdo também todos os que nos acompanham pela nossa Rádio Capital e também pelas mídias sociais. Para que celebremos com dignidade os santos mistérios, peçamos a graça do perdão e da misericórdia de Deus, confessando os nossos pecados.

0: Deus Todo-Poderoso, tenha compaixão de nós, perdoe os nossos pecados e nos conduza à vida eterna.
1: Amém.
0: Oremos, coloquemos nossos pedidos, nossas intenções para esta celebração. Ó Deus, preparastes para quem vos ama bens que nossos olhos não podem ver. Acendei em nossos corações a chama da caridade, para que, amando-vos em tudo e acima de tudo, corramos ao encontro das vossas promessas, que superam todo desejo. Por nosso Senhor Jesus Cristo, vosso Filho, que é Deus, e convosco vive e reina na unidade do Espírito Santo, por todos os séculos dos séculos.
2: Leitura da profecia de Ezequiel. A palavra do Senhor foi-me dirigida nestes termos: Filho do homem, vou tirar de ti, por um mal súbito, o encanto de teus olhos, mas não deverás lamentar-te, nem chorar ou derramar lágrimas. Geme em silêncio, sem fazer o luto dos homens. Põe o turbante na cabeça, calça as sandálias nos pés, sem cobrir a barba, nem comer o pão dos enlutados. Eu tinha falado ao povo pela manhã, e à tarde minha esposa morreu. Na manhã seguinte, fiz como me foi ordenado. Então o povo perguntou-me: não nos vai explicar o que tem a ver convosco as coisas que tu fazes? Eu respondi-lhes: a palavra do Senhor foi-me dirigida nestes termos: fala à casa de Israel. Assim diz o Senhor Deus: vou profanar o meu santuário, o objeto do vosso orgulho, o encanto de vossos olhos, o alento de vossas vidas. Os filhos e as filhas que lá deixastes tombarão pela espada. E fareis assim como eu fiz: não cobrireis a barba, nem comereis o pão dos enlutados. Levareis o turbante na cabeça, as sandálias nos pés, sem vos lamentar nem chorar. Definhareis por causa de vossas próprias culpas, gemendo uns para os outros. Ezequiel servirá para vós como sinal. Fareis exatamente o que ele fez quando isso acontecer. Sabereis que eu sou o Senhor Deus. Palavra do Senhor.
1: Graças a Deus.

da rocha que te deu a luz te esquecestes, do Deus que te gerou não te lembrastes. Vendo isto, o Senhor os desprezou, aborrecido com seus filhos.

e disse: esconderei deles meu rosto e verei então o fim que eles terão, pois tornaram-se um povo pervertido, são filhos que não têm fidelidade.

Deuses falsos provocaram minha ira, com ídolos vazios me irritaram. Vou provocá-los, porque aqueles que nem são um povo, através de gente louca, hei de irritá-los.

0: O Senhor esteja convosco.
1: Ele está no meio de nós.
0: Proclamação do Evangelho de Jesus Cristo segundo Mateus.
1: Glória a vós, Senhor.
0: Naquele tempo, alguém aproximou-se de Jesus e disse: Mestre, o que devo fazer de bom para possuir a vida eterna? Jesus respondeu: Por que tu me perguntas sobre o que é bom? Um só é bom. Se tu queres entrar na vida, observa os mandamentos. O homem perguntou: Quais mandamentos? Jesus respondeu: Não matarás, não cometerás adultério, não roubarás, não levantarás falso testemunho, honra teu pai e tua mãe, e ama teu próximo como a ti mesmo. O jovem disse a Jesus: Tenho observado todas essas coisas, o que ainda me falta? Jesus respondeu: Se tu queres ser perfeito, vai, vende tudo o que tens e dá o dinheiro aos pobres e terás um tesouro no céu. Depois vem e segue-me. Quando ouviu isso, o jovem foi embora cheio de tristeza, porque era muito rico. Palavra da salvação.
1: Glória a vós, Senhor.
2: Podem sentar-se. Queridos irmãos, queridas irmãs, então, hoje nesta segunda-feira, a liturgia vem nos fazer um questionamento. Que lugar que ocupa Deus na minha vida? Que lugar que eu tenho dado a Deus na minha vida? Tanto a primeira leitura, quanto o salmo e também o evangelho, por meio do jovem rico, vem nos fazer este questionamento hoje. Nós vimos na leitura do profeta Ezequiel mais um sinal que Deus oferece àquele povo por meio do profeta Ezequiel. Na morte da sua esposa, Deus pede a ele que ele não faça luto, que ele gema, mas em silêncio, sem fazer o luto dos mortos, que ele coloque o turbante na cabeça, calça as sandálias nos pés, sem cobrir a barba e também sem comer o pão dos enlutados. Daí a gente olha e fala: nossa, que reação é essa, né? Por que que Deus pede isso ao profeta Ezequiel? Então, essa reação diante da morte da sua esposa seria um sinal para aquele povo, né? Um sinal para aquele povo, para que aquele povo se convertesse, para que aquele povo voltasse a fidelidade a Deus. E aí a gente vê como que Deus, né, vai constantemente, mais uma vez, dando sinais, mostrando a necessidade, convidando aquele povo à conversão, vai mostrando as decisões erradas, né? Vai mostrando o caminho correto, o caminho que eles precisam seguir, vai dando oportunidades para voltarem à fidelidade a Deus, enfim, né? Esse Deus que continua sempre corrigindo e ensinando, né, por meio de sinais, para que aquele povo então se arrependam e retomem a aliança com Deus, né? Porque na verdade aquele povo, como já vem de uma sequência da semana passada, né, do profeta Ezequiel, aquele povo tinha se esquecido de Deus, né, tinham caído na infidelidade e estavam presos aos bens materiais, às coisas do mundo, ao templo, coisas materiais, ídolos que tinham construídos. Então, aí estavam as coisas mais valiosas para aquele povo e tinham esquecido de Deus, né? E então, por meio do profeta Ezequiel, Deus vem mostrar que as nossas escolhas têm consequências. Quando eu escolho um caminho que não é o caminho de Deus, né, eu também colho as consequências. Não como um castigo, mas como uma consequência pelo caminho trilhado. Então, a necessidade de não se apegar doentemente pelas coisas do mundo, pelos ídolos, coisas materiais e tudo mais. E depois no Evangelho, para ilustrar ainda mais, né, essa necessidade, ao diálogo de Jesus e o jovem rico. O jovem rico, primeiramente, chega com uma boa intenção, né, com um bom desejo, perguntando a Jesus quem é bom, né? Quem é bom? E aí Jesus diz que para uma vida perfeita é necessário ter uma vida correta, né? É necessário buscar e ouvir Deus constantemente, e diz a ele os mandamentos que ele teria que cumprir, então, para ter uma vida perfeita. Aí o jovem diz: Senhor, mas eu já faço tudo isso, né? Eu já tenho observado todos esses mandamentos. E Jesus: então tá bom, então é simples, né? Volte para tua casa, venda todos os seus bens, dê aos pobres, e então terá a vida eterna, né? Ou seja, Jesus mexeu na ferida mais doída daquele jovem, né? O lugar que para ele talvez seria o mais importante, que eram os bens que ele possuía, pois ele era muito rico, diz a palavra, né? Para nos mostrar, queridos irmãos, o lugar que Deus deve ocupar. Deus deve estar acima de tudo, né? Diz o mandamento, o amor a Deus e o amor aos irmãos, né? Por isso que Jesus pede a ele: então vai, né? Se você já cumpre que ama a Deus acima de todas as coisas, então vende tudo que você tem, né? E dê o seu dinheiro aos pobres. Então hoje nós somos convidados a olhar para a nossa própria vida. Em qual lugar eu tenho colocado Deus em minha vida, né? Jesus não está falando para nós irmos vender tudo que a gente tem. Não é nesse sentido radical, né? Mas é a prioridade a Deus, né? Se eu tiver que escolher entre um bem material, ou servir a Deus, ou obedecer os seus mandamentos, ou obedecer os seus preceitos, em ser beneficiado em algo que eu faço, talvez de uma forma errônea, ou ser justo e até mesmo ser prejudicado financeiramente, mas ser justo e temente a Deus, o que, que eu escolho? Né? Qual lugar eu tenho colocado Deus em minha vida? Esse é o questionamento da liturgia de hoje. E o salmo, tão lindo, né? Dizia a antífona: esqueceram o Deus que os gerou. Peçamos essa graça, né? Que nunca nos esqueçamos de Deus. Até mesmo quando tivermos que tomar decisões difíceis, às vezes complexas, né? No que se refere às coisas mundanas, no que se refere aos bens materiais, nunca nos esquecemos do Deus que nos gerou. Louvado seja nosso Senhor Jesus Cristo.
1: Para sempre seja louvado.

0: Orai, irmãos e irmãs, para que o meu e o vosso sacrifício seja aceito por Deus Pai Todo-Poderoso.
1: Receba o Senhor por tuas mãos este sacrifício, para a glória do seu nome, para o nosso bem e de toda a sua santa igreja.
0: Ó Deus, nós vos apresentamos as nossas oferendas e trocamos convosco os nossos dons, oferecendo-vos o que nos destes, esperamos receber-vos em nós, por Cristo nosso Senhor.
1: Amém.
0: O Senhor esteja convosco.
1: Ele está no meio de nós.
0: Corações ao alto.
1: O nosso coração está em Deus.
0: Demos graças ao Senhor nosso Deus.
1: É nosso dever e nossa salvação.
0: Na verdade, é digno e justo, é nosso dever e salvação dar-vos graças sempre e em todo lugar. Senhor Pai Santo, Deus Eterno e Todo-Poderoso, pois por meio do vosso Filho muito amado, sois não somente o Criador do gênero humano, mas também o autor misericordioso da sua redenção. Por isso, com razão vos servem todas as criaturas. Os redimidos vos prestam o devido louvor, e unânimes vos bendizem vossos anjos e santos. Também nós vos celebramos com alegria e cantamos sem cessar a uma só voz.

0: Na verdade, ó Pai, vós sois santo, fonte de toda santidade. Santificai, pois, estes dons, derramando sobre eles o vosso Espírito, a fim de que se tornem para nós o corpo e o sangue de nosso Senhor Jesus Cristo.
1: Enviai o vosso Espírito Santo.
0: Estando para ser entregue, abraçando livremente a paixão, Jesus tomou o pão, pronunciou a bênção de ação de graças, partiu e o deu a seus discípulos, dizendo: Tomai todos e comei, isto é o meu corpo que será entregue por vós.

Do mesmo modo, no fim da ceia, ele tomou o cálice em suas mãos e, dando graças novamente, o entregou a seus discípulos, dizendo: Tomai todos e bebei. Este é o cálice do meu sangue, o sangue da nova e eterna aliança, que será derramado por vós e por todos para a remissão dos pecados. Fazei isto em memória de mim.

0: mistério da fé.
1: Anunciamos, Senhor, a vossa morte e proclamamos a vossa ressurreição. Vinde, Senhor Jesus.
0: Celebrando, pois, o memorial da morte e ressurreição do vosso Filho, nós vos oferecemos, ó Pai, o pão da vida e o cálice da salvação. E vos agradecemos porque nos tornastes dignos de estar aqui na vossa presença e vos servir.
1: Aceitai, ó Senhor, a nossa oferta.
0: Suplicantes vos pedimos que, participando do corpo e sangue de Cristo, sejamos reunidos pelo Espírito Santo num só corpo.
1: O Espírito nos una num só corpo.
0: Lembrai-vos, ó Pai, da vossa Igreja que se faz presente pelo mundo inteiro, que ela cresça na caridade em comunhão com o Papa Leão, com o nosso Bispo João, os bispos do mundo inteiro, os presbíteros, os diáconos e todos os ministros do vosso povo.
1: Lembrai-vos, ó Pai, da vossa Igreja.
0: Lembrai-vos também na vossa misericórdia dos nossos irmãos e irmãs que adormeceram na esperança da ressurreição. Lembremos do seu Rogério, que foi sepultado ontem, né, que frequentava tanto a nossa missa diária. E de todos os que partiram desta vida, acolhei-os junto a vós na luz da vossa face.
1: Concedei-lhes, ó Senhor, a luz eterna.
0: Enfim, nós vos pedimos, tende piedade de todos nós e dai-nos participar da vida eterna com a Virgem Maria, Mãe de Deus, São José, seu esposo, os apóstolos e todos os santos que neste mundo viveram na vossa amizade, a fim de vos louvarmos e glorificarmos por Jesus Cristo, vosso Filho. Por Cristo, com Cristo e em Cristo, a vós, Deus Pai Todo-Poderoso, na unidade do Espírito Santo, toda honra e toda glória por todos os séculos dos séculos.
1: Amém.
0: Rezemos com amor e confiança a oração que o Senhor Jesus nos ensinou. Pai nosso,
1: que estais nos céus, santificado seja o vosso nome. Venha a nós o vosso reino. Seja feita a vossa vontade, assim na terra como no céu. O pão nosso de cada dia nos dai hoje. Perdoai-nos as nossas ofensas, assim como nós perdoamos a quem nos tem ofendido. E não nos deixeis cair em tentação, mas livrai-nos do mal.
0: Livrai-nos de todos os males, ó Pai, dai-nos hoje a vossa paz. Ajudados pela vossa misericórdia, sejamos sempre livres do pecado e protegidos de todos os perigos, enquanto aguardamos a feliz esperança e a vinda do nosso Salvador Jesus Cristo.
1: Vosso é o reino, o poder e a glória para sempre.
0: Senhor Jesus Cristo, dissestes aos vossos apóstolos: eu vos deixo a paz, eu vos dou a minha paz. Não olheis os nossos pecados, mas a fé que anima a vossa Igreja. Dai-lhe, segundo o vosso desejo, a paz e a unidade. Vós que sois Deus, com o Pai e o Espírito Santo.
1: Amém.
0: A paz do Senhor esteja sempre convosco.
1: O amor de Cristo nos uniu. Cordeiro de Deus, que tirais o pecado do mundo, tende piedade de nós. Cordeiro de Deus, que tirais o pecado do mundo, tende piedade de nós. Cordeiro de Deus, que tirais o pecado do mundo, dai-nos a paz.
0: No Senhor se encontra toda a graça e copiosa redenção. Eis o Cordeiro de Deus, o que tira o pecado do mundo.
1: Senhor, eu não sou digna de que entreis em minha morada, mas dizei uma palavra e serei salva.

0: Peçamos a intercessão da Virgem Maria para que esta Eucaristia nos ajude a sermos cada vez mais fiéis a Deus, colocando Deus como o centro da nossa vida, Deus como prioridade em nossa vida, em nossas atitudes e em nossas decisões. Como diz a canção, colocando Deus como tesouro, o maior tesouro que nós temos. Ave Maria, cheia de graça, o Senhor é convosco. Bendita sois vós entre as mulheres, e bendito é o fruto do vosso ventre, Jesus. Santa Maria, Mãe de Deus, rogai por nós, pecadores, agora e na hora da nossa morte. Amém.
1: Oremos. Unidos a Cristo por este sacramento, humildemente imploramos vossa clemência, Senhor, para que a Ele, configurados na terra, mereçamos participar de sua glória no céu. Por Cristo nosso Senhor.
0: Amém.
1: O Senhor esteja convosco.
0: Ele está no meio de nós.
1: Por intercessão da Virgem Maria, desça sobre vós a bênção de Deus, que é Pai e Filho e Espírito Santo.
0: Amém.
2: E que a alegria do Senhor seja a vossa força. Ide em paz e que o Senhor vos acompanhe.
0: Graças a Deus.
2: Louvado seja nosso Senhor Jesus Cristo.
0: Para sempre seja louvado.
1: Uma boa e abençoada segunda-feira, na graça de Deus.

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8: Hora certa, capital. 7:41.
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E bora de música, agora tem Jorge Mateus.

segue o nosso programa desse amanhecer, dessa segunda-feira maravilhosa. Olha, iniciando mais uma semana de trabalho. Abraço carinhoso a todos vocês. Obrigado imensamente pelo carinho. Gente, olha, vai participando, vai deixando as suas mensagens. Daqui a pouquinho tem o sorteio da feirinha da capital. Pode parar aí na sua casa. Tá aí, tá fim de levar? Então participa. Nome, endereço certinho. E lá pelas 9:30 a gente tá entregando aí na sua casa a feirinha da capital. Olha, vai acontecer novamente o Bazar da Solidariedade na quarta e na quinta-feira. Atenção, você que ainda não foi no Bazar da Solidariedade, vai ter o queima do Bazar da Solidariedade agora na quarta e na quinta-feira. Você é o nosso convidado especial. Tá a fim de ir lá comprar roupas, objetos, tudo para sua casa, tem móveis, tem muita coisa boa para você comprar, principalmente roupas masculinas, femininas, infantil, com aquele precinho de pechincha. Portanto, acontece agora nos próximos dias. Quarta e quinta-feira, deixa eu só ver aqui qual vai ser os dias. Na quarta e na quinta-feira vai ser no dia 19 e no dia 20. Olha, 19 e 20. Dia 19 e 20 de agosto, nós teremos aí novamente o Bazar da Solidariedade. Você é convidado, você não foi comprar ainda, não teve tempo, então é só ir lá no Bazar da Solidariedade na quarta e na quinta-feira, aí você vai comprar, tá bom? Abraço para todo este povo sintonizado. Suzane Borges Martins, da Rua Matinhos 284, no Residencial Atlântico 5, que é a feirinha da capital. Tá no sorteio. Abraço para você, Suzane. Quem mais está sintonizado? Sérgio Sobral. Ô Sérgio, abraço para você. Obrigado pelo seu carinho. Obrigado pela sua sintonia. Vera também sintonizada conosco. Vera, que Deus abençoe sempre o seu dia. A Cida está sintonizada conosco. Ô Cida, lá na Vila Operária. A Cristina Garcia, Ana Lúcia, a Danila Maria Barbosa, Dilma Aparecida lá do Asa Branca está sintonizada conosco. Quem mais está sintonizado? Ana Paula, bom dia para você, Ana Paula. Que Deus abençoe o seu dia, muita paz, muita saúde. Jandirene também ouvindo a nossa 91. 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
1: 7:54.
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1: Eduardo Costa, aqui na nossa capital 91 a 754, eu tive um sonho.

0: você ligado aqui na Capital 91, minha última de hoje, Eduardo Costa. Abraço pra vocês, gente. Obrigado imensamente pelo carinho. Obrigado pela sua sintonia aqui na nossa 91 998557007, à sua inteira disposição. A você, nosso melhor, muito obrigado. 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
0: Bora lá, vamos ver quem é que vai levar para casa a feirinha da capital. Final do telefone é o 2047-2047. Cadê o nome da pessoa aqui? Olímpia, na rua Peroba, número 355, no Jardim Belo Horizonte. Leva para casa a feirinha da capital.
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0: Que pena que acabou, tô indo embora, mas tá chegando o Reginaldo Ramos com o nosso Bom Dia Capital. Abraço, gente, obrigado pela participação, foi maravilhoso estarmos juntos. Amanhã, 5 da manhã, a gente se fala, se for da vontade de Deus. 7:59, Gian Giovanni não está sozinho, quem entendeu

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0: 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De volta. Bom dia. Segunda-feira começamos a semana. E daí? Tudo animado? Tudo legal aí na família, em casa, no trabalho? Tudo certo pra aproveitar aí o que Deus nos ofereceu? Mais uma semana de vida pra fazer diferente, mudar a história, recomeçar, fazer tudo novamente diferente, hein? 8:05 a partir de agora começamos o nosso programa. Bem animado pra semana já, hein? Pra segunda-feira. Hoje já é dia 17 de agosto de 2026.

Manda sua mensagem, a sua pergunta, daqui a pouquinho ele responde. 998-557007. Brasil, mostra sua cara. Bom dia, bom dia, bom dia. 8 e 9.

0: nenhum.
1: É, que alegria maravilhosa, né? Que manhã gostosa demais. Vamos lá em 998-55-7007. Deixa sua mensagem, participe com a gente na nossa manhã. Até às 10 estamos juntos por aqui, hein? 998-55-7007, gente. 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Vamos fazer o programa, não é todo dia que nós temos um Clínico Geral à nossa disposição, hein? O Dr. Inácio chega já já, vai mandando aí, ó, 998-55-7007. 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Que legal, que legal. Vamos nessa até às 10, vamos juntos por aqui na nossa Capital FM. Bora!
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1: Eu me preparei mais um pouquinho para fazer a mensagem. Eu disse que sempre, nunca escrita, né? Mas ontem eu comecei a analisar sobre a vida às 11h30 da noite, sentado em casa. Eu comecei a pensar no programa de hoje. Falei, o que eu vou dizer amanhã? Comecei a analisar o meu dia, comecei a analisar a minha semana. E me lembrei que hoje começava mais uma semana, né? Hoje, segunda-feira, começa-se mais uma semana. Para muitos, a segunda-feira brava. E para muitos, o recomeço de uma nova história. Para outros, a dificuldade de encarar algum problema durante a semana, não é? Preocupado com a terça, com a sexta, com a quinta, com as contas para pagar, não é? Começamos mais uma semana hoje. E talvez hoje você esteja ocupado demais com todos esses pensamentos, com os seus afazeres, com a entrega que você tem que fazer amanhã de manhã dos seus produtos, não é? Aí no seu trabalho. Eu percebi que a gente começa a semana ocupado demais. E de repente começamos a semana ocupado demais e deixamos de perceber uma coisa. A mais importante. Estamos envelhecendo. E o tempo vai passando. A visita que você ficou de fazer ontem não fez. A conversa que você disse, depois a gente termina. A ligação que você pensou em fazer, mas deixou para amanhã. Os afazeres, eles tiram todo esse nosso tempo e esse nosso pensamento. De que nós vamos embora. Aí ficou para trás o abraço que você não deu. O eu te amo, que ficou guardado aí só para você. Aquela pessoa da família continua ali. Mas até quando nós vamos ficar por aqui? A gente vive como se tivesse certeza de que vai existir o outro dia, não é? A gente vive como se tivesse a certeza que vai existir amanhã. Amanhã eu tenho que entregar, amanhã eu tenho que pagar, amanhã eu tenho que resolver. Só que a vida não promete amanhã. E quando alguém vai embora, não existe dinheiro, não existe orgulho, não existe desculpa que traga de volta aquela conversa que você não terminou. Estamos começando mais uma semana. Que tal fazer diferente nessa semana? Que tal visitar? Que tal ligar? Que tal sentar perto e dizer eu te amo? tal escutar a família um pouquinho mais? Que tal fazer diferente essa semana e perdoar? Não espere a saudade chegar para dar valor à presença, porque no fim, talvez, você descubra que as coisas mais importantes da sua vida nunca estiveram nas suas mãos. Vou repetir. No fim, talvez, você descubra que as coisas mais importantes da sua vida nunca estiveram nas suas mãos. Valorize a família enquanto ainda há tempo.
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0: Natal. 8h21. Daqui a pouquinho o doutor Inácio chega, hein? Manda sua pergunta aí. Vamos lá, vamos lá, vamos lá. Ajuda a fazer o programa. Combinado? Já voltamos.
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0: Olha que legal, hein? Ter você junto com a gente na nossa manhã, Capital 91. Vamos juntos até às 10. 998-55-7007. Vai deixando seu áudio, sua mensagem, participando na nossa manhã. É tão bom ter você por aí. 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Um abraço, desenho. Uma semana abençoada pra você, viu? É, isso mesmo, que seja de muitas bênçãos pra todas as famílias. Vamos tocar daqui a pouquinho o barquinho, tá bom, desenho? Clarinda Feitosa Maia, como é que você tá, Clarinda? Bom dia.
4: Você tá viajando ainda? Meu amigão.
0: Dia.
4: Estou aqui na Fazenda Rio Grande, curtindo o programa da capital. Deus. Mesmo longe, tá, eu fico pertinho de vocês. Eu estou aqui na casa de uns amigos, a Tânia, a mãe dela, a irmã dela, Silvana, tá aqui comigo, certo. A Solange, a gente tá tudo aqui reunido aqui na casa delas.
0: Que bom,
4: e estamos ouvindo a capital. Deus abençoe. Amaro ouvir a capital. Deus abençoe. Vou até abaixar o aplicativo no celular para ouvir vocês.
0: Isso aí.
4: E eu quero que você rode uma música bem bonita aí para nós, tá?
0: Tá bom.
4: Um abração. Eu ofereço a música também pro meu esposo, que tá aí, o Oquilar.
0: Esse Oquilar.
4: Pra todos os ouvintes.
0: Tá bom. Obrigado, viu, Clarinda? Deus abençoe você, ô Paraná. Você tá no Shopping Urbano? Tá aí dando a geral, meu irmão. Valeu. 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É só pegar a pipoca, primeira poltrona e ó, tamo junto.
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0: Um abraço, Padre Lucas, em São Tomé. 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Vai deixando a sua pergunta pro doutor Inácio. Vamos lá, hein? Manda aí. Tá com dor nas pernas, dor de cabeça, não tá legal, tá com o corpo moído nessa segunda-feira, não tá bem, tá desanimado. Qual é a sua pergunta? Se você mandar um áudio, coloca um Dzinho pra eu saber que é pro doutor Inácio. Clínico geral, daqui a pouquinho nós vamos conversar sobre saúde na capital, tá? 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
0: Bora por aqui, 998-5570-07, hein, gente? Daqui a pouquinho, o doutor Inácio deixa a sua pergunta, clínico geral. 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Ô, Tatiane Ferreira, Deus abençoe você, viu? Tá bom. Abraço pro Júnior da Roupa Nova, o seu irmão. Abraço, Júnior. Ô, Tatiane Ferreira, você tá bem, né? Obrigado, então. Sidney, como é que você tá? Na Rua Camélia. Valeu, Claudete. Você tá em Santo Mé, né? Vamos tocar aí uma música já já do Padre Ezequiel, tá bom? Um abraço. Ô, Luiz Gustavo da Rua Augusto dos Anjos, Belas Artes. Um abraço pra vocês, Belas Artes. Obrigado. 998-5570-07. Deixa sua mensagem aí. Vamos lá, até às 10 da manhã. Já já o doutor Inácio chega, hein? Manda sua pergunta aí. Vamos lá.

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5: E vamos seguindo por aqui, 8h41, Capital 91. Tudo certo, Max Teixeira. Obrigado, Marquinhos. Deixou a semana aí. Obrigado. Já perguntamos. Ah, doutor Inácio, a pergunta tá aqui, pergunta boa, né? Doutor, da dor no peito, pode ser um infarto? Ó, aí, boa pergunta. Adilson, como é que você tá, Adilson? Tudo bem? Um abraço, meu irmão. Ô, Ana Cláudia, como é que você tá, Aninha?
6: Bom dia, Reginaldo Ramos, tudo bem com você?
5: Vixe, eu tô bem.
6: Eu sou a Ana, aqui da rua Antônio Amorim.
5: Certo.
6: Reginaldo, será que você poderia tocar pra mim a música do Pai Nosso? Eu não sei se vocês têm aí, mas se você conseguir tocar pra mim, gostaria de ouvir ela, a música do Pai Nosso.
5: Vou procurar.
6: Uma excelente semana pra todos nós.
5: Tá.
6: Tchau,
5: bom. Obrigado. Deus abençoe, obrigado. Boa semana pra você também, querida. Valeu. Quem mais? Pergunta para o doutor Inácio Eunice Aparecida Fialho. Tenho muita dor nas pernas, principalmente nas pernas esquerda. Isso à noite. Já fez ultrassom, não deu nada, né? Raio-x, vamos perguntar pro doutor Inácio. Vamos salvar a tua pergunta aqui. Ironildo, chegou a sua pergunta aqui pro doutor Inácio também.
7: Bom dia, Reginaldo. Manda uma roupa nova pra nós aí. Reginaldo, faz uma pergunta pro médico aí.
5: Tá bom, já vou salvar aqui. Daqui a pouco o doutor chega e

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1: Vamos seguindo por aqui, agora são 9h45. São Tomé, abraço ao Padre Lucas, obrigado, hein? Bora, bora, que na capital vai deixando essa mensagem até às 10. Tamo juntos! Olha, que legal ter você junto com a gente, viu? Que bom, que bom. 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

0: 9h56 na capital. Obrigado, obrigado. Ô, Laurice. Ei, Laurice, mandou aí o churrascão que você ganhou. Tava assando com a família, Laurice. Um abraço. De dinheiro Beltrão, não é? Legal.
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0: aí. Bom, obrigado, Laurice. Obrigado. Mandou a foto aí do churrascão Santa Massa. A família toda reunida aí, assando essa costela. Ficou derretendo, hein? Fizeram no espeto. Que bom, que bom. Mais um churrascão Santa Massa que foi pra Engenheiro Beltrão. Valeu. Ô, Geni, tá tudo certo, Geni? Obrigado, obrigado, obrigado, obrigado. Vamos lá. Vamos lá pro sorteio, né? Quem vai levar esse almoço do Paladar sem restaurante? Deixa eu ver aqui. Alô, Clodoaldo. Clodoaldo, final do telefone 2718. Almoço do Paladar. Clodoaldo, manda seu nome completo pra gente, Clodoaldo. Vou mandar um oi pra você aqui, um bom dia, tá bom? Manda aí o nome completo pra você almoçar por conta da capital lá no Paladar Zen Restaurante. Combinado? Obrigado, obrigado. Quem levou a cesta do café da manhã? Deixa eu ver quem leva, quem leva, quem leva.
3: Bom, bom dia.
0: Dia.
3: Reginaldo, eu quero ganhar um prêmio do teu programa.
0: Tá bom.
3: Eu sou a Hilda Cândido Santos. Moro na rua
0: Água 345. Tá bom, Hilda, vai receber a cesta do café da manhã. Obrigado pelo seu carinho, querida. Valeu, valeu. Fala, Laurice. Ela quer agradecer o churrasco da Santa
4: dia.
0: Massa aí, ó.
4: É Laurice aqui de Venha Beltrão.
0: Tá
4: e
0: certo.
4: Eu vou mandar a foto do churrasco e dos aniversariantes.
0: Que bom.
4: Te agradecendo pelo.
0: Tá
4: churrascão
0: bom.
4: Da Santa Massa, tá bom?
0: Obrigado, obrigado, tchau. Obrigado. Foi churrascão da Santa Massa, isso mesmo, a família toda reunida, valeu. Presentão pra vocês aí, Engenheiro Beltrão. Obrigado, obrigado. Valeu, gente. Daqui a pouquinho o Padre Reginaldo, depois tem Andréa Salles e a gente se fala, se Deus quiser, amanhã. Até lá, tchau, tchau, tchau.

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0: Louvado seja nosso Senhor Jesus Cristo, para sempre seja louvado, queridos filhos e filhas. Como é que foi seu final de semana? Espero que tenha sido bom, com missa com certeza. E você, acompanhou no sábado e domingo o retiro que aconteceu na Missão Estados Unidos? Está tudo na internet, não acompanhou ontem? As pregações estão no YouTube Padre Manzotti. E acredite, domingo com a missa, é semana com a graça de Deus, mas não percam as palestras que estão no YouTube Padre Manzotti. Quero saudar a todos e nós estamos no sétimo dia da novena de São Roque. São Roque, curai as feridas expostas. São Roque, curai as nossas feridas. Quero saudar a todos a partir da Rádio Evangelizar, de onde tudo começa. As rádios irmãs, cujos nomes cito neste momento. Rádio Capital 91, de Cianorte, Paraná. Saúdo a você pela TV Evangelizar, sinal digital em todo o país, em várias cidades, canal aberto, pelo YouTube Padre Manzotti Oficial, Padre Manzotti Oficial, e pelo aplicativo da Associação Evangelizar é Preciso, e todas as plataformas digitais. É uma fé inabalável no Senhor. Mais uma vez lembrando, as palestras do retiro estão no YouTube Padre Manzotti Oficial, que aconteceram no sábado, ontem, domingo, em Anderson, Massachusetts, no Clube Português, também a Santa Missa, tudo isso. Queridos irmãos e irmãs, mês vocacional, comunidade vocacionais, encontro, testemunho, missão, perseverança e bem unidos, partiam o pão pelas casas. Rezemos, em nome do Pai, do Filho e do Espírito Santo. Amém. Naquele tempo, alguém aproximou-se de Jesus e disse: Mestre, o que devo fazer de bom para possuir a vida eterna? Jesus respondeu: Por que me perguntas o que é bom? Um só é bom. Se queres entrar na vida, observa os mandamentos. O homem perguntou: Quais mandamentos? Jesus respondeu: Não matarás, não cometerás adultério, não roubarás, não levantarás falso testemunho, honra teu pai e tua mãe e ama teu próximo como a ti mesmo. O jovem disse a Jesus: Tenho observado todas estas coisas. Que ainda me falta? Jesus respondeu: Se queres ser perfeito, vai, vende tudo o que tens, dá o dinheiro aos pobres e terás um tesouro no céu. Depois vem e segue-me. Quando ouviu isso, o jovem foi embora cheio de tristeza, porque era muito rico. O Evangelho fala de um jovem, sem nome, para lembrar uma alma, um ser, que pode ser eu e você, que chega a Jesus e diz: Senhor, o que eu faço para entrar na vida eterna? E Jesus cita os mandamentos da segunda tábua. Que como assim da segunda tábua? A primeira é de relação da pessoa com Deus. A segunda é relação da pessoa com o próximo. E cita dizendo: Não matarás. Ainda está em vale? Ainda vale? Não cometerás adultério. Não roubarás. Não levantarás falso testemunho, honra teu pai e tua mãe, ainda está em voga. Os mandamentos ainda valem para os dias de hoje. O jovem, como eu, você, poderíamos dizer: Eu vivo isso. Jesus diz: quer ser perfeito? Liberdade. Tem que dar mais um passo. Ele não conseguiu. De Deus viverei. Porque ele era muito rico. Melhor de mim. Faltou liberdade. Por isso, a pergunta hoje é: o que está me prendendo? O que está me prendendo para chegar e buscar a perfeição? Então faça-me livre, Senhor. Livre. Diga: quero ser livre, Senhor. Perceba que esse jovem chegou entusiasmado. Chegou diante de Jesus buscando algo, mas algo lhe prendeu: os bens materiais. E o evangelho diz que ele foi embora triste, foi embora cheio de tristeza, porque era muito rico. Eu diria para você, e me pergunto também: o que hoje está nos prendendo? Tenta responder, tenta achar uma resposta. O que é que não nos faz ser livres? É uma pessoa? Um apego afetivo? As coisas do mundo? Desejo de fama, de crescer, de prosperar, está sendo um obstáculo? Eu quero ser livre, Senhor. Cante isso e peça essa liberdade. Não vale a pena ir embora da presença de Jesus muito triste. O que nos prende hoje? Então peça, faça dessa música uma oração. Quero ser livre, Jesus. Às vezes nem tenho consciência do que está me apequenando, do que está me entristecendo, mas eu quero ser livre. Quebre os grilhões, quebre as correntes, Jesus. Livre para viver o amor, livre para te servir. Nós somos este jovem que se aproximou de Jesus, não importa a tua idade cronológica. É nossa alma jovem, é a nossa busca da perfeição, mas há tantos obstáculos. Quebra, Senhor, quebra os grilhões, abra as correntes, coloca-me em liberdade, Senhor. Eu quero renascer, eu quero ser livre, Senhor. Eu quero te seguir, Senhor. Eu quero te seguir. Dai-me esta liberdade, Senhor. Peça isso. Fazei-me livre para buscar a perfeição. Repita isso, sem pressa. Fazei-me livre, Senhor, para buscar a perfeição. Tire de mim tudo aquilo que me faz estar aprisionado, engaiolado, preso. Quebra, Senhor. Liberta-me, Senhor. Nós só começamos. Eu vou para o intervalo e volto. Partilha de vida, leitura orante. Chame um amigo, uma amiga. Segunda-feira, gente. Chame lá. Nós voltamos já.
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0: 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Arminda, que a paz de Jesus esteja com você, Arminda.
1: A paz, Padre, a sua bênção.
0: Deus abençoe. De onde você fala, Arminda?
1: Falo de Birigui.
0: Birigui?
1: Estado de São Paulo.
0: Estado de São Paulo. Como é que você me acompanha ali?
1: Padre, eu acompanho pelo canal 21.
0: Opa! TV aberta, canal 21, louvado seja Deus.
1: Amém.
0: E chega bem a imagem ali?
1: Chega bem.
0: Tá bom.
1: Eu não perco o programa do senhor, das novenas de grupo de oração de segunda.
0: Opa, noite de louvor.
1: É.
0: Tá certo. O que você quer partilhar, querida?
1: Eu queria contar uma bênção, padre.
0: Conte pra todo mundo.
1: Eu queria contar uma benção que eu fui operada da catarata das duas vistas. E uma ficou boa, e uma 15 dias ficou boa. Aí eu deitei bem e acordei ruim.
0: Nossa.
1: Com muita dor, meu olho fechou. Ficava só um risquinho aberto, tudo vermelho.
0: Sim.
1: Aí foi uma luta, foi um ano de luta. Porque os médicos, tinha dia que tinha três médicos em volta de mim, não achavam o que era.
0: Certo.
1: Fez tanto exame, até pra câncer, muito exame, e não achava que era. A médica que operou, foi tipo, cada 1000 pessoas acontece com uma. Acontecido ter uma bactéria do hospital.
0: Ah, a senhora pegou uma bactéria?
1: É, não deu nos exames, não, mas ela crê que pode ter sido.
0: Entendi.
1: Só que bactéria é difícil de dar assim, mas. Porque fez tanto exame, até de tuberculose, um monte de exame.
0: Entendi.
1: E aí eu, por um acaso, eu passei na televisão e achei esse canal falando das bênçãos de Jesus da Santa Chagas.
0: Olha, e não foi por um acaso não, né? Não foi por acaso não, foi Deus que fez a senhora mexer no controle.
1: Eu não sabia, né, padre, desse canal.
0: Olha aí.
1: Aí tava passando assim e eu falei, meu Deus, tá contando bênçãos, cada cura. Eu comecei a chorar e eu falei, eu pedi também. Aí eu falei pra Jesus da Santa Chagas, Santa Luzia e Nossa Senhora do Carmo, é que é aí, não é?
0: Sim, a nossa madrinha, Nossa Senhora do Carmo.
1: É, Nossa Senhora do Carmo. Eu falei, se eu conseguisse recuperar minha visão, que tinha me dado por perdida a visão, e talvez podia passar pela outra doença.
0: Certo.
1: Aí eu recebi a graça, graças a Deus. Eu falei, se eu receber, Santa Luzia, eu vou assistir a sua missa aqui e vou levar um vaso de flor natural muito bonito, que foi antúlio vermelho.
0: Certo.
1: E falei, vou começar a dar um pouquinho que eu tenho, eu vou dividir, vou começar a dar uma ajuda para essa igreja.
0: Certo.
1: Aí já faz mais de anos.
0: Tá certo, filha. Então, graças.
1: Aí eu ajudo sempre.
0: Ajuda a sua comunidade.
1: Meu marido tá. Saiu aí, ele falou pro senhor dar uma benção pra ele também.
0: Como é o nome dele?
1: Zumiro Miloche.
0: Como?
1: Zumiro.
0: Deus abençoe, seu Zumiro. Louvado seja Deus. Então diga comigo, graça recebida.
1: Graça recebida.
0: É graça testemunhada.
1: É graça testemunhada.
0: Toca o sino, sacristão.
1: Toca o sino, sacristão.
0: Deus seja louvado. Padre, oi, querida.
1: Eu tenho uma depressão profunda, desde de criança, assim, eu nunca consegui falar pai pro meu pai.
0: Sério? Mas aconteceu alguma coisa?
1: Porque ele bebia muito. Ah. E minha mãe teve 15 filhos.
0: Certo.
1: A gente morava na roça, ele bebia todo dia, vinha pra Birigui, ia tarde em casa, bêbado. E eu já fui confessar com o padre aqui, e ele falou assim que eu tenho um trauma desde a barriga da minha mãe.
0: Certo. Agora a senhora sabe que o caminho, apesar de tudo, dessa história doída que a senhora tem com seu pai, tem que perdoá-lo.
1: É, o padre falou, já pedi perdão pra ele.
0: Certo.
1: E ficou esse pânico, aí eu casei, mudei com uma família, assim, meu marido não tinha condições de fazer uma casa, falou, nós moramos junto um ano, depois separa. Mas aí o outro irmão era muito ruim.
0: Entendi.
1: Não deixou fazer outra casa. Então tem que morar aqui junto.
0: Vida sofrida, hein, mulher?
1: Aí foi sofrido, 17 anos junto.
0: E agora, como é que tá?
1: Então, agora, graças a Deus, depois de 30 anos, nós conseguimos a nossa casa.
0: Amém.
1: Mas com 17 anos de junto, teve que separar.
0: Entendi.
1: Nós separou de casa, ele pegou uma casa de um primo dele, que no sítio não pagava aluguel, a gente mudou na casa.
0: Tá bom.
1: E daí viemos para Birigui.
0: Filha, a sua história é de muita dor, sofrimento. Mas Arminda, perdoe a todos os que te fizeram mal. Isso não é para o bem deles, é para seu próprio bem. Tá certo, filha? Que Deus abençoe Arminda de Birigui, São Paulo. TV, canal aberto, gente, 21.1. Não foi acaso, não. Ela mexendo no seu controle, encontrou a TV. Como é importante. Minha saudação a Dom Sérgio de Araçatuba. Amado povo de Deus, escute esse testemunho, por favor.
2: Darlene do Alto Dois Carneiros, Jaboatão dos Guararapes. É. Acompanho a experiência de Deus pela Rádio Recife. Opa. FM 97.5. Eu e minha família somos associados.
0: Amém.
2: E no dia de Nossa Senhora do Carmo recebemos um presente, uma estampa do manto de Jesus das Santas Chagas.
0: Ah,
2: ficou muito lindo. Nós
0: chegando. Amamos,
2: muito obrigado. Que Deus abençoe o senhor e toda a equipe e conceda muita saúde. Todo mês recebo a capelinha das Santas Chagas
0: aí,
2: na minha casa.
0: Linda.
2: É maravilhoso.
0: Deus seja louvado, filha. E ela está se referindo àquilo que eu mostrei. Que sinal que está colaborou com a campanha de Jesus das Santas Chagas. Essa estampa, lembrando o manto de Jesus das Santas Chagas. Meu abraço, Darlene. Obrigado, Jaboatão dos Guararapes, TV Evangelizar em Recife, Olinda, 47.1. Lá tem a Rádio Recife. 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Eu volto já, volto com a leitura orante. Volte comigo.
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0: sei se você teve a oportunidade de acompanhar o retiro no sábado e domingo, que já aconteceu em Hudson, Massachusetts, no Clube Português. O que eu quero dizer, que você pode, no YouTube Padre Manzotti, está lá as palestras, estão lá as palestras de sábado, estão lá as palestras de domingo e a missa. São palestras diferenciadas. Vai lá, prestigie, YouTube Padre Manzotti, não deixe de acompanhar as palestras, que foram muito fortes em relação a exatamente o cansaço. Deus que vem dar força ao cansado, foi o tema geral. E quero lembrar, povo dos Estados Unidos, nós temos ainda encontro, dia 22 de agosto, sábado agora. Eu estarei em Delran, Nova Jersey, com momento de espiritualidade inabalável. Com fé, a tempestade vai passar. Será na Escola Católica da Cruz Sagrada, sábado agora. Pessoal de Nova Jersey, região, brasileiros, das 8 às 5 da tarde no sábado, você tem acesso através do camarotetickets.com, no site padrereginaldomanzotti.com.br, ou mais informação na missão Estados Unidos, @missão.usa. Isso sábado agora, dia 22. E dia 25, terça-feira, eu estarei em Orlando, na Flórida. Momento de espiritualidade inabalável. Vai ser aonde? Na Flórida, padre. Onde vai ser lá em Orlando? Na Basílica do Santuário Nacional de Nossa Senhora Rainha do Universo, às 7 horas da noite. Também camarotetickets.com. E agora, escute o que as pessoas têm dito sobre a leitura orante, por favor.
1: Eu sou a Vanusa, aqui de Fortaleza. Estou ligando para falar sobre a leitura de Jó.
0: Opa!
1: Que leitura maravilhosa.
0: Verdade, foi linda.
1: Eu acompanhei todos os dias que o senhor começou. Sempre na hora da leitura, o que eu estivesse fazendo, eu parava para escutar. Porque é uma maravilha, é muito rica a leitura de Jó. Eu nunca tinha prestado atenção como é tão rica da presença de Deus, tão bom para o nosso ensinamento, para a nossa casa, para a nossa família. Eu fiquei maravilhada com a leitura de Jó. Muito obrigado, um abraço para o senhor e para toda a sua equipe.
0: Um abraço, Vanusa. Que bom, eu também fiquei muito edificado. 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Vanusa de Fortaleza, Ceará, TV Evangelizar, canal 21.1, canal aberto lá, hein? Também nos transmite a Rádio Jangadeira FM, Shalom FM, Dom Bosco FM, Arcebispo Dom Gregório Paixão da Arquidiocese de Fortaleza. Bíblia aberta, cartilha de oração.
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0: Segundo Coríntios, capítulo 5, versículo... Eu vou ter que retomar de sábado, né? Porque ficou um domingo no meio, esqueceram. De fato, nós sabemos que quando for destruída essa barraca que vivemos, que é o nosso corpo. Olha o que Paulo fala. Aqui na terra, Deus nos dará para morarmos nela uma casa no céu. Uma casa não foi feita por mãos humanas. Foi Deus quem a fez e ela durará para sempre. Por isso, olha a frase. Gememos enquanto vivemos nesta casa agora. Me veio agora a memória. A Salve Rainha que eu gosto demais. Gemendo e chorando neste vale de lágrimas. Não é assim a Salve Rainha? Gemendo e chorando neste vale de lágrimas. Volta Paulo. Por isso, gememos enquanto vivemos nesta casa agora. Pois gostaríamos de nos mudarmos já para a nossa casa no céu. Aquela casa será o nosso corpo celestial. E quando nos vestirmos com ele, não ficaremos sem corpo. Gememos, vem de novo a palavra. aflitos enquanto vivemos nesta barraca que é o nosso corpo. Isto é porque queremos ficar livres. Isso não é porque queremos ficar livres do nosso corpo terreno. Não é desprezo ao corpo, ei. Isso não é desprezo ao corpo. A verdadeira religião cristã não despreza o corpo. Pelo contrário, o nosso corpo é santuário de Deus. O que desejamos é receber o corpo celeste, para que a vida faça com que o que é mortal desapareça. E foi Deus que nos preparou essa mudança e nos deu o seu Espírito como garantia de tudo o que Ele tem para nos dar. Estamos sempre muito animados, continua Paulo, pois sabemos que enquanto vivemos neste corpo, estamos longe do lar do Senhor, porque vivemos pela fé e não pelo que vemos. Repito, ei, Padre, eu me encontrei nessa leitura, no gemendo e chorando neste vale de lágrimas. Mas você se encontrou? Hoje, o que você está vivendo é gemendo e chorando num vale de lágrimas? Se encontre mais nesta frase, versículo 7 do capítulo 5. Porque vivemos pela fé e não pelo que vemos. De novo, vivemos pela fé. Eu estou falando com você, que está me ouvindo pelo rádio, me vendo pela TV. Por mais que você esteja gemendo e chorando neste vale de lágrimas que é a vida, viva pela fé. Viva pela fé e não pelo que você vê. Talvez o que eu e você estejamos vendo hoje é um mundo cinza, comida sem sabor, flores sem cor, sem perfume, uma vida pesada. Mas eu vou lhe dizer de novo, versículo 7, toca o sino, sacristão, aqui está um segredo. Vivamos pela fé e não pelo que vemos. Isso nos anima. Olha o que diz Paulo. Isto nos anima. Padre, não estou encontrando sentido. Viva pela fé, não pelo que você vê. Isso vai te animar. Viva pela fé. Isso vai te trazer felicidade. Estamos animados e gostaríamos de deixar de viver esse corpo para irmos com o Senhor. Porém, acima de tudo, o que nós queremos é agradar o Senhor, seja vivendo no nosso corpo aqui, seja vivendo no Senhor. Porque todos nós temos de nos apresentar diante de Cristo para sermos julgados por Ele. E cada um vai receber o que merece, de acordo com o que faz, de bom ou de mal, na sua vida aqui na terra. Caramba, Padre, não sou eu que falei isso, não. Escute isso e vê se não mexe conosco. Cada um de nós vai receber o que merece, de acordo com o que fez, de bom ou de mal, na sua vida aqui na terra. Vou repetir porque é forte demais a leitura orante de hoje. Viva pela fé e não pelo que vê. Mas saibamos nós que cada um de nós vai receber o que merece, de acordo com o que fez de bom ou de mal na sua vida aqui na terra. Eu vou para o intervalo e volto. Inclusive, volto convidando você a partilhar comigo nas redes sociais. Eu volto já. Volte comigo.
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0: Filhos e filhas, eu fui pro intervalo com a leitura orante e a equipe vai colocar no Instagram e eu gostaria que você comentasse o quê? Comentasse esse texto, esse versículo, capítulo 5, versículo 7. Queria que você comentasse, não coloca só amém, amém, amém, amém. Eu queria seu comentário, porque vivemos pela fé e não pelo que vemos. E depois, o comentário sobre este finalzinho aqui, que eu acho muito forte. E cada um vai receber o que merece, de acordo com o que fez de bom ou de mal na sua vida aqui na Terra. Por favor, até o final do programa vai ser colocado e você faça o seu comentário lá no Instagram, Padre Manzotti, oficial, tá certo? Helena, que a paz de Jesus esteja com você, Helena.
1: Bom dia, padre, a sua bênção.
0: Deus abençoe. De onde você fala?
1: Eu falo do interior de Goiás. Eu tô aqui, padre, pra dar meu testemunho.
0: Interior, qual o nome da cidade?
1: É, o meu nome da cidade é Jaupassi.
0: Jaupassi, interior de Goiás, tá certo?
1: É bem no interior.
0: Tá bom, como é que você me acompanha aí, ali em Jaupassi?
1: Eu acompanho pela TV aberta, TV Evangelizar 329.
0: Ah, canal é parabólica digital?
1: É digital.
0: Ah, isso, gente, tá vendo? Ó, tendo uma parabólica em casa, pode ser na zona rural, pode ser no lugar mais longe ou mais perto. Se sintoniza a TV Evangelizar. Conta, Helena, para todos nós.
1: É porque foi em 2021, eu fui diagnosticada com dois nódulos na mama. Aí o médico pediu para mim fazer a biópsia. Eu estava preocupado porque eles eram grandes. Aí eu fiz, não deu nada não. Aí mandou fazer acompanhamento. Aí eu fiz acompanhamento de 2 anos. Aí ele desapareceu. Certo. Agora, nesse ano, mês de abril, eu fiz de novo. Aí já deu, foi categoria 4. Aí falou assim, o doutor falou assim que era autossugestivo de malignidade. Aí pediu para fazer biópsia. Aí eu fiz, aí deu esse autossugestão de malignidade. Ele falou assim que aí ele, no ultrassom que deu que estava categoria 4, né? Aí ele pediu a biópsia. Aí na biópsia que eu fiz, aí eu pedi muito Jesus da Santa Chaga, que eu sou muito devota dele, né?
0: Amém.
1: Eu faço novena, rezo o texto todos os dias. Eu acompanho o Senhor também pela evangelho, pela experiência de Deus, 10 horas da manhã.
0: Sim.
1: E aí eu pedi Jesus da Santa Chaga que concedesse essa graça. Que se a minha biópsia desse negativo, eu ia dar meu testemunho.
0: Amém.
1: E ia ser também associada da
0: obra
1: campanha
0: de
1: Jesus da Santa Chaga.
0: Opa!
1: Só que tá tão difícil de eu conseguir esse meio para poder ser associado, porque na minha cidade não tem mais correio. Só funciona o SEDEX, também só pega outubro. Diz que outubro vai fechar.
0: Entendi.
1: Aí eu mandei minha carta, mas minha carta foi para a cidade vizinha.
0: Então, peraí. Vamos fazer assim, espera aí, Helena. Já que você está na linha, depois você fica na linha, a telefonista, atenção, telefonista, ela vai pegar o seu número, você tem que passar o número, e nós vamos ligar para você para resolver como você se tornar uma associada, tá bom? Nós vamos achar um jeito de, já que não chega o boleto ali, não chega o jornal, porque um problema de correio, nós vamos achar um outro jeito, tá bom?
1: Não, padre, mas eles podem mandar o boleto, assim, pelo coisa no meu WhatsApp, aí eu vou lá na Lan House, eles emitem pra mim o boleto e vou na lotérica.
0: Eita, é sabida demais, só. Então é isso que eles vão fazer. Mas eu,
1: aí só que eu quero que ponha, padre, eu quero que ponha, assim, o vencimento do boleto, vencimento 4, sabe?
0: Tá bom.
1: Assim, do mês.
0: Mas aí, ó, a equipe que cuida dessa parte vai falar com você ainda hoje. Eu lhe prometo que ainda hoje eles vão ligar pra você, tá? Promessa
1: tá
0: minha.
1: Uhum.
0: Então, pela graça recebida...
1: É graça testemunhada. Toco sino, sacristão.
0: Tá bom, querida. Quer pedir oração pra alguém, Helena?
1: Ah, vale. Eu quero pedir oração pra minha família. Eu quero pedir oração também pra mim, por causa do meu benefício, que tá parado até hoje. Tem quase ano

0: A longe! Parabólica Digital, canal 329, Dom Lindomar Rocha Mota, São Luís dos Montes Belos. Gente, eu vou direto, vou atender, tá na linha faz tempo, Isabel, que a paz de Jesus esteja com você, Isabel.
1: Amém, Jesus, sua bênção, padre.
0: Deus abençoe, da onde você fala, filha?
1: Eu falo de Santa Rosa, interior de Guaraniaçu.
0: Guaraniaçu, Santa Rosa, é... Paraná?
1: Paraná,
0: Paraná, isso. Tá certo, diga lá, minha filha.
1: Padre, primeiramente eu quero agradecer a Deus, a Jesus e Santa Chagas, por eu ter conseguido ligar pro Senhor, que era meu sonho.
0: Opa, é seu dia então, fala lá, minha querida.
1: Primeiro eu quero pedir oração pra minha filha, padre, que ela foi consultar e ela tem 2 nódulos no seio, cada um, tipo, 1 nódulo cada seio. Amanhã ela vai passar por uma mamografia.
0: Tá.
1: Eu peço a oração do padre pra Jesus e Santa Chagas abençoar que não seja nada grave.
0: Tá, como é que é o nome dela?
1: É Poliana Andrade.
0: Poliana Andrade, tá bom.
1: E pra mim também, padre Isabel Andrade.
0: Tá bom.
1: Que eu tenho muita ansiedade, eu tenho depressão, tomo remédios.
0: Tá bom, vamos colocar, levar no altar do Senhor, pode ter certeza, tá bom, filha?
1: Que Deus... pelo meu marido Sebastião, que ele é ministro da Eucaristia aqui na nossa comunidade.
0: Opa, parabéns, Deus parabéns a ele por mim.
1: Eu dou sim, padre, há 10 anos ele é ministro da nossa comunidade, é só ele ministro aqui.
0: Que coisa boa, que Deus abençoe, tá bom, querida? Meu grande abraço, Isabel, de Guaraniaçu, Paraná. Você vê, gente, Parabólica Digital, de novo, ó, tá vendo como você é associado, como é, onde que gasta o dinheiro? Nós mantemos o sinal na Parabólica Digital, isso significa colocar o lugar no satélite, isso tem custo, por isso que você se torne um associado hoje, 0800 410 6060, é verdade, nós temos canal aberto em várias cidades, mas aonde não tem canal aberto, como é que a pessoa pode sintonizar? Você escutou, lá de Jaupassi, Goiás, agora Guaraniaçu, Paraná, Parabólica Digital, ajude-nos a evangelizar, também chega lá a Rádio Comédia Cascavel, e pertence Guaraniaçu à Arquidiocese de Cascavel, Dom José Mário Scalon Angonese, também estará em Cascavel este ano. É, tem muita estrada ainda. Filhos amados, eu quero fazer um apelo a você. Ajude a pintar a casa da mãe, onde a sede da obra Evangelizar é Preciso, Nossa Senhora de Guadalupe. 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Tem os nomes ali? Várias pessoas que já estão doando a partir de R$500. O objetivo primeiro é climatizar. Não é ar-condicionado, mas é um sistema para refrigerar. É muito quente. 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Você pode fazer na secretaria da paróquia, na recepção da associação ou no dízimo. Ajude-nos a agora climatizar a casa da mãe. Este livro de Nossa Senhora de Guadalupe, ficará no santuário para sempre. E o outro, eu levarei, quero crer, na próxima viagem que farei, que vou fazer, na verdade, e só falta a data, para Guadalupe, no México, no santuário de Nossa Senhora de Guadalupe. Eu vou para o intervalo e volto com a novena de São Roque. Volte comigo.
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0: Hoje é aniversário de Dom Pedro Luiz Strignini, da Diocese de Mogi das Cruzes, São Paulo. Aniversário da rádio Adecis FM, Itaúna do Sul, Paraná. Cultura FM, Santos Dumont, Minas Gerais. Rádio FM 2000. Mozarlândia, Goiás. E Sertões de Monsaba, FM, Monsaba, Ceará. 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Escute esse testemunho de Campinas. Escute. Campinas é Rádio Brasil? Levanta ali para mim, por favor. Campinas. Maria Lúcia. A sua bênção, Padre Reginaldo. Sou Maria Lúcia de Campinas. Venho dar o testemunho da cura de um câncer que descobri em fevereiro de 2023. Fiz mastectomia da mama esquerda no dia 18 de março do mesmo ano. Na hora da cirurgia eu clamei: Jesus das Santas Chagas, derrame uma gota do seu sangue para que tudo dê certo e eu seja curado, curada. Padre, ele ouviu a minha prece. Correu tudo bem. Não precisei nem de quimioterapia, nem radioterapia. Sou muito grata a Jesus das Santas Chagas. Faço hoje acompanhamento e exames de rotina de 6 em 6 meses. Continuo orando pelos exames. Creio que estou curada, pois Jesus não faz a obra pela metade. Graça recebida, graça testemunhada. Toca o sino, sacristão. Campinas, Maria Lúcia. Bom, eu sempre falo, quando a gente recebe uma grande graça de Jesus das Santas Chagas, que tal você se tornar um líder mensageiro da capelinha de Jesus das Santas Chagas? Já que recebeu a grande graça, torne-se um líder mensageiro. E como eu disse, Campinas, Rádio Brasil, Arcebispo Dom João Inácio Miller. Miller. Vamos juntos à novena, São Roque, sétimo dia.
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0: Ó Deus, por intercessão de São Roque, curai as feridas do corpo, curai as feridas da alma, ó Deus. Por intercessão de São Roque, curai as feridas do corpo, curai as feridas da alma. São Roque, vós que não tivestes medo de dedicar de corpo e alma o cuidado aos doentes, e como prova de vossa fé e confiança, contraíste a doença, mas Deus o curou. Deus o alimentou e de modo milagroso o curou. São Roque, nesta novena pedimos: protegei-nos contra as doenças infecciosas, livrai-nos do contágio, livrai-nos das feridas abertas, Livrai-nos das feridas físicas, emocionais, espirituais. São Roque, nesta novena, hoje sétimo dia, livrai-me da enfermidade que agora apresento. Coloque a enfermidade. Senhor, peço por intercessão de São Roque, pelos doentes dos hospitais, alívio das dores e dos sofrimentos. Eu me comprometo de também agir na caridade com aqueles que sofrem. São Roque, abençoai os médicos, fortalecei os enfermeiros, os intensivistas, os atendentes de hospitais, os voluntários, os cuidadores dos doentes. De modo especial, curai as feridas expostas e curai as doenças graves. São Roque, livrai-nos do mal. São Roque, livrai-nos das infecções. São Roque, livrai-nos do mal. São Roque, livrai-nos das infecções. São Roque, rogai por nós. O Senhor esteja convosco. Ele está no meio de nós. Abençoai, Senhor, a água, a roupa dos enfermos, as fotos de família. Abençoai os remédios. Abençoai, Senhor, aqueles que mais precisam, por intercessão de Nossa Senhora do Carmo, São Pio de Pietrelcina, nos méritos das Santas Chagas. Em nome do Pai, do Filho e do Espírito Santo. Amém. E eu concluo com um clipe, YouTube Padre Manzotti, manda teus anjos evangelizar. É preciso...

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3: Hora Certa Capital.
4: 11:05.
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pessoas que a gente gosta, se divertindo, falando daquilo que a gente curte juntos. Eu acho que é muito importante a gente estar junto com pessoas que pensam igual a gente também, não é? Que tem pelo menos algumas ideias. Ó, discordar faz parte. Mas é importante também ter algo em comum. E o que você tem em comum com a Rádio Capital, hein? Ah,

0: músicas tranquilamente, porque a gente escolhe com todo carinho cada canção que a gente vai tocar aqui. Principalmente esse programa entre amigos, hein? Ó, vamos falar a verdade, o pessoal me ajuda, pede música, eu acho bom demais. Então vai participando pelo 998-55-7007, já pede aquela música que você gosta, hein? E ó, vamos juntos, porque a gente tá aqui... Porque a gente tem uma missão. A gente tá à toa no mundo, não. Ai, ai, ai, hein? Ó, você tem uma missão. Qual é a sua? Vamos pedir para que o Espírito Santo possa nos iluminar. Iluminar você no seu dia a dia, no seu trabalho, na sua casa. Vai entregando sua família a esse Deus maravilhoso. 11:06, bom dia.
1: Vem comigo assim, ó.

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Sexta-feira aqui na sua Rádio Capital, Nossa Senhora Aparecida. Ouvimos também Tony Alisson, Sustenta o Fogo. Vai participando pelo 998-55-7007. Agora é 11h16, tá aí no trampo, né? Tá trabalhando, daqui a pouquinho, ó, deu a hora pra ir almoçar. Aí você vai e almoça com a família. Mas é o seguinte, hein? Olha nos olhos, aproveita esse momento pra realmente descansar. Desliga o celular, porque olha, o celular, ele não deixa a mente descansar. Por isso que a sensação é de estar sempre cansado, sempre acelerado. Então faz o seguinte, tá na hora do almoço, desliga o celular. Fica pelo menos ali uns 30 minutos sem esse bichinho na tua mão aí, tá bom? Deixa ele descansar também. Oh, meu Deus, nada vai acontecer. Nada de tão assim importante vai acontecer em 30 minutos que você não possa resolver depois. Então faça isso, faça essa experiência, viu? Agora 11h17, a gente vai seguindo. Tem prêmio pra você e esse prêmio é maravilhoso da Loja Formiguinha, hein? 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O seguinte, com essa cartela maravilhosa da Ação Entre Amigos da Paróquia Sagrada Família, que vai acontecer dia 6 de setembro. Tá chegando, hein? Às 16h30, na Praça Largo Duque de Caxias, aqui em Cianorte, tá bom? E olha, é no valor de R$25. Quem quiser adquirir essa cartela, vai lá na Paróquia Sagrada Família. Quero deixar um meu abraço forte ao Padre Paulo, ao Padre Pedro, toda a comunidade que nos acolheu tão maravilhosamente, lindamente, naquela sexta-feira ali, encerramento da semana da Sagrada Família, né? Da família, e foi maravilhoso. Estive com o Fernando Vinhotti. E olha, foi uma bênção tão grande que, olha, tá refletindo na minha família. Foi muito bom, assim, de verdade, é bom estar nessa comunidade, tem um carinho enorme e o carinho que vocês nos dão é impressionante. Muito obrigada, viu? E quem quiser, então, adquirir essa cartela, é só passar lá da paróquia, mas hoje nós vamos estar sorteando. E é um presente da Loja Formiguinha pra você, Sebastião. Um abraço pra você, viu? Muito obrigada aí, viu? Pela participação, por acreditar na Rádio Capital. 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Claro, sempre. Vamos que vamos, né, gente? Vamos que vamos. É a nossa pergunta de hoje. Pera lá. Calma. André já colocou a música, mas eu quero fazer a pergunta, tá? É o seguinte. É muito simples, mas é importante. É importante, eu vou fazer essa pergunta porque a Ana Heloísa é minha inspiração na minha vida, né? Vamos falar a verdade. Nossos filhos são as nossas inspirações. E ontem, sabe o que ela me perguntou? Mãe, oh meu Deus do céu, por que que eu existo? Olha só, 7 aninhos já fazendo essa pergunta. E você? Você tem esse sentimento? Por que que eu tô aqui? O que que eu tô fazendo aqui, hein? Você acorda e fala, meu Deus, o que que eu vou fazer? Sabe, aquela coisa sem meio direção, assim? Você se faz essa pergunta? Então eu vou te ajudar a pensar sobre isso hoje, viu? Eu quero saber de você. Pra você, qual é a sua missão nessa vida? Aí eu vou te dar umas opções aqui, viu? Umas opções, ó. É cuidar dos meus filhos. É dar a minha vida... dar uma vida melhor pra minha família. É trabalhar e sustentar minha família. Realizar meu sonho. Ajudar financeiramente as pessoas. Também conseguir me realizar no meu trabalho. Viajar, conhecer o mundo. Ter o próprio negócio. Comprar a minha casa. Qual a sua maior missão? Eu quero saber de você, hein? Vai participando. E olha, não deixe de participar. Mesmo que você participe todo dia. Tem gente que fala, André, eu falo todo dia. Eu mando um oi pra você. Eu tenho vergonha. Não, pode participar. Vai ser sempre bem-vindo, viu? É isso aí. Vai pensando na vida enquanto você ouve essa música. Gustavo Lima, DNA 1120.

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0: profunda. Está muito quente para você poder pensar na sua vida. Não deixa passar em branco, não deixa ficar assim, sem sentido a vida. Sabe? Porque olha, hoje é segunda-feira. Aí você pode chegar assim e falar: nossa, acordei, segundona, gente, parece que tá tudo repetindo, tá tudo de novo, tudo igual. Pera lá, respira fundo. Tá igual não, viu? Tá igual não, tá tudo diferente. Cada dia de um jeito. Cada dia seu coração já superou muitas coisas, viu? É, a segunda-feira passada é que você esqueceu que você viveu tanta coisa durante a semana. Mas você já superou tanta coisa. Parabéns, viu? Você é um guerreiro, uma salva de palmas pra você, guerreiro, guerreira! Levanta essa cabeça, você já fez muito, menino. Muito! É, ó. Vai lá, ó. Respondendo a nossa enquete hoje, hein? Ó a pergunta. Pergunta difícil, difícil demais. Mas é importante fazer. Pra você, qual a sua missão nessa vida, hein? Qual é a sua maior missão? Ajudar as pessoas? Criar seus filhos e deixar todo mundo tranquilo? Deixar bons exemplos? Lutar pelos seus sonhos? Qual é a sua missão nessa vida que você sente? Ou você pode dizer ainda assim, ó... Ainda estou tentando descobrir, né? Eu já tô com 80 anos e tô tentando descobrir o sentido, a minha missão. Ai, ai, ai. Vamos pedir pro Espírito Santo? Ô, Espírito Santo, me ilumina. Me ilumina, me mostra o caminho. O que eu tenho que fazer? O que é a minha missão? Você já perguntou isso pra Deus? Ô, Marinês, beijão pra você, lindona. Segunda-feira abençoada pra você também, viu? Ela disse assim, olha, a minha maior missão é deixar bons exemplos. Muito bem. E a Maria de Fátima, de Rondon, participando com a gente. Nós agradecemos a Deus por tudo que Ele nos dá, a vida, a família, os nossos filhos, que nós batalhamos para conseguir tudo que nós temos. Obrigado, Papai do Céu. Que linda. Obrigada, viu, pela participação. Rosana, beijão para você. Ela de Japurá. A Zeli Barrin tá aqui com a gente. Vamos ver o áudio dela. Vamos ver, gente, a participação desse povo.
1: Bom dia, Andréia.
0: Bom dia.
1: A minha missão é o certo, é cuidar da minha família, zelar pelo bem, né?
0: Aham.
1: Então,
0: tá certo.
1: Tudo bem, que Deus abençoe, Andréia.
0: Que linda.
1: Um bom dia pra você e sua família.
0: Amém, obrigada pra você também, pra sua família também, viu? Ô Lucineide, você viu que eu já toquei sua música, né? Galileu, Fernandinho. Tá bom, beijo grande. Ô Lurdinha, Lurdinha, eu tive o prazer de encontrar a Lurdinha lá na Sagrada Família. Vamos dar um oi pra ela aqui. Oi, tudo bem? Como vá, mulher?
2: Bom dia, Andréia. Tudo bem, Andréia?
0: Tudo.
2: Eu ainda tô flutuando.
0: Ah.
2: Não poder te dar meu testemunho.
0: Coisa linda.
2: E te ver você bem de pertinho e sentir
0: obrigada.
2: Aquele abraço gostoso.
0: Ah, foi
2: que
0: muito
2: você
0: bom.
2: Me deu. Ai, André.
0: Eu aguento
2: ai,
0: os meus André, ouvintes,
2: coisa
0: gente.
2: Coisa mais boa do mundo. Um abraço, André. Boa semana para nós todos.
0: Ô, Lurdinha, muito obrigada. Obrigada por testemunhar. O testemunho arrasta, como diz o Padre Pedro, né? Naquele dia maravilhoso lá. Muito obrigada, viu? Pelo seu testemunho. Sempre continue firme e forte, tá? A Maria do Carmo também tá aqui
3: e
0: com a
3: André,
0: gente.
3: Tudo bem?
0: Oi, tudo bem?
3: Aqui é a Maria do Carmo, Jardim Paraíso.
0: Aham.
3: Se você conhece meu nome, sorteio, que gravo um pouco.
0: Já tá concorrendo.
3: E a gente foi na pregação da último dia da família lá na Sagrada Família.
0: Aham.
3: Que benção, hein?
0: Foi uma benção.
3: Veio o Fernando, olha. Uma benção de Deus.
0: Fernando Vignotti?
3: Fiquei muito feliz, nossa. Muito, foi muito bom mesmo. E ofereço para minha filha, a Cris, que trabalha lá na UPA 9, e para todas as colegas que trabalham lá. Beleza?
0: Tá certo, belê. Amém, querida. Deus abençoe. Tá lindona na foto. Gostei demais, viu? Tá poderosa aí, viu, Maria do Carmo? Vamos fazer o seguinte, pra relembrar aquele dia lá na Sagrada Família, vamos com o Fernando Vignotti. Vamos lá? Pelas mãos de Maria. Ela leva. Ela entrega pra Jesus e Jesus faz o milagre. Então entrega aquela causa, aquele pedido de socorro pra Nossa Senhora. Mãezinha, leva pra Jesus. Me ajuda nessa oração. Fortalece a minha fé.

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9: Meio-dia e 1.
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11: Na palavra de hoje nós vamos ver um jovem muito rico que se aproxima de Jesus. Jesus pede para ele: vai e vende tudo que você tem e dá para os pobres. Qual é o ensinamento que Jesus quis dar para ele e para nós? Por que vender tudo? Aliás, Jesus já tinha encontrado outros ricos, por exemplo, Zaqueu, e não falou para ele vender tudo. Zaqueu não foi convidado a vender tudo e dar para os pobres. Por que para este rico, o jovem rico, Jesus pede para ele dar tudo, vender tudo e dar tudo aos pobres, e depois segui-lo? Fique conosco até o final desse vídeo. Em nome do Pai, do Filho e do Espírito Santo. Amém. Olha, estamos começando uma nova semana. Hoje, dia 17 de agosto, dia 15 de agosto, a gente começou os 40 dias com São Miguel Arcanjo. Se você ainda não entrou nessa jornada, aliás, se você está sendo uma bênção rezar com você. Se você não está, ainda dá tempo, tá? Hoje, dia 17 de agosto, uma semana inteira de oração. Então, hoje a gente já começou rezando, mas se você quiser se unir a nós nessa semana, de 15 de agosto a 29 de setembro, nós vamos rezar. De segunda a sábado, 4 horas da manhã. Você precisa acordar cedo, precisa fazer esse sacrifício. Dormir um pouquinho mais cedo, acordar cedo. E eu tenho certeza que você não vai se arrepender. Milhares de pessoas já estão conosco. Venha rezar conosco. Eu tenho certeza que você não vai se arrepender. Mateus capítulo 19, versículo de 16 a 22. Naquele tempo, alguém aproximou-se de Jesus e disse: Mestre, o que devo fazer de bom para possuir a vida eterna? Jesus respondeu: Por que tu me perguntas sobre o que é bom? Um só é o bom. Se tu queres entrar na vida, observa os mandamentos. O homem perguntou: Quais mandamentos? Jesus respondeu: Não matarás, não cometerás adultério, não roubarás, não levantarás falso testemunho, honra teu pai e tua mãe, e ama teu próximo como a ti mesmo. O jovem disse a Jesus: Tenho observado todas essas coisas, o que ainda me falta? Jesus respondeu: Se tu queres ser perfeito, vai, vende tudo o que tens, dá o dinheiro aos pobres e terás um tesouro no céu. Depois vem e segue-me. Quando ouviu isso, o jovem foi embora cheio de tristeza, porque era muito rico. Palavra da salvação. Qual era o problema desse jovem? E o problema desse jovem também é muitas vezes o nosso problema, tá? Aí você pode estar dizendo: Não, Frei, não é o meu problema, porque eu não tenho muito dinheiro. Calma. Cirilo, São Clemente de Alexandria, que olha, é do ano 150 depois de Cristo a 215, bem pertinho de Cristo, ele vai dizer assim: Mas os que o fez fugir e o tornou desertor do mestre, da pergunta, da esperança, da vida, das fadigas anteriores, vende os teus bens. O que isso significa? Não aquilo alguns percebem superficialmente, ou seja, que ele ordenou rejeitar o patrimônio que se tem e se afastar das riquezas. Jesus não pediu para ele só rejeitar o patrimônio. Seria uma leitura muito superficial a gente achar que Jesus está pedindo para ele rejeitar todo o patrimônio dele. Mas separar a alma dos pensamentos relacionados às riquezas, da inclinação a elas, do desejo excessivo, do desejo mórbido por elas, das preocupações, dos espinhos da vida que sufocam a semente da vida, como diz a parábola do semeador. Então a parábola do semeador se ajusta muito aqui. É como se a palavra não conseguisse penetrar nesse jovem, porque a sedução das riquezas o impedem. O problema não é o dinheiro, o problema não é os bens materiais, o problema é a alma dele que está presa a isto. Com efeito, não é grande coisa buscar viver desprovido de bens, a não ser por uma palavra de vida. Se assim fosse, os que não têm absolutamente nada, mas não são abandonados e destituídos do que é necessário para hoje, os mendigos jogados pelas ruas, que não conhecem Deus e a justiça de Deus, que por isso mesmo vivem extremamente necessitados e privados dos meios de vida e na escassez das menores coisas, seriam os mais felizes, os mais amados por Deus, os únicos a possuir a vida eterna? São Clemente de Alexandria está dizendo: Jesus não está querendo que o rico se torne pobre, como se só os pobres, só os que não têm bens materiais vão para o céu. Não, não é isso que Jesus quer dizer. Aí São Clemente de Alexandria está dizendo: se fosse assim, então os mendigos, só eles iriam para o céu, só quem não tem bens materiais iria para o céu. Não, não é isso. O problema é o apego. O que Jesus está querendo corrigir aqui não é ter dinheiro, ter ou não ter dinheiro. O problema é você não pode se apegar ao dinheiro. Abra sua Bíblia para você entender mais. Mateus 6:24. Ninguém pode servir a dois senhores, porque ou odiará um e amará o outro, ou se dedicará a um e desprezará o outro. Não podeis servir a Deus e a riqueza. Esse era o problema desse jovem. Ele servia a riqueza. E não dá para servir a dois senhores. Mateus 6:21. Porque onde está o teu tesouro, lá também está teu coração. O coração deste jovem não estava em Deus, mas estava no dinheiro. Esse é o problema desse jovem. Abra sua Bíblia em 1 Timóteo 6:17. Exorta os ricos deste mundo a que não sejam orgulhosos, nem ponham sua esperança nas riquezas volúveis, mas em Deus, que nos dá absolutamente todas as coisas para dela fluirmos. Este é o problema desse jovem. Ele colocava esperança na riqueza, ele era orgulhoso. Aí que está o problema. Não posso me apegar aos bens passageiros desta terra. Pai, Filho e Espírito Santo. Amém.
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novo século sentir. Meio dia 35, bom almoço pra você que tá ligadinho com a gente todos os dias. Pelo 998-557007, você participa com a gente, manda seu áudio, participa da nossa enquete, responde. E olha, ganha prêmios. Hoje, levando da loja Formiguinha, essa cartela da Ação Entre Amigos, valendo mais de 25 mil reais em prêmios. É claro, da Sagrada Família, para com a Sagrada Família, que está lançando aí essa cartela maravilhosa. Ó, dia 6 de setembro, às 16h30, vai acontecer então esse sorteio maravilhoso, tá bom? Então você pode passar lá na paróquia e comprar a sua cartelinha por apenas R$25 e concorrer a 25 mil reais em prêmios. Maravilha, hein? Parabéns aí à comunidade. E olha, hoje tá demais, o pessoal tá participando e participando da nossa enquete, respondendo. Eu quero saber de você. Ai, ai, ai, hein? Pra você, qual a sua missão nessa vida, mulher? Que você acha? Qual que é a sua maior missão? É cuidar da família? É deixar algo de bom? É cantar, né? E deixar a sua marca? Como que é? É construir um império, né? Ah, eu quero ter muito dinheiro, essa é a minha missão. Ah, eu quero ter um carro, eu quero ter uma casa. Mas qual a sua missão, na verdade, hein? Você consegue pensar nisso? Você consegue refletir sobre isso? Olha, eu quero mandar um abraço pra Edna. A Edna, que ela é proprietária da Leduão. Um abraço pra todos vocês, viu? Essa família linda, maravilhosa. E ela quer oferecer essa música linda, Terra Seca, pro seu netinho, que está de aniversário hoje. Ah, que delícia, né? A gente tem que celebrar a vida daqueles que a gente ama, daquelas pessoas que fazem parte desse projeto de vida que a gente tem, né? A gente não vive pra gente, a gente vive para o outro. O Matheus Almeida. Matheus de Almeida Manzani. Ah, que bacana. 6 aninhos, gente. Uma salva de palmas pra você, viu, Matheus? Que Deus abençoe sua vida. Que dê muita saúde, sabedoria. Obedeça o papai e a mamãe, viu? Seja um menino de ouro. Que você já é, que você já é. Deus abençoe. Beijo grande. A gente já vai tocar essa música pra você, viu? Terra Seca. Mas antes eu quero falar com a galera aqui. E aí? Eu quero saber de você. Qual a sua missão? Qual a sua maior missão no dia de hoje na vida? Você nasceu pra quê, meu amigo? Pra quê? E essa inspiração dessa pergunta veio porque a minha filha ontem, na hora da janta, me perguntou: mamãe, por que que eu existo? Pra que que? Por que que eu tô aqui, hein? É, eles não pedem pra nascer, a gente quer que eles nasçam, né, gente? A gente que pede pro papai do céu e eles vêm, a gente tem que mostrar o caminho. Esse é o caminho. Fui mostrar pra ela que ela era filha de Deus, que ela era um plano do amor de Deus pra ela. Então, pra esse mundo, e que o sorriso dela iluminaria, né, o nosso dia. Então, assim, fui falando pra ela entender. Mas e aí? E você, qual a sua maior missão nessa vida? E olha, eu vou falar uma coisa. É difícil às vezes. Tem gente que tá falando assim, ó: eu nem sei ainda qual a minha missão. Meu Deus, nem sei qual que é a minha missão. Qual é a sua missão nessa vida? Hein? Ai, meu Deus. Eu preciso futucar um pouquinho. Eu preciso cavucar um pouquinho essa conversa. Porque é o seguinte: é importante você acordar sabendo que você tem uma missão. Porque senão a vida perde um pouquinho o sentido. Hoje é segunda-feira. Aí você fala: poxa, na próxima segunda-feira, nossa, já é segunda-feira de novo, e segunda-feira de novo, de segunda em segunda, meu Deus, minha vida tá tão banal, eu não tô sentindo, a vida tá indo pelas minhas mãos e eu não tô percebendo. Então, eu quero que você reflita sobre isso. Deus colocou uma missão na sua vida e talvez ela não esteja em algo grandioso, mas nas pequenas coisas do seu dia a dia, no jeito que você trata alguém, na forma que você oferece quando alguém precisa, na sua família, no seu trabalho, nas pessoas que cruzam seu caminho no dia a dia. Talvez você ache que está apenas vivendo, mas Deus, Deus pode estar usando cada passo seu para tocar a vida de alguém. Não desista, viu? Não desista de você, não desista da sua família, não desista dos projetos que Deus coloca no seu coração. Santa Teresinha do Menino Jesus dizia assim que Deus não dá sonhos maiores do que aqueles que a gente consegue alcançar. Deus não dá sonhos maiores do que aqueles que Ele planejou para a sua vida.
Existe um propósito em tudo isso, viu? E ainda tem muita coisa que Deus quer realizar através de você. Seja luz, seja luz. Tá bom? Essa é a nossa mensagem para você hoje. Então a gente vai agora ouvir essa música linda pro Matheus e para todos vocês que curtem, que gostam. Terra Seca com Fraternidade São João Paulo II.

0: você levar esse prêmio maravilhoso da loja Formiguinha pra você. Agora, 12:45, bom osso.
1: 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Costa. Arrasou.
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6: 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Que maravilha. E hoje a nossa pergunta deu o que falar aqui, o pessoal participou, tem muita participação, infelizmente não deu pra colocar todo mundo, mas só pra falar aqui da Célia. A Célia falou assim: olha, a minha missão é dar voz a quem não

tem. Os animais. Proteger, cuidar, conscientizar contra os maus tratos. Bora salvar vidas. Parabéns, Célia. Deus te abençoe, viu? Muito obrigada pela participação. E é isso, gente. Vai pensando qual que é a sua missão aqui na Terra. Você não tá aqui de bobeira, não, viu? Aqui a gente tá de passagem, mas precisa fazer algo importante, tá bom? Um beijo grande. Tami, não vai dar pra tocar essa agora pra você, mas amanhã a gente toca. Pode ser? Pode ser? Que Deus abençoe. Como que é, querida? Ai, gente do céu. Ó, essa música é boa, né? Eu fico dançando aqui, ó. Cadeirinha só mexendo. Tchum! Ah,

Carol do telefone 7490. Beijo grande pra você, viu? Muito obrigada pela participação, gente. Ó, tô indo. Andréa Salles vai agora almoçar, né? E levar a família pra escola, fazer os corres e vamos que vamos. A vida é assim. Mas tudo com muito sentido, com muito amor, com muito zelo. Sempre pensando Deus no centro, tá bom? Beijo grande, foi o nosso programa Entre Amigos. Amanhã a gente volta às 11 horas da manhã, hein? Te espero aqui, beijo!

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impossível parar de ouvir. E aí, como é que está você? Tudo bem? Tudo jóia? Tudo legal? Maravilha? Espero que o seu final de semana tenha sido maravilhoso, assim como o meu, graças a Deus, foi maravilhoso. Muito obrigado por mais uma oportunidade de estar aqui juntinho com você. Obrigado, Deus, por mais uma semana, mais uma segunda-feira. Ah, aquela segunda-feira meio preguiçosa, não, meu Deus do céu, né, rapaz? Mas faz parte, né? Brasil! 31 graus na capital brasileira do vestuário. Eu sou Ademar Gimenez desde pequenininho e a partir

0: aí pra você, começando muito bem a nossa programação de segunda-feira, ensolarada, gostosa, Eraser. 1:09 na nossa programação, até as 2:30 eu estou aqui, faço parte da sua vida contigo, beleza? 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Isso, estamos com 31 graus na capital brasileira do vestuário, é segunda-feira, dia 17 de agosto 2026. Hoje nós comemoramos o falecimento do poeta Carlos Drummond de Andrade. Ele faleceu nessa data. Dia do Patrimônio Histórico e hoje comemoramos o dia do Palmeiras, dia do porco, isso, dia do porco também, é o que nós comemoramos no dia de hoje, Dia Nacional da Construção Social. Um abraço para todos vocês, pessoal que está curtindo a nossa programação, Dia do Patrimônio Histórico Nacional. 998-55-7007, muito bem, a partir de agora, você vai ficar à vontade, vai mandar para cá o seu nome completinho, para você participar comigo no nosso show de prêmios deste começo de semana, 17 de agosto, beleza? 998-55-7007. Deixa eu ver o que eu tenho preparado aqui para vocês hoje, nesta segundona. Um kit churrasco, olha que maravilha, um kit churrasco com jaira, faca, garfo, tábua de cortar carnes. 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Uma linda boneca colorida do meu amigo Paraíba das Redes, ali na Avenida Amazonas, em frente ao Alto Posto Cianorte, e também uma película de vidro 3D para o seu celularzão, beleza? Vai mandando pra cá, 998-55-7007, vem participar com a gente aí da nossa programação, até às 2:30 eu faço parte da programação juntinho contigo. Ademar, boa tarde, aqui é a Tainara Souza, estou aqui trabalhando na confecção Roupa Nova, escutando vocês, quero participar aí do sorteio, tá bom? Um abraço pra você, Tainara, e a todos da Roupa Nova Confecções. A Tânia Ferreira também, uma ótima semana pra você, Tânia, um abraço pra todos aí da Roupa Nova Confecções, quero ganhar prêmios hoje, Ademar. Alô, meu amigo Aparecido Molina, como é que você está, filho de Deus? O Santos meteu bucha, meu amigo.
1: Ademar, boa tarde, Ademar, hoje é só alegria, 3-0 em cima do Vasco.
0: É nóis, Vascão, já era.
1: Toca uma música pra nós da Tina Turner.
0: Tina Turner, meu brother, daqui a pouquinho a gente toca os Santistas Felizes da Vida aí, palmeirenses, né? Cabeça baixa, o corintiano também perdeu, meu, o Corinthians perdeu em casa, brother, Jesus. Ademar, boa tarde, aqui é o Sidney Paulo, trabalhando, Ademar, também aqui na Roupa Nova Confecções. Fala, meu amigo Claudinei.
2: Boa tarde, nós, mano, tô ligado aqui na rádio, aqui vendo o seu programa, aqui, tô aqui na hora da moça, aqui é o Claudinei, produção da Rússia, aí, na Silvia, é participar do tempo, tá? Tá abençoado, tá? De bênção pra nós. Aqui, DJ Willis, Big Bang.
0: Big Bang.
2: Pra nós aí, capital, impossível pra dormir.
0: Muito obrigado, Claudinei, Deus abençoe. Alô, Helena, ótima tarde pra você também, Helena. Fala, meu amigo Pedro, Pedrinho, como é que você está, filho de Deus?
3: Boa tarde, Demar. Aqui é o Pedro do... Nós estamos aqui no Jardim Santa Helena, fazendo acabando uma casa aqui. Eu mais o Tonho.
0: O Tonho?
3: E... vai ser excelente segunda-feira pra todos nós aí, né? Pra vocês.
0: Certo.
3: E manda uma música aí, Mama Maria, pra nós aí.
0: Opa!
3: Beleza?
0: Beleza.
3: Nós estamos aqui no Jardim Santa Helena, perto do Jardim Aeroporto.
0: Um abraço, Pedro, pra você, pra todos, pro Tonho.
3: É possível parar de ouvir.
0: Isso, meu amigo Pedrinho, o outro Pedrinho também. Fala, Pedrinho, beleza?
4: Boa tarde, Ademar Geneiro. Tá contente hoje, né? Seu Santos ganhou ontem, né? Meu Palmeira perdeu.
0: Eita.
4: Mas tá eu ou seu aqui ouvindo a capital, meu amigo?
0: É nada.
4: Hoje eu quero que você toque pra nós a música do DJ Edesques. Aí, percebeu o nome que eu tô mandando pra você, tá? Beleza, meu amigo?
0: Tá bom então, amigão, um abraço pra você, nós vamos tocar agora aqui na nossa programação. Essa é nova, né, ô Pedrinho, do DJ Edesques, é isso? Nunca ouvi essa música, mas eu vou curtir ela agora com você, tá bom? Cyan!

0: Tamo ação, sucesso, bacana, legal, um baita de um baladão pra você aqui no nosso programa. 1h17, até as 12h30, estou aqui contigo, claro, fazendo parte da sua vida. Beleza? 998-55-7007, tem muita gente mandando ver a programação pra concorrer aos nossos prêmios. Vai mandando pra cá, 998-55-7007, tem prêmios pra você, tem película de celular, tem boneca colorida, tem kit churrasco com jaira, faca, garfo, tábua, tudinho pra você na nossa programação. Valeu? Alô, Sirlene Malta, lá do Conjunto Morada do Sol, toca Raça Negra pra nós aí, Ademar. Muito obrigado, Sirlene. Alô, Cleonice Dinato, também curtindo o nosso programa, obrigado. Fala, meu amigo, quem que é que mandou um alô pra nós aqui? O meu amigo Sérgio, né, Sérgio? Fala, Sérgio. Tudo buenas, guri?
1: Ademar, meu querido. Boa tarde, minha dona. Vai dar no sorteio aí, Ademar.
0: Ponho.
1: Vai ganhar o prêmiozinho daquele hoje.
0: Opa.
1: Quem sabe nós está com o pé na frente, o pé direito.
0: Já pensou?
1: Alô, meu irmão, bom trabalho aí. Sérgio do Santo, Niterói, 1446, oh. Campeão.
0: Opa, e sim, é Sérgio. Um abraço pra você, muito obrigado. Alô, Marinês, ótima tarde. Quero essa película, Ademar. Valeu, Marinês. A Irene Pacheco também curtindo a programação com a família na Vila 7, no Vídeo Franzoni, almoçando com a melhor programação e curtindo essa programação maravilhosa que você faz aí na Rádio Capital. Parabéns pela programação, tá maravilhosa. Um abraço pra você, Irene Pacheco. Deus abençoe. Fala, meu amigo Clodoaldo. Ô, Clodoaldo, boa tarde. Estamos ligadinho, valeu, guri. Deus abençoe você, Clodoaldo. Uma ótima semana pra você, pra toda a família também. Alô, Atílio Marcus, curtindo aí a nossa programação. Atílio Marcus, lá de Paissandu. Um abraço pra vocês. Fala, Lourdinha, beleza, menina?
2: Boa tarde, Demar. Boa semana pra todos nós. Ofereço teu programa pra todo mundo aí, meus primos de Gal, minha tia. Que a rádio deles não sai da capital. E é muito pra ficar legal. Vamos ouvir a capital. Um abraço, demais.
0: Valeu, Lourdinho. Um abraço pra você também. Muito obrigado pelo carinho da audiência. Sempre curtindo a nossa programação, beleza? 1h19.

Daí pra você, sucesso, Mama Maria, aqui na nossa programação, 1h22, sucesso do grafite, 998-55-7007. Você vai mandando pra cá o seu nomezinho completinho pra você participar com a gente aí da nossa programação, do nosso show de prêmios desta tarde gostosa de segunda-feira, beleza? 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
1: 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Olha a hora, não perca a hora! 1h28 na capital.
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1: 1:36, boa tarde.
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1: Olha a hora, gente, 1:37.
2: Nada.
1: Tudo. 998557007. Gente, eu vou mudar o prêmio aqui. Eu ia dar uma bonequinha, mas eu vou dar uma toalha de mesa hoje. Na realidade, o Paraíba mandou uma mensagem pra mim: Ademar, dá uma toalha de mesa hoje pra dona de casa. Isso, eu tenho várias aqui que chegaram, Ademar. 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Uma toalha de mesa hoje, tá? Uma película de vidro 3D lá da loja Resolve, um kit churrasco com jaira, faca, garfo e tábua, oferecimento

0: dando, relembrando, 1:41, 998-55-7007. Você vai mandando pra cá o seu nome completinho pra participar aí comigo do nosso show de prêmios. Fala, meu amigo, o Robson Domingos tá por aqui, mandou um áudio hoje. Fala, Robson.
1: Domingos dos Santos, passando aí pra desejar uma ótima, abençoada semana pra nós todos aí. E gostaria de participar do sorteio, beleza? Capital, impossível parar de ouvir.
0: Obrigado, Robson, ótima semana também pra você, obrigado pela companhia. Fala, dona Cirlei Aparecida, tudo bem? Fala.
2: Mar.
0: Tarde!
2: Tem uma abençoada segunda-feira para você, para toda a sua família, para vocês da Rádio Capital.
0: Isso.
2: E tem uma abençoada semana também.
0: Amém.
2: Eu quero participar do sorteio, tá?
0: Participar.
2: Se tiver prêmio, eu quero participar, tá? Que Deus te abençoe. Cirlei Camargo de Terra Boa.
0: Valeu, pessoal bacana de Terra Boa. Obrigado, Cirlei. Alô, Edileuza Tartari Cardoso. Estamos curtindo a programação aqui na Roupa Nova Confecções. Um abraço para todos vocês. Para minha amiga Demaratina, manda um alô para ela. Alô, Tina, toca uma música especialmente pra ela, Amado Batista, Folha Seca. Ah, ela gosta da Folha Seca? Então tá bom, um abraço Edileuza e a todos da Roupa Nova Confecções, um abraço pra Tina também curtindo aí o nosso programa. Fátima Santiago, ouvindo a programação lá na Vila 7, quero participar do sorteio, toca pra mim, Ademar. Julian Strike to My Heart, é isso? Vou procurar aqui. Claudinei Favarin, lá na Rua Berilo, no Santa Mônica. Alô, José Roberto, da Rua Padre Cícero, lá no Mega Parque, também curtindo esta programação. Quer esse kit churrascão, Ademar? Fala, Luiz Carlos, beleza?
3: Obrigado, Ademar de Mina. Aqui é o Luiz Carlos Pereira do Fã. Não sorteio, hein, cara? Qualquer prêmio que vem pra mim tá ótimo, ok?
0: Beleza.
3: Boa tarde pra você, fico com Deus, que Deus te abençoe. Tchau, tchau, minha rádio é capital. Tô ligado todo dia.
0: Um abraço, amigão. Grande flamenguista, meteu 5 ontem. Eita, timão, hein? Ademar, boa tarde, quero ganhar o kit churrasco. Fátima Almeida de Terra Boa. Alô, Fátima, alô, povo de Terra Boa.
4: Você compra e paga. Olha,
0: fala.
4: Até 20 vezes.
5: Boa tarde, Ademar Ximene.
0: Isso,
5: quero participar, sim, do teu programa, tá?
0: Tá,
5: que é Hilda Cândido Santos.
0: Hilda.
5: É, moro na Rua Agno, 6 Conjunto, 345. Quero ganhar.
0: Isso.
5: Ou a boneca. O que vim, tá aceito.
0: Tá bom demais.
5: Tá bom? Tchau, fica com Deus. Um abraço a todo mundo daí da capital.
0: Um abraço, Hilda, pra você também, pra todos aí dos seis conjuntos. Obrigado pela sintonia. Alô, Tatiana Ferreira. Tatiana Ferreira. É, boa tarde, Ademar. Desejo a todos um ótimo dia. Que Deus abençoe a todos. Tatiana Ferreira, da Rua Alceu Tolentino, de Matos. Coloca meu nome no sorteio. Gostaria muito de mandar um abraço para a Rosane, lá da Roupa Nova. Alô, povo bonito, lá da Roupa Nova. Alô, Rosane. Rosane, Marlene Melão. Ô, Marlene, que saudade de você. Faz tempo que eu não converso com você, Marlene. Um beijão pra você e pra toda a família. Obrigado, viu? Elisângela Azevedo também curtindo o nosso programa. Quero a toalha, Ademar. Toca pra nós aí. É uma música bonita. Tô precisando dessa toalha e também do kit churrasco. Elisângela Azevedo, da Rua José Pires. Um abraço pra todos vocês ali. É no aeroporto, né? Próximo ao aeroporto. Obrigadão aí pelo carinho, tá bom? Quem mandou um alô pra nós aqui foi a Sandra Figueiredo Frasson. Fala, dona Sandra.
6: Oi, Ademar, boa tarde, tudo bem?
0: Bem.
6: Boa tarde a você, os ouvintes, todos que estão ligadinhos na Rádio Capital.
0: Amém.
6: Quero deixar meu nome, participar do sorteio de hoje. Eu sou Sandra Aparecida Figueiredo Frasson, aqui dos Seis Conjuntos. Eu e minha mamãe, dona Aparecida Claudete, estamos aqui ligadinhas, curtindo essa programação maravilhosa, tá? Boa sorte pra nós, fiquem com Deus e um bom fim de tarde pra todos.
0: Um abraço também pra sua mamãe, né, Sandra? Beijão pra ela, pra todos aí que estão curtindo a nossa programação. Muito obrigado pela sintonia, pelo carinho, tá bom? Beijão pra todos vocês, sempre na sintonia. Quem mais tá por aqui? A Sueli Camargo. Ô, Sueli, boa tarde pra você. Quero ganhar essa linda toalha lá do Paraíba, Ademar. Obrigado. Quem mandou um áudio pra nós aqui, mas não colocou o nome, vou ter que soltar aqui no ar. Fala aí.
7: Oi, Ademar, boa tarde.
0: Boa tarde.
7: Tudo bem?
0: Tudo
7: aqui
0: bem.
7: A gente tá ouvindo seu programa, tá? Quero participar do sorteio.
0: Ah.
7: Meu nome é Aparecida Claudete Ferrari Figueiredo, tá? Aqui dos Seis Conjuntos, tá bom? Tchau, tchau.
0: Um abraço, Aparecida, Claudete, obrigado. E a todos os seis conjuntos curtindo a programação. Alô, Edna Dias, também ouvindo o programa. O nosso muito obrigado a todos vocês.

0: virou seu sucesso, Big Boom, DJ William, aqui na nossa programação Kabum. Sucesso gostoso pra animar a nossa segunda-feira. Ah, meu Deus do céu, não é fácil não, hein? Meu Deus do céu. Agora 1h49, faltando 11 minutos pras duas. 998-55-7007. Você vai mandando pra gente aqui o seu nominho completinho pra você participar do nosso programa, beleza? Já mandei alô pra Edna Dias, a Maria Isabel está passando por aqui, lá da Vila 7, Maria Isabel Pereira, a Eliane Ananias também já está por aqui com a gente. Fala, Eliane.
1: Oi, Guto Marques, é a Eliane. Gostaria de participar desse sorteio. E se for possível, manda parabéns para minha prima Jusciane de Jussara.
0: Mando,
1: hoje
0: parabéns.
1: Hoje fazendo aniversário. Ju, que Deus abençoe você. Que o seu dia seja repleto de coisas boas. Parabéns, minha prima. Amo muito você. Sábado estamos aí para comemorar, hein?
0: Isso.
1: Que Deus abençoe grandemente você e sua linda família. Parabéns. Pra nós uma música bem legal pra ela, que toca Flash Dance, ela gosta.
0: Flash Dance.
1: Ela curte vocês todos os dias.
0: Tá bom, então um abraço pra você, Eliane Ananias, lá da rua Porfírio Pezzini, na Vila 7. Um abraço, parabéns mais uma vez. Muito obrigado pela sintonia. Fala, Wanda Pinheiro, beleza?
2: Boa tarde, Ademar Gimenez, tudo bem?
0: Bem?
2: Que seja um dia abençoado pra você,
0: amém,
2: todos da Rádio Capital, a semana abençoada que está iniciando também.
0: Pra todos nós.
2: E quero ouvir uma música com Henrique Juliano. Juliano, pode ser qualquer uma delas.
0: Tá.
2: E ofereço para toda a minha família e todos os ouvintes da Rádio Capital que é impossível parar de ouvir e participar dos prêmios.
0: Obrigado, Wanda Pinheiro. Deus abençoe você e toda a família. O pessoal da Rua Pardal, seis conjuntos ouvindo a nossa programação. Deixa eu mandar um abraço aqui. Deixa eu ver aqui quem tá mandando alô para nós. Ademar manda. Deixa eu ver aqui. Deixa eu ver aqui. Ah, quero concorrer à toalha, Demário. Eu quero concorrer à toalha de mesa. Manda um alô aí para todos que estão curtindo a programação. Estamos na faxina aqui em casa e te ouvindo, Ademar. Manda um oi aí pra nós. Já ganhei hoje um prêmio, hein? Tá bom, então, pra você. Eu também sou aqui dos Seis Conjuntos. Quanta gente bacana dos Seis Conjuntos ouvindo aí a nossa programação. Muito obrigado pela sintonia. É a Maria, né, Maria? Obrigado pela sintonia, Maria. A todos lá dos Seis Conjuntos. Ademar, eu quero esse kit churrasco. É a Carmelita do Mafra 1. Beijão pra você, Carmelita. Muito obrigado pela companhia. Boa tarde, Ademar. Quero participar. É a Cida França de São Lourenço. Alô, pessoal de São Lourenço, muito obrigado. Alô, Ademar, boa tarde. Rosildo Aparecido Duarte, quero participar do programa. Sou mais conhecido, Ademar, como o Sérgio Borracheiro da Borracharia São Jorge. Alô, Sérgio, um abraço para todos vocês aí da Borracharia São Jorge, curtindo a nossa programação. Ademar, boa tarde, toca um louvor para nós aí. Tua Alegria, do Drops. É um louvor bonito para animar nossa semana em Cristo Jesus. Não mandou o nome aqui, filho de Deus. Quem que és tu? Aqui é o Lu. Lu. É isso, é Lu, Lu, Lu. Não mandou o nome aqui, não tem o nome do piá, meu Deus do céu. Marca o nome, gente. Boa tarde, Ademar. Quero ganhar esse kit churrasco, faca. Esse kit churrasco com faca é o Rodrigo Camargo, Capital Impossível. Parar de ouvir. Muito obrigado, Rodrigão. Alô, Maria Alexandre, também por aqui no programa.
3: Oi, Ademar. Boa tarde. É a Lourdes da rua Lourenço Moreira, 136. Eu gostaria de ganhar essa boneca. Será um prazer eu ganhar ela.
0: Eu vou sortear amanhã
3: eu
0: de novo.
3: Adoro ouvir vocês todo dia.
0: Que bom.
3: Já ligo o radinho cedo,

0: Todo ligo de noite. Beijo.
1: Um abraço, Maria Alexandre, para toda a família. Obrigado pela sintonia. Você viu que eu troquei ali os presentes, tá? Agora é uma toalha de mesa e a boneca eu vou sortear amanhã, beleza? Atendendo o pedido, 7 minutos para as 2, tem Amado Batista.

0: atendendo pedidos, Amado Batista, Folha Seca, faltando 3 minutos para as 14h, 998557007, você participando comigo desta super segunda-feira gostosa, gloriosa. O sol está brilhando na capital brasileira do vestuário. Daqui a pouquinho eu vou destacar para você as informações do clima, do tempo e da temperatura. 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Olha a hora, gente, 1h58, boa tarde pra você.
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10: Hora certa, capital.
11: Opa, conferindo a hora certinha, 2:06 agora.
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11: É isso aí, você vai mandando pra cá o seu nome completinho participando do nosso programa 998557007. Tem muitos prêmios pra você. Quem que pediu pra mim aqui uma música bonita do Julian? Strike to My Heart? Quem pediu aqui? Vou tocar agora pro pessoal aqui, rapaz, mas eu não me lembro aqui, mas eu lembro que alguém pediu. Então a gente toca pra vocês, beleza? Agora 2:06, daqui a pouquinho tem Ana Patrícia na programação da Capital.

0: Daí pra você, sucesso Straight to My Heart, a música gostosa do Julian, passando aqui na nossa programação. Achei aqui quem que pediu, rapaz. Foi a nossa amiga Fátima Santiago, lá da Vila 7, né, Fátima? Beijão pra todos vocês aí da nossa querida Vila 7, ouvindo a programação da capital. Muito obrigado pelo carinho da grande audiência, tá bom? Beijão pra vocês. Agora 2:11, 2:11, você continua marcando seu nome, marcando presença, mandando seu WhatsApp 998557007. Tem muitos prêmios pra você nessa tarde gostosa, começo de semana, segundona, hein? Um abraço aqui pra Neuza Cardoso, né, Neuza? Boa tarde, Ademar, estamos aqui no Morada do Sol, ouvindo a programação da capital. Quero ganhar uma toalha dessa aí, Ademar, do Paraíba das Redes, tá bom? Isso, um abraço pra você, Neuza. A Elisa, deixa eu ver aqui, Elisa Carlos, lá de São Manuel do Paraná, a Elisa e o Carlos, né, isso, lá em São Manuel do Paraná, um ótimo dia pra vocês, ótima tarde, tá bom? São Manuel, nosso abraço. Alô, Francis Lene, Ademar, boa tarde, quero um prêmio do seu programa, quero ganhar a boneca pra minha filha Vitória, amanhã vou sortear a boneca, tá bom? O Francis Lene, aqui na nossa programação, mudei o prêmio hoje aqui, pelo nosso amigo Paraíba das Redes. Alô, Inês Palota, um abraço aqui pra Inês, manda um abraço, Ademar, sou a Inês, Palota, aqui da Vila Operária, da Avenida Pernambuco, um abraço pra todos vocês aí, Inês Palota. Maria Isabel, lá do Jardim Vitória, um abraço pra todos vocês, semana abençoada pra vocês também do Jardim Vitória. Alô, Zeli Barrim, lá da Rua Professor, é no Universidade a Rua Professor, ou Zeli Barrim? Um abraço pra vocês, seu programa é 10, Ademar, obrigado. Eunice Garcia, lá do Morada do Sol, da Rua José Garcia, fala, dona menininha.
1: Boa tarde, Ademar, tudo bem?
0: Tudo bem?
1: Eunice Garcia, da Morada do Sol, gostaria de ouvir a música do Eduardo Costa, Morto Violeiro. Ofereço para toda a minha família e para todos que curtem essa rádio maravilhosa e os amigos da Morada do Sol. Tchau, fique com Deus, me coloca no sorteio.
0: Muito obrigado, Eunice. Deus abençoe, ótima semana. Alô, José Gomes. O José Gomes sempre na sintonia. Pessoal da Estrada Rodeio, um abraço para o Aldemir Aparecido de Almeida. Abraço a todos vocês aí, Aldemir. É da Estrada Rodeio, obrigado. Alô, Maria, também curtindo a nossa programação. O Edinaldo Santana tá por aqui, Edinaldo.
2: Boa tarde, Ademar. Aqui é o Edinaldo da Morada do Sol, da Rua Joaquim José da Silva.
0: Beleza, amigão.
2: Foi aí. Eu no sorteio, quero participar desses prêmios.
0: Já tá participando. Maria Adriana Ribeiro, curtindo também lá na Vila Operária. Maria Adriana Ribeiro, toca pra nós, Ademar, Rancorosa com Henrique Juliano. Um abraço. Alô, Rosa de Oliveira Sá, tudo
3: boa
0: bem?
3: Tarde, Ademar.
0: Tudo bem?
3: Tudo bem.
0: Joia, e você?
3: Eu sou Rosa aqui da Chata, tá bom? Quero participar do sorteio, tá bom?
0: Tá bom.
3: Nunca ganhei nada mesmo. Vamos ver se eu ganhei.
0: Meu Deus do céu. Nunca ganhou nada.
3: Que churrasco, tá bom? Então tá. Abraço. Tudo
0: valeu pra você também, tudo de bom.

0: já no finalzinho do nosso programa, DJ D'Agostino, Another Day, agora 2:17, 2:17, dá tempo de você participar ainda, tá bom? 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Agora 2:19, já eu volto.
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0: Agora 2h23.
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17: Confira agora como ficam o tempo e a temperatura aqui na capital.
0: Olha, a semana inicia com presença de um ar seco e aquecido sobre boa parte do estado do Paraná, o que favorece a rápida elevação das temperaturas. Destaque para o interior do estado, na região sudoeste, oeste, noroeste e também região norte, com valores acima dos 32 graus em várias cidades. Do centro-sul ao leste, nevoeiros atingiram hoje a manhã. Na realidade, tivemos aí restringido, né, a visibilidade ao amanhecer. Perderam força já ainda durante a manhã mesmo, com máximas acima dos 25 graus durante o dia. No período da tarde, na região do litoral, a nebulosidade fica presente na maior parte do dia, com sol aparecendo em alguns momentos. 25 graus no litoral, neste momento na região noroeste, ensolarado, 32 graus aqui para nós. O pôr do sol será hoje às 18h14.
17: 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Hora certa, capital.
0: 12h25.
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0: É hora de irmos embora, né, gente? 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O Mercado União, também o Paraíba das Redes, retornando comigo amanhã. 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Essa galera retorna comigo amanhã.
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0: Muito bem, final do telefone 2158. 2158, quem leva hoje o kit churrasco com jaira, faca, garfo e tábua? 2158 é de São Tomé. É a Carmen Ribeiro dos Santos. Alô, pessoal bacana de São Tomé. Alô, Carmen, passo por aqui 3 dias para retirar o seu kit churrasco, tá bom? 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A toalha de mesa hoje vai para final do telefone 7666. 7666 é da Estrada Tabuão. É a Rosa de Oliveira Sá. Alô, Rosa de Oliveira Sá, você tem 3 dias para passar aqui na rádio para retirar o seu cartão, para retirar a sua toalha de mesa lá com Paraíba das Redes, tá bom? 7666, Rosa de Oliveira Sá, da Estrada Tabuão, leva a toalha de mesa. A película de vidro 3D da loja Resolve, final do telefone 3642. 3642 é lá dos 6 conjuntos. Essa película de vidro 3D vai para o Alfredo de Lima, da Rua Uirapuru. É nos 6 conjuntos, né, Alfredo? Um abraço pra vocês todos aí da Rua Uirapuru, dos 6 conjuntos, galera bacana.
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Muito obrigado pela sua companhia, 2:28. A Ana Patrícia está chegando com a programação da capital. Às 4 horas tem o Natal Reis e o Sertanejão Classe A pra você, com certeza, né? Beijão no seu coração, a gente se vê, a gente se fala amanhã cedinho, 7:40, logo após a missa, aqui na programação da capital, trazendo o esporte pra você. Um abraço, gente, ótima segunda-feira, ótima semana de trabalho. Que Deus te proteja sempre. 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

16, muita alegria, muita informação, muita curiosidade, reflexão, claro, né? Daqui a pouquinho, às 15 horas, a consagração à nossa mãezinha padroeira intercessora. E o

gente. A Solange, né? Solange Pintora já está ligadinha, né? Ali na rua Floraí, trabalhando. E o bazar vai até que horas? Hoje não tem bazar, Solange. Quarta e quinta, tá bom, minha linda? Tamo junto, hein? Vou compartilhar com você. Lá no Instagram, né? Tá rolando aquela trend. Coloque a oitava música ali, vai definir o agosto. Olha aí a minha gente. É bem dessa vibe, né? Eu seguirei Frei Gilson e DJ Rony Moura na sua capital. 2h33, muito boa tarde. Yes!

0: 11h36 e segunda-feira, você já sabe, né? Do que, o que é que a gente faz aqui no nosso Qual é a Sua? Ah, o que, minha gente?
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0: É claro que é você. Chegou, né? Segunda-feira e com ela a nossa tradicional batalha musical. E olha só, hein? Que responsabilidade. Pela nona semana consecutiva, quem segue firme, forte, invicta é ela. Dá-me teus olhos, compadre Ezequiel.
2: Nicole Santos. Essa menina é muito talentosa.
0: Será que hoje ela vem mais uma vitória, né? Ou teremos uma desafiante pronta pra derrubar aí, dá-me teus olhos, a campeã consecutiva por 8 semanas? Será? E do outro lado, né, da batalha, chegando com muita fé, alegria e aquele coração repleto de gratidão, temos a Aline Brasil com Bênçãos Ainda que não tem fim. E agora é com você, hein? Qual delas merece a sua escolha hoje? A opção 1, com o Padre Ezequiel, dá-me teus olhos. Ou a opção 2, Aline Brasil, Bênçãos que não tem fim. Participe! Mande o seu voto. Voto aqui pelo WhatsApp 998-55-7007. Participe da nossa batalha musical e vamos descobrir juntinhos aí, né? Se a nossa campeã vai conquistar aí a 11ª, talvez, semana, né? Bora! A segunda começou com música, alegria e, claro, você no comando.
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0: Muito bem! Capital 2h38, boa tarde!

praia véia, mentes tão bem e não está sendo fácil. Qual é a sua? 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

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Maravilha, e bastante participação, hein? Seja bem-vindo todos vocês que estão começando a participar, né? A Viviane Lourenço, Bispo de Macedo, ali na Rua São Francisco, né? Tá ligadinha, né, querida? Obrigada aí da sua participação. A Selminha, na Estrada Fubá. Oi, Selminha! Excelente semana! Minha amiga Ângela também tá ligadinha ali na Avenida Paraíba, né? Abraço, amiga! Pediu uma canção, vamos procurar a sua canção aqui, tá bom, Ângela? Deus abençoe, querida! E olha só, continuamos, né? Continuamos aí na...

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2: Lembrando que daqui a pouquinho, às 15 horas, a consagração à nossa mãezinha, nossa padroeira, intercessora, Nossa Senhora Aparecida. Quer compartilhar, né, a sua prece aí, o seu agradecimento? 998-55-7007. 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
0: 9:03, daqui a pouquinho a consagração a Nossa Senhora Aparecida. 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

0: 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Cleonice Dinato tá participando, né, Cleo?
1: Boa tarde. Olá, Patrícia. Oba. Boa tarde. Bom trabalho, boa semana pra nós. Coloca nós no sorteio aí, ó. Minha joia, pra nós ganhar um prêmiozinho hoje. Lô, bom trabalho, boa tarde. Sérgio dos Santos, Niterói 1446.
0: Tá no sorteio, Sérgio. Deus abençoe, excelente semana.
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1: Hora Certa, Capital.
2: 2h54.
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1: Vamos receber então, né, com muito carinho, cada prece, cada agradecimento, cada lágrima, cada dor que nos chegam aqui através do WhatsApp, para juntinhos daqui a pouquinho, né, nos consagrarmos aí a nossa padroeira, Nossa Senhora Aparecida. Boa tarde.
2: Boa tarde, Ana Patrícia, que é a Aparecida do Santo da Estrada Fubá. Ô Ana, põe meu nome na consagração de Nossa Senhora, tá? Consagrar todos nós, tá? Que Nossa Senhora cubra nós com o seu manto sagrado. Tchau, Ana. Tchau, Ana. Deus abençoe você, tá? Tchau.
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Ó Maria Santíssima, que em vossa imagem milagrosa de Aparecida, espalhais inúmeros benefícios sobre o Brasil. Eu, embora indigno de pertencer ao número dos vossos servos, mas desejando participar dos benefícios da vossa misericórdia, prostrado a vossos pés, consagro-vos o entendimento, para que sempre pense no amor que mereceis. Consagro-vos a língua, para que sempre vos louve e propague a vossa devoção. Consagro-vos o coração, para que depois de Deus vos ame sobre todas as coisas. Recebei-nos, ó Rainha incomparável, no ditoso número dos vossos servos. Acolhei-nos debaixo da vossa proteção. Socorrei-nos em nossas necessidades espirituais e temporais, e sobretudo na hora da nossa morte. Abençoai-nos, ó Mãe Celestial, e com vossa poderosa intercessão, fortalecei-nos em nossa fraqueza, a fim de que, servindo-vos fielmente nesta vida, possamos louvar-vos, amar-vos e render-vos graças no céu, por toda a eternidade, assim seja.

0: pela intercessão de Nossa Senhora Aparecida, Rainha e Padroeira do Brasil, a bênção de Deus Onipotente, Pai, Filho e Espírito Santo, desça sobre vós e permaneça sempre. Amém.
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2: E continuamos, né, acolhendo as intenções aqui através do WhatsApp. Boa tarde.
3: Oi, Ana Patrícia, boa tarde, tudo bem? Sou o Rogério Vidigal, queria colocar a minha família em oração, na consagração, toda a minha família, minha esposa, Dineuza Teodoro de Oliveira, todos nós, todos os familiares e amigos, e quero participar da sexta-feira da tarde, tá? Falou, um abraço, uma boa tarde. Capitão, você parar de ouvir, tamo junto. Tchau, obrigado.
4: Boa tarde, Ana. Pedindo a consagração de Nossa Senhora. Nossa Senhora, como nós comandos sagrados, a Fernanda, para ter mais saúde. Continua ainda dando trabalho, não tá boa, não. Deus abençoe ela, abençoe a Rosa para ter paciência com ela. Para todos nós, estamos cuidando e pedindo a Deus por todos os doentes, né? Beijo, fique com Deus.
2: Amém, Dona Maria Irene. Tenho certeza que a mãe está cuidando de tudo. Está passando à frente, né, desta situação.
5: Boa tarde, Patrícia. Tenho abençoado segunda-feira para você, para toda a sua família, para vocês, todos da Rádio Capital. Tá? Aqui é a Surlei Camargo. Eu quero colocar eu na consagração. Quero colocar meu filho Jefferson Camargo na consagração. O filhinho dele, Antônio de Camargo, Emanuele. E todos meus familiares, tá? Que Deus que abençoe. Eu quero participar do café da tarde, tá? Deus que abençoe. Surlei Camargo, de Terra Boa.
6: Oi, Ana Patrícia, sou a Heloísa, neta da Lourdes. Eu quero colocar na consagração Nossa Senhora a minha avó, meu avô, meu pai, minha mãe, toda a minha família. Me coloca num sorteio, eu quero alguma música do Frei Gilson.
2: Obrigado pela sua partilha, minha princesa, Deus te abençoe.
7: Oi, André, eu sou Tereza Cruz do Santo Sanortinho. Quero que você ponha todos os enfermos na oração, a Dona Luísa, a Fernanda, a Dona Luzia e a Maria, que está enferma. E eu quero concorrer aos prêmios da Rádio Capital. Deus abençoe a todos.
2: Amém.
8: Boa tarde. Quem pede aqui é a Geli. Peço a Nossa Senhora Aparecida por mim e por minha família, que ilumina nossos passos, entrou até no colo da mãe. Um abraço.
2: Outro enorme para a senhora, Dona Geni. Agradecemos então com muito carinho, né, cada participação de todos que enviaram aí as suas intenções aqui pelo nosso WhatsApp. Que a nossa mãezinha interceda por cada pedido, apresentando, né? E que Deus derrame bênçãos, força e esperança sobre todas as famílias. Seguimos sempre unidos em oração.
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1: Impossível, né? Que momento especial, que música emocionante, né? De arrepiar. É bem assim. Como traduziu esta canção? A mãe acolhe a nossa dor, a nossa súplica, e entrega tudo nas mãos de Jesus. Amém? Tenho certeza que ela tá cuidando de tudo aí, pra não deixar nada faltar, assim como lá nas bodas em Caná. Amém? 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
0: 3h15 já. Não perde a hora, não. 3h15 na capital do vestuário, né? 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

0: especial. Foi demais, né? Quarta, quinta, sexta e sábado. Foi demais. Quanta coisa bacana, né? Você participou do bazar? Comprou lá sua calça jeans, calça pra trabalhar, né? Sua bijuteria. Eu comecei a seguir um pessoal que foi lá e eles trabalham com arte. E eu vi os quadros que eu tava anunciando lá, eles postando ali no, né, nos stories e na página principal. Que maravilha, né? Dá pra garimpar, dá pra fazer muita coisa boa, bacana e ainda ajudando o santuário. Olha só que demais, né? Então, quarta-feira, a partir das 9 da manhã, você é o nosso convidado especial. Beijo, Marlene Melão. Excelente tarde, viu, querida? Deus abençoe. Santa semana pra você. Oi, Ana, boa tarde, sou ligadinha, quero participar do sorteio. É a Andréia do Parque das Nações. E ela vota aí na opção 2. É, com a Aline Brasil, bênçãos que não tem fim. Obrigado, viu, Andréia, pela sua participação, querida. Tamo junto. Lucinha, boa tarde.
1: Boa tarde, Ana Patrícia. Eu voto na... Esqueci o nome da mulher, Brasil, aí. Aquela música da Brasil. E a Luzia,
0: Aline Brasil,
1: coloca no sorteio da sexta do café da tarde.
0: Tá no sorteio, Luzia. Grande beijo, excelente semana. Rosa Mariano, boa tarde.
2: Patrícia, boa tarde, tudo bem? Aqui tem para Rosa Mariano e eu vou votar na opção 1. E quero concorrer ao café da tarde. Coloca meu nome no sorteio. Capital, impossível parar de vir.
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7: Cantar comigo essa canção.
0: E qual vai ser o seu voto hoje? Opção 1, atual a campeã, né, da nossa batalha musical pela 9ª semana consecutiva. Dá-me teus olhos, com o padre Ezequiel. Segue firme aí, né, na preferência dos nossos ouvintes.
8: Quero falar.
0: Ou a opção 2, Bênçãos que não tem fim, com Aline Brasil. Um sucesso internacional que tem tocado milhares de corações aí com a sua mensagem de fé e gratidão. E agora, a decisão está nas suas mãos. Mande, né, o seu voto aqui para o nosso WhatsApp 998-557007 e participe aí da nossa batalha musical. Opção 1 ou opção 2?
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0: 3h20, boa tarde.
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1: Alô, Helder, ligadinho ali na Rua Floraí, tá no sorteio, viu, querido? Deus abençoe. A Carmelita também vota em Dá-me Teus Olhos. Olha só, tá empatado a disputa, hein? Quem vai vencer? Joelma também tá ligadinha ali na Antônio Escoparo. Deus abençoe, viu, minha linda? Excelente tarde. Edna Dias, tamo junto. Até o céu.

0: 3h27, boa tarde! Pra começar a semana lá em cima, né, minha gente? Bora! Tristeza? Pra quê? Não paga conta? Então bora sorrir!
1: E aí?
0: Qual é a sua? Hoje estamos aí na 20ª semana do tempo comum. E a igreja também recorda.

0: entrega a Deus. No evangelho de hoje, um jovem rico pergunta a Jesus o que precisa fazer para alcançar a vida eterna. Mesmo cumprindo os mandamentos, ele não consegue dar o passo decisivo quando Jesus o convida a desapegar-se dos seus bens e segui-lo. Então acaba indo embora triste. Olha aí, tá vendo? E a frase-chave, depois vem e segue-me. Mateus 19:21. E a mensagem de Jesus para nós hoje, né, é que ele nos mostra que segui-lo exige confiança e liberdade interior. Muitas vezes, não são coisas ruins que nos afastam de Deus, mas os apegos que ocupam espaço demais em nosso coração. Quando colocamos Deus em primeiro lugar, encontramos a verdadeira alegria. É um evangelho que nos faz perguntar: o que eu ainda preciso entregar nas mãos de Deus para segui-lo mais de perto? Reflexão então aí para esta semana começando, não é mesmo? Bora de participação! Boa tarde, cadê a Ana Patrícia? Aqui, meu amigo Admilson. Seja bem-vindo à nossa programação.
1: Oi, Ana, boa tarde, tudo bem? Aqui é o Admilson, né? Quero participar do café da tarde, né? Meu voto é do Padre Ezequiel, beleza? Eu queria ouvir a música também do Terra Seca. Um abraço, que Deus abençoe.
0: Valeu, tamo junto, hein? Tá no sorteio. A Zilda de Itapejara também tá sintonizada, né, Zilda? Que tenhamos uma semana cheia de bênção e voto na opção 1, dá-me teus olhos. Daqui a pouquinho o resultado, né? Maravilha! E tem momentos na vida em que a gente não consegue enxergar o caminho inteiro, mas continua caminhando, confiando que Deus está conduzindo cada passo. É exatamente sobre isso que fala essa canção. Sobre acreditar, perseverar e seguir em frente, mesmo quando os desafios parecem maiores que as nossas forças. Pela fé, com André Valadão. Que esta canção fortaleça a sua confiança em Deus e renove a sua esperança. 3:30, boa tarde.

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0: Carlin Paraíso, Capidote, Mestre Mendes. Luana, você estava na celebração lá da último dia da Semana da Família, que foi a
1: Com certeza.
0: Você tava com a blusinha rosa? Fala aí.
1: estava Maria do Carmo, estava com a camiseta, né? Ali da Nossa Senhora das Lágrimas. É. Ó Virgem Dolorosíssima, as vossas lágrimas derrubaram o Império Infernal. Estava assim, estava com a minha amiga Martinha. Minha amiga Martinha chegou sozinha, eu sozinha lá também, assistimos juntas aí a pregação, né, do Fernando Vignotti com a minha casca de bala Andréa Salles. Estávamos lá, foi lindo, né, gente? Quem não chorou, né? Que eu me derramei lá, né? E a Andréa citou uma frase que, nossa, eu me vi também. Né, quando acabava a energia, como a Andréa falou, né, na casa dela, a gente morava no sítio, né, e quando acabava a energia, Zé Maurão pegava violão, né, e colocava a vela ali na frente e começava João Mineiro Marciano, essa galera aí, né,

E ele falava, Fia, senta aqui, senta aqui. Eu sentava no colo dele e aí eu começava a tocar. Ele fazendo os acordes e eu tocando. Olha só, é igualzinho, né, Andréia? Ali já começou já, né, a veia, né, artística, vamos dizer assim, ali pela música. Foi demais, né? Eu chorei. E ainda no final, gente, olha só. Padre Paulo me incumbiu de representar a André na janta. Vê se pode, minha gente. Fui lá jantar com o Fernando Vinhotti e ele vem pra cenote direto. Inclusive, já falei, passa lá no Qual é a Sua, dá um recadinho lá, né? Deixar o seu alô pros meus ouvintes. E ele vai vir, hein, gente? Ele vai vir. Vai ser muito bem-vindo, né? É isso aí, minha gente. 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

0: 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Aguarde, hein? 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
0: 3h38, boa tarde.
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0: Essa canção, né, é da Milena, oferecendo pro esposo, Júnior Ferreira, que trabalha ali na Roupa Nova Confecções. Olha só a declaração, hein, Júnior? Parabéns.
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2: Capital 3h41, muito boa tarde. José Roberto ali na Padre Cícero, tá ligadinho. Maria Helena vota na opção 2. Beijo.

0: Próximo Negócio com Dilcinho e começamos com Kleber e Cauã. E olha só a dica da tarde, hein? Combinações, né, de cravo da Índia que ajudam a sua saúde. É, ó, o cravo mais limão, ele é antibacteriano, combate infecções e fortalece a imunidade. Já o cravo com a gengibre, ele é anti-inflamatório, alivia dores, desincha e acelera a digestão. Cravo mais canela. Ajuda a controlar a insulina e reduzir picos de açúcar no sangue. Cravo mais chá verde. Ele é poderoso antioxidante. Acelera o metabolismo e protege as células. Cravo mais maçã. Auxilia na eliminação de toxinas. Relaxa o intestino e combate a barriga inchada. O cravo mais a cúrcuma. Ele é um anti-inflamatório natural. Protege as articulações e fortalece o corpo. Cravo mais alho. Ele é um antiparasitário, também um antibacteriano. Elimina bactérias, fungos e fortalece aí a defesa do corpo. Você viu? É as combinações aí do cravo da Índia. Da Índia, que ajudam na sua saúde. Eu sempre tiro o cravo. Quando tem beijinho, né? Aquele doce beijinho, eu puxo o cravo. Tchup. Mas, olha só, vou compartilhar. Hoje é dia de compartilhar, hein, Ana Patrícia? Quinta-feira, a irmã Sônia fez um doce lá, misturado, tinha bastante coisa assim, e ela enrolou ele, né? Uma delícia, é de laranja, casca de laranja. E ela colocou, né, o cravo. Gente, pela primeira vez na vida, salve de palmas pra mim, eu consegui comer um cravo, olha só. Compartilhando momentos aqui no nosso Qual é a Sua, né? E olha, você viu? É bom pra saúde. E eu gostei. Sem contar que é maravilhoso pra saúde, né? Adilson dos Santos, boa tarde, seja bem-vindo à nossa programação.
1: Boa tarde, Rádio Capital. Vou votar na opção 1. Sou Adilson dos Santos Alves. Quero participar do sorteio do Café da Tarde da Rádio Capital.
0: Isso aí, Adilson, tá no sorteio. Obrigada aí da sua participação. Minha amiga Verinha fica com a opção 2, computada aqui, tá bom? Boa tarde, Ana Patrícia, minha xará. Eu sou a Patrícia Mendes. Oi, Patrícia. Falo da Estrada Rodeio. Estou ligadinha na programação e quero participar do sorteio da cesta do café, ali na Estrada Rodeio. Ou, se preferir, pode deixar na obra do serviço do meu esposo, ali na Rua Augusto dos Anjos, no Belas Artes. Tá no sorteio, Patrícia. Deus abençoe, querida. E ela vota na opção 2, computado também o seu voto. Oi, Maria.
2: Boa tarde, tá, Maria das Mães, do Atlântico, ó. Eu voto no número 1, tá?
0: Uhum.
2: Beijo,
0: Maria. Obrigada aí da sua participação, minha linda. É, minha gente, a batalha musical novamente pela 9ª semana consecutiva. Quem venceu foi Dá-me Teus Olhos, ó.
3: Essa menina é muito talentosa.
0: Muito obrigado a todos vocês que participaram da batalha musical. Ou vai ouvir inteira agora, hein?

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você que participou, interagiu, né? Votou aí na Batalha Musical. Esteve conosco desde as 14h30. Daqui a pouquinho tem mais programação especial pra você. Com o Natal Reis comandando o Balanção Sertanejo. Vamos lá, quem vai tomar o cafezão da tarde caprichado por conta da Creme Café? Final do telefone 7703. Admilson, ô Admilson, passa o endereço pra nós aí, por gentileza. Daqui a pouquinho a gente chega aí, mas você não põe o endereço. Compartilha o endereço. Minha gente, tô indo pra votar amanhã, a partir das 14h30, com muito mais alegria pra você, tá bom? A semana tá só começando, hein? É, maravilha. Lembrando que quarta e quinta tem o Liquida do Bazar do Santuário. E você, com certeza, vai passar ali, né? No Salão Paroquial. Vou deixar o Eduardo Costa cantando essa moto pra vocês, uai. Deus é caipira. Até amanhã, hein? Fui!

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1: Epa! Agora 4:01 na Capital do Vestuário. Boa tarde, gente. Estamos nós aqui mais uma vez, né? Porque o grande mestre do céu, nosso criador, nos permitiu estarmos novamente juntinhos nesta tarde para darmos início a mais um desfile da boa música sertaneja para você, né? Começa agora, vai até às 7. Com muita alegria, tocando no seu rádio aquilo que toca o seu coração. O modão sertanejo bom demais. Nessa tarde bonita de segunda, né, minha amiga? Começando aí mais uma semana. Olha só, eu disse pra você que a segunda chegava rapidinho quando eu me despedi na sexta, hein? Você viu? E chegou rapidinho, rapidinho, segunda-feira, hoje, dia 17 de agosto de 2026. Olha aí. Hoje é o dia do pão de queijo, dia do pão de queijo, uma delícia que nasceu lá nas Minas Gerais, né? E se expandiu pro Brasil todo e tá ganhando o mundo, o nosso pão de queijo brasileiro, né? Tá, então hoje é o dia do nosso pão de queijo, um feliz pão de queijo pra você, tá bom? E eu quero abraçá-los carinhosamente, desejando a todos vocês, nossos irmãos e irmãs, boa tarde, boa tarde. Venha comigo até às 7, o WhatsApp da Capital, para você mandar o seu recadinho para nós, 998-55-7007, 998-55-7007. Beleza? Começar com a romântica hoje, né? Porque é segunda-feira. Começar com o coração apaixonado. Olha aí.

0: dia, amigos. Você viu? 4 e 7.
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7: Agora 4h13 aqui na capital. Como é que foi o final de semana, minha amiga? Tudo bem? Encontrou os amigos, parentes, foi dar uma passeada, foi no velório, foi na missa de sétimo dia também? Oh, meu Deus do céu. Cada situação é diferente. Tem família que vai passear, vai para um canto, vai para outro, vai para festa, vai para o churrasco, vai para aniversário, né? A outra família vai no velório, vai no cemitério visitar um ente querido. Você vê como é que é a vida de cada um, né, minha amiga? Tem gente que vai encher a cara, beber, fazer bagunça, pescar. Tem gente que pesca final de semana também, viu, filho? É, tem gente que pesca, tem pescador aí que é coisa de louco, viu? 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Olha, a sensação térmica aqui na rua Florianópolis agora 33 graus. Menina, semana vai ser uma semana abafadinha, viu? Semana quente. Sexta-feira que de repente pode diminuir um pouco essa sensação térmica alta, né? É, a partir no final de semana vamos ter aí uma quedazinha na temperatura, viu? Vamos ter um calorzão aqui até quarta ou quinta-feira. Sexta, sábado, domingo, a temperatura. Domingo, segunda, olha só. Temperatura, principalmente de manhã, vai tá baixa, viu? E aquilo que eu falei, agora aguenta o organismo, né? Nós pegando um calorzão desse durante a semana pra quebrar milho, hein, compadre? E depois chega no final de semana, chega o friozinho, ei, menino, judia do organismo, hein? Mas é isso aí, nós estamos no inverno brasileiro, né? 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Meu amigo Emerson. 4:21, boa tarde.

0: sem deixar sinal. Zezé de Camargo e Luciano para desbotar a saudade. 4h29.
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0: Agora 4h31, minha amiga, boa tarde. 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Olha, tudo na vida tem um quanto custa e um quanto vale, viu? Aprenda a não confundir os dois, viu, minha amiga? Quanto custa é uma coisa e quanto vale é outra história, né? 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
0: 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Olha, tivemos no final de semana mais uma rodada do Brasileirão, né? A 23ª. Palmeiras perdeu lá no Maraca, no Rio de Janeiro. Fluminense 3-2 no Palmeiras. Foi no sábado ainda, né? Esse jogo foi. Tivemos o Atlético Paranaense empatando na arena com o Bragantino em 1-1 também. Não foi bom pro Atlético. O São Paulo empatou com o Curitiba no Morumbis. Olha só o nosso coxa, filho. Empatou com o São Paulo Morumbis. Você viu? 1-1. Olha mais um empate aqui, a Chapecoense e o Bahia. 3-3, Chapecoense e Bahia, 3-3. Atlético Mineiro 3-0 no Grêmio de Porto Alegre. O Grêmio tá ruimzinho das pernas. Agora é o Lanterna? Não é o Lanterna, não, tá em 15º ainda. Olha, o Vasco perdeu pro Santos. Olha só o Santos do meu amigo Ademar Gimenez, feliz da vida. O Santos saiu da degola, ganhou de 3-0 o Vasco. O Flamengo mandou 5-1 no Mirassol ontem, hein? Meu Deus do céu. E com isso, com essa vitória, se aproximou mais do Palmeiras ainda. 3 pontos a diferença agora, viu? Do primeiro pro segundo, vitória 1-0 no Botafogo. E nós perdeu em casa mais uma vez. Meu Deus do céu. Cruzeiro veio lá de Belo Horizonte, não sei fazer o que em São Paulo, mandou 2-1 no Corinthians. Em plena Neoquímica. Oh, meu Deus do céu. Os mineiros vieram cheios de pão de queijo lá pra cá. E hoje tem, é hoje que tem Internacional e Remo, fecha aí a cabeça do repolho. Palmeiras segue líder em primeiro com 48, mas o Flamengo diminuiu a diferença agora com 45 em segundo. E o nosso Furacão tá em terceiro com 41 e o quarto é o Fluminense com 38. E o Corinthians agora tá em nono, você viu? Tava em sétimo, foi pra nono, acabou. Meu Deus, nossa senhora. O timão não tá bacana, não tá bacana.

0: Tá aí de Alexandre cantando pra você, Viola Mulher, 4h44.
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3: Tocando as melhores pra você, minha amiga. A dor passa, a saudade acalma, a decepção ensina, o amor reaparece. E a vida? A vida continua. Pare de olhar pra trás, você já sabe onde esteve, agora precisa saber pra onde vai. Sabia disso? Bora lá, deixa eu mandar um abraço aqui, deixa eu ver, a Denilson Aires, abraço pra você, companheiro. A Denilson ligado no programa, olha só, a Michel de Vidigal, Michel de Vidigal. É Michel, né? Lá de Vidigal, ouvindo nós, abraço pra você, obrigado da sintonia, companheiro. 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

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Eu, quando era menino novo, tinha o cabelo bonito, o cabelo bom. Eu trabalhava na roça, cabelão vermelho, né? Não usava muito produto, mas nós cortava ele no estilo pigmalião. Você lembra daquele corte de cabelo, companheiro? O pigmalião. Aí deixava aquele rabo de cabelo pra trás assim. Meu Deus do céu. Era uma loucura. E nós achava bonito. Vixe, nossa, era a moda da época. E aquela calção na boca de sino, sapato de salto alto, menino. Mas não tinha um lugar que a gente não entrava porque se sentia bonito. Era coisa de louco. Olha, deixa eu ver aqui o recadinho, mandar aqui a Fátima do Morado do Sol, tá ligadinha de nós, Fátima? Que bom, menina, obrigado, um abraço pra você, viu? É, Claudemir Evaristo, tá ligado no programa também, da rua Boeing, Oscar Boeing, né, no Morado do Sol, tá ligadão aí, companheiro, velho? Obrigado aí da sintonia, Claudemir. E também ouvindo nós, Adilson dos Santos Alves. Adilson dos Santos Alves, tá ligado com nós também, ouvindo a gente. Que bom, que gostoso, essa galera toda ligadinho conosco. Deixa eu ver aqui o negócio da loteria, se alguém acertou o final de semana. A tal da Mega Sena, a tal da Mega Sena acumulou, ninguém acertou, viu? O prêmio para amanhã, dia 18, 45 milhões de reais. Para amanhã, dia 18, deixa eu ver a quina, quem acertou vai receber 89 mil reais. Olha que quina boa, filho. Quase 90 conto. A Lotofácil teve um ganhador, vai levar exatamente 1 milhão e 700 mil reais o ganhador da Lotofácil do sábado, né? É de São José do Rio Preto, São Paulo, ganhador da Lotofácil. E a quina estava acumulada? Estava acumulada, também ninguém acertou no sábado, né? Acumulou e paga hoje 7 milhões e 600 mil, viu, filho de Deus? Para quem
acertar os cinco números.

Aí então os números das loterias do final de semana, as principais, né? 4:56 e o recado para você agora da Agroplante, meu amigo Homero. 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

0: Bigodinho, inimigo do peito. Agora 5:04.
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0: Olha aí, 5:07 na capital do vestuário. Minha amiga, boa tarde. Juntinhos até às 7, né? Aqui na rua Florianópolis, agora 32 graus. Baixou um grauzinho a temperatura, né? 32. Amanhã não vai ser diferente de hoje. E também na quarta-feira vamos ter dias iguais a hoje, viu? Nas temperaturas e ensolarado, inclusive. Temperatura começa a dar uma amenizada a partir de quinta, sexta, sábado, né? Mas não tem jeito de chuva, não. Chuva só, deixa eu ver aqui. Esse mês tá fracão de chuva, hein? Mês fracão de chuva. É, talvez na outra semana, pode até ser que na quarta-feira possa mudar o tempo. Mas tem nada previsto, assim, de imediato não, viu, companheiro? Agosto sempre foi um mês fraco de chuva, né? É mês cinzento, mês poeirento, fumacento, calorento, mês de cachorro louco, né, companheiro? É, mês de cachorro louco. Agora, 5:08 na capital. 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Beleza, Ma? 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Campanha eleitoral começou ontem, né, minha amiga? Começou ontem e os candidatos agora já podem fazer propaganda nas ruas, na internet, né? Na TV e no rádio, a propaganda só começa dia 28 agora, no final do mês, viu? Na sexta-feira, última do mês de agosto. Esse mês tem 31, ô mês cumprido, olha só, 31 dias. Começa dia 28 a campanha no rádio e na televisão, viu? Esse ano nós vamos ter eleição, olha só, para presidente, governador, senador, deputado federal e estadual, meu e distrital. Então, nós vamos fazer aí, deixa eu ver quantos votos. 1, 2, 3, 4, 5. 5 votos. O primeiro voto que você vai dar no dia da eleição que você for votar vai ser para deputado federal, viu? Para deputado federal. Vai ser o primeiro que aparece ali na urna para você votar. Depois que você votou para federal, vem deputado estadual, né? Ou distrital, no caso do Distrito Federal. Mas para nós aqui é deputado estadual. Depois vem o senador, o primeiro senador. Depois vem mais um senador, porque esse ano a gente escolhe 2 senadores por estado, né? 2 senadores esse ano. No Paraná também, viu? Aí depois vem governador e vice-governador. Você vai votar para governador. O último que você vai votar é para presidente. vai ser o último voto, tá bom, minha amiga? Vai se acostumando aí, né? Vai fazendo as suas colinhas, que pode levar a colinha, viu? No dia da votação, vai procurando os nomes que você quer votar, né? E eu vou dizer um negócio pra você, eu vejo pessoas dizendo que não vai votar, vai votar em branco, não vai votar em branco, vai... Tudo bem, cada um é cada um. Eu nunca deixei de votar num candidato. Sempre, toda a eleição. Oh, agora nós temos federal, estadual, senador, dois senadores, governador. Eu voto em todos eles. Eu voto em todos eles. Meu voto, ó, tá firme em todos eles. Escolho o meu candidato e mando ver. Viu, governo? 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

0: agora virou o Ginigen. Não. Christian e Ralph, agora 5:21.
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0: Olha, 5:23 agora foi encontrado um óculos de grau, viu? O óculos de grau foi encontrado num estojinho, inclusive, muito bonitinho. É da Gouveia, né? O estojo da Gouveia. O óculos de grau com armação. São o aro preto, né? É um óculos bonito, acho que é masculino o óculos, viu? Que ele é meio assim, bem masculino mesmo. O óculos de grau ali próximo do shopping na Ban foi encontrado esse óculos, tá numa capinha da Gouveia, tá bom? Tá aqui na rádio o óculos, viu, companheiro? Se você perdeu por aí, deu falta do óculos, tá dentro da caixinha. Às vezes a pessoa não tá nem usando, tá dentro da caixinha, né? Olha, 5:24, passe aqui na rádio, tá bom? Olha, que nós vamos fazer na hora que você passar pra ver se o óculos é seu mesmo, nós vamos botar o óculos no seu rosto, no seu olho, e dar uma placa pra você ler, tá bom? Dá uma placa com as garletas bem miudinha pra gente testar, ver se você é o dono mesmo do óculos, né? 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Você que quer montar aí uma horta caprichadinha, né? Quer cultivar a hortaliça, às vezes cereais, plantar melancia, melão, aquele melão caipira, saudade daquele melão caipira, era cheiroso, né, minha amiga? Era cheiroso, bom demais. Eu não sei se ele ainda tá cheiroso daquele jeito, mas era gostoso, melão caipira, amarelinho, dá uns bitelão lá no meio do café, a gente passava no carregador, sentir o cheiro do melão lá no meio do café, é coisa boa demais. 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Pra nós plantar ali na paiada, viu, meu compadre? Aqueles melão caipira, né? É, tem um melãozinho japonês, você lembra do japonêsinho, companheiro? Melãozinho japonês, meu Deus do céu. E tem mamão também, semente de mamão, viu, cabeção? Ô, cabeção, tá bom? Tô sabendo que você foi almoçar não sei aonde aí, comeu quatro mamão desse mamãozão grande, né? É, mamão grande, como é o nome daquele mamão grande? Tem o papai que é humildinho, depois tem aquele mamão maior, né? É, o cabeção comeu quatro mamão daquele, rapaz. Ele tá junto com o Denil e o Dirceu Manfrinato, ele ficava até com vergonha de ver o homem comer mamão, Deus me livre. 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

0: Essa Daniel e Eugênio Geno cantando pra você, Paixão Dupla, 5:38.
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4: Olha, 6:20 agora, minha amiga, 6:20. Meu amigo Marcos Teixeira, abraço pra você, companheiro. Mandou aqui uma ótima semana, dizendo que o Ângulo não é distrito de Maringá, é uma cidade que fica próxima de Maringá. Tá vendo aí? Valeu, Marcos, abraço pra você. Então não é distrito, né? Deve ser um município que fica próximo de Maringá. 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Olha só, deixa eu ver, Xuxinha de São Carlos, abraço pra você, galera de São Carlos da Copicana, né? Meu amigo Xuxinha lá ouvindo nós, todo dia, que bom. 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Lourdes Ponsetti, sempre ligada com nós, né, menina? Abraço pra você, obrigado da sintonia.

0: Delei Dorival cantando pra você, Esquema Montado, agora 5h49.
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0: Amor, eita, velho amor, divino Donizete. Agora, 5h52.
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0: Agora, 5h54, 6 para as 6, minha amiga. Um abraço pro meu amigo Enio, lá em Rondon. Sabe quem tá lá? Meu amigo Baby, o Ademir, o Baby, tá lá em Rondon, junto com o Enio, ouvindo nós, e o Baby ali do Recanto da Natureza, né, Baby? Vou passar lá amanhã pra nós mastigar um pedaço daquela costela junto, viu, filho de Deus? Mastigar, tomar uma água mineral, que amanhã é terça-feira aí, né? Não pode mexer com esse negócio de beber um negócio mais forte, né? Tem que ser no refri, na água, tem que ser assim. Começando a semana ainda, né? Olha! 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

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Daqui a pouquinho o Momento Ângelo, eu volto em seguida para ir até às 7. Fica aqui com nós, não sai daqui não, já eu volto.

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0: anjo anunciou a Maria, e ela tornou-se mãe de Deus. Sendo mãe de Cristo, ela é a mãe celestial dos homens. Homens que, através do seu trabalho do campo, da indústria ou do comércio, extraem diariamente o seu sustento material. Agora pare para reverenciar a Virgem Santíssima e contemplar as suas virtudes. Pois ela que acompanhou seu filho Jesus desde o nascimento até a morte na cruz, nos legou um modelo de força, de bondade, de desprendimento e de amor entre os homens.
1: Louvado seja nosso Senhor Jesus Cristo, para sempre seja louvado. Eu sou o Padre João Mendes, pároco da paróquia Nossa Senhora de Fátima e Santuário Eucarístico Diocesano de Cianorte, e convido você a rezar junto comigo. Em nome do Pai, do Filho e do Espírito Santo. Amém. O anjo do Senhor anunciou a Maria, e ela concebeu do Espírito Santo. Ave Maria, cheia de graça, o Senhor é convosco. Bendita sois vós entre as mulheres, e bendito é o fruto do vosso ventre, Jesus. Santa Maria, Mãe de Deus, rogai por nós, pecadores, agora e na hora de nossa morte. Amém. Eis aqui a serva do Senhor, faça-se em mim segundo a vossa palavra. Ave Maria, cheia de graça, o Senhor é convosco, bendita sois vós entre as mulheres, e bendito é o fruto do vosso ventre, Jesus. Santa Maria, Mãe de Deus, rogai por nós, pecadores, agora e na hora de nossa morte. Amém. E o Verbo se fez carne e habitou entre nós. Ave Maria, cheia de graça, o Senhor é convosco, bendita sois vós entre as mulheres, e bendito é o fruto do vosso ventre, Jesus. Santa Maria, Mãe de Deus, rogai por nós, pecadores, agora e na hora de nossa morte. Amém. Rogai por nós, Santa Mãe de Deus, para que sejamos dignos das promessas de Cristo. Amém. Oremos. Infundi, Senhor, em nossas almas a vossa graça, a fim de que, conhecendo pela anunciação do anjo a encarnação de Jesus Cristo, vosso Filho, cheguemos, pelos merecimentos de sua paixão e morte na cruz, à glória da ressurreição. Pelo mesmo Cristo, Senhor nosso. Amém. Hoje, dia 17, segunda-feira. Aleluia, aleluia, aleluia. Felizes os humildes de espírito, porque deles é o reino dos céus. Aleluia. Proclamação do Evangelho de Jesus Cristo segundo Mateus. Glória a vós, Senhor. Naquele tempo, alguém aproximou-se de Jesus e disse: Mestre, que devo fazer de bom para possuir a vida eterna? Jesus respondeu: Por que tu me perguntas sobre o que é bom? Um só é o bom. Se tu queres entrar na vida, observa os mandamentos. O homem perguntou: Quais mandamentos? Jesus respondeu: Não matarás, não cometerás adultério, não roubarás, não levantarás falso testemunho, honra teu pai e tua mãe, e ama teu próximo como a ti mesmo. O jovem disse a Jesus: Tenho observado todas essas coisas, o que ainda me falta? Jesus respondeu: Se tu queres ser perfeito, vai, vende tudo o que tens, dá o dinheiro aos pobres e terás um tesouro no céu. Depois vem e segue-me. Quando ouviu isso, o jovem foi embora cheio de tristeza, porque era muito rico. Palavra da salvação. Glória a vós, Senhor. Meditando a palavra de Deus para esta segunda-feira. No Evangelho, o jovem rico nos apresenta o desafio da perfeição e da entrega total. Ele cumpre os mandamentos, mas Jesus o convida a ir além, desapegar-se das posses, abrir mão de segurança material e colocar o coração em Deus. O caminho da vida eterna não é apenas observância de regras, mas renúncia, coragem e abertura para que o amor divino transforme o coração, conduza à verdade e à perfeição. Que o Senhor vos abençoe e vos guarde, volva o seu olhar sobre vós e vos conceda a sua paz, em nome do Pai, do Filho e do Espírito Santo. Amém. Fique com Deus e tenha uma boa noite.
0: Encerramos esta nossa reflexão alimentados na fé e protegidos pelas bênçãos e graças celestiais. Voltamos às nossas atividades na família, no trabalho e na sociedade, conscientes de nossa responsabilidade por um mundo melhor, mais justo e mais humano. Uma boa noite a todos.

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11:15, boa noite, minha amiga. Estamos de volta agora, né? Estamos de volta, alimentados pela fé, reforçados ou reforçados na fé e alimentados pela palavra, né? Bora juntinhos até às 7 por aqui, eu, você e a boa música, bora lá. No início desta noite de segunda-feira, começando mais uma semana, segundona hoje, né? Segundona, tá assim um início de noite bonito, né, minha amiga? Vamos ter aí dias ensolarados pela frente. Deixa eu ver como é que tá a temperatura por aqui agora, nesse momento, 31 graus ainda, viu? Amanhã permanece o mesmo padrão de temperatura de hoje. Estamos vivendo o inverno brasileiro, né? Vai até o dia 22 de setembro. E iniciamos agora hoje a 34ª semana do ano. A lua está nova ainda. 229 dias estamos vivendo em 2026. 229. Faltam o quê? 137 dias, né? 136 dias para a gente chegar em 2027. 17 de agosto, hoje, segunda-feira. Hoje é dia do pão de queijo. Olha aí, dia do pão de queijo hoje. Dia do patrimônio histórico também. E dia nacional da construção social. A gente comemora. E a igreja celebra São Jacinto, sobrinho do bispo de Cracóvia, viu? São Jacinto nasceu na Silésia, cidade localizada entre Breslau e Cracóvia, na Polônia, em 1183. Faz tempo, hein? Faz um tempinho, hein? Era sobrinho do bispo de Cracóvia. Eita, São Jacinto. Agora 6:17, 6:17, o WhatsApp da capital, 998-55-7007. Para você deixar com a gente o seu recadinho, viu? 998-55-7007. 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
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Boa

0: lembra dele, companheiro? É, tá só um bagaço agora. Ah, ninguém cuidou dele direitinho, né? Acabou, mas ainda dá pra rodar com ele ainda, viu? Mas bebe uma gasolina que é coisa de louco. Agora, 6h27.
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0: Epa! Agora 6h29, minha amiga, boa noite. Olha, foi encontrado um óculos de grau com armação preta, viu? Com armação preta, o aro preto, né? Ali próximo do Shopping Laban, né? Ele tá numa capinha de, deixa eu ver aqui, da Gouveia, da Gouveia, tá? E se alguém deu falta aí, perdeu, tá aqui na rádio, viu, meu amigo, você, minha amiga? É um óculos de grau preto. É, do aro preto, viu? Tá aqui na rádio, ele tá numa capinha da Gouveia. Foi encontrado próximo ao Shopping Naban. 6h30. 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Ah, meu Deus do céu. 6h32, olha, deixa eu falar pra você. Não, é porque às vezes a pessoa, a mãe vai ter o bebê e alguém vai dar um presente, né? E não sabe se é homem ou se é mulher, né? E aí tem aquela cor intermediária entre homem e mulher. Porque o menino é azul, a menina é rosa, né? Aí tem uma cor intermediária que tanto serve pro azul, como serve pro rosa, pro homem ou pra mulher. É mais ou menos isso aí que eu quis dizer, viu, companheiro? 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Bom demais. Meu amigo Baby, abraço para você, companheiro. Tava lá em Rondon, o Baby agora, né? Lá com o meu amigo Enio. Tá vindo pra Cianorte. 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Que chega por aí meio perdidão, né? Comendo tudo que vê pela frente. É porque os meninos, às vezes em casa, não comem. Não come nada. Esse menino não come nada. É ruim de apetite. Mas chega na casa da avó, tudo que vê pela frente quer comer. Não é assim, minha amiga? Leva umas paçoquinhas pra ele ali da Saborita, viu? Meninada vai comer paçoca, que é curilo, que o trem é gostoso demais da conta. É da Saborita, é nosso. É de Cianorte, né, Duque? Meu amigo Duque palmeirense. Gente boa pra dedé. 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Agora 6:36, é isso? 6:36 na capital do vestuário. Deixa eu ver aqui. Chegando mais uma pra nós tocar. Cadê a moda? Ué, não quer entrar aqui, filho? Por que será? Ah, e agora sim.

0: Olha o Gino e a Ciganinha. Linda Cigana. Agora, 6h40, 20 para 7.
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0: Paranaense, o tinidão da viola bonito demais, hein? Você viu? É, esse modão bom demais da conta, o poder do criador, 6h43.
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0: Olha aí, 6h44, minha amiga, boa noite. Olha, amanhã começa Sul-Americana e Libertadores de novo, né? Amanhã é o jogo de volta. São Paulo, Bolívar, no Morumbis, amanhã. O primeiro jogo foi 1-1, né? É, o São Paulo joga amanhã pela Sul-Americana às 9h30 da noite, transmissão do SBT, viu? SBT. O Fluminense volta pra casa, não, sai fora de casa, Independente de Rivadavia. Empatou em 0-0 o Fluminense na terça-feira passada, vai encarar os argentinos lá fora de novo, né? É, isso é na terça-feira amanhã, viu, gente? Deixa eu ver aqui. É, na quarta-feira segue o baile com o Palmeiras jogando fora de casa, mas o Cerro Porteño empatou em casa em 1-1 com o Cerro, vai voltar na Argentina, Paraguai, né? Paraguai. Vai voltar no Paraguai na quarta-feira às 19h, transmissão Paramount. E o Flamengo e o Cruzeiro jogam em casa no Maraca pela Libertadores, 1-1 foi o primeiro jogo, às 21h30 a Globo transmite na quarta-feira, né? Na quarta-feira. Deixa eu ver aqui, mais alguém. Ah, e depois tem quinta-feira, né? Aí tem amanhã também, quarta-feira, Atlético de Minas e Red Bull Bragantino pela Sul-Americana. Né? E daí, na quinta-feira, nós volta em campo de novo com o Timão, jogando contra o Rosário Central. Empatou em 0-0 o jogo, fora de casa. O Timão tem chance de ganhar de 1-0 e liquidar a fatura, né? Tá, então. E o Santos joga também pela Sul-Americana na quinta às 19h com o Deportivo Macará. O Santos vai encarar Deportivo Macará. São esses os jogos do meio da semana. E o Brasileirão volta a campo no próximo sábado, viu? 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O Carreirinha toma Dorabem, o Carreirinha, porque ele não aguenta mais andar a cavalo, porque ele tá com problema de reumatismo crônico, né? Ele toma Dorabem todo dia, é isso que tá deixando ele de pé, o meu amigo Carreirinha, né? Se não fosse o Dorabem, ele já tinha desistido da vida. Olha só, e tá tocador de viola, né? Parece o que você tocando viola, é, Carreirinha? Você é uma figura, viu? Meu Deus do céu. Olha, 6 e

0: Tão Bonito com o Breno Rei e o Marco Viola. Aí sim, hein, Carreirinha? O dia que você tocar viola desse jeito, eu vou perder um tempinho pra ver você tocar, viu? Mas do jeito que você toca aí, meu Deus do céu, não vale a pena. Não vale a pena, viu, Carreirinha? Só se você assar uma carne, uma costela caprichada aí e chama nós. Fala, ó, vai lá que tem uma costela assada que eu vou tocar umas modas de viola pra você. Aí nós vamos. Mas assim, do nada aí não, viu, filho?
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0: Ei, Carreirinha, 6 para as 7, final do programa, eu vou voltar amanhã às 4 da tarde com mais música pra você. Tá chegando meu amigo Barbosinha, né? Wilson Silva Júnior vai até às 9 contigo no início dessa semana, nessa
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0: A mensagem de hoje, olha aí, quase não existe diferença visível entre o atleta vencedor e o que chega por último, viu? Já viu isso aí? Ambos possuem o mesmo número de músculos para trabalhar. Ambos jogam com as mesmas regras e usam equipamentos semelhantes, né? Porém, o vencedor é o que tem a determinação de vencer. O vencedor é aquele que faz o que é preciso, treina dia após dia, esforça-se um pouco mais a cada treino, é capaz de visualizar a sua passagem pela linha final à frente dos outros. Tanto o escritor que mais vende quanto o que nunca publicou nada possuem o mesmo dicionário cheio de palavras para trabalhar. A diferença está no que eles fazem com o que têm. Você já possuiu matéria-prima para o sucesso e a realização. Você possui o necessário para atingir a grandiosidade em tudo. Em tudo que você quiser, você tem dentro de si o potencial para as conquistas extraordinárias. Ninguém é mais nem menos equipado para o sucesso do que você. Mas é você quem deve fazê-lo acontecer e é quem tem que assumir o compromisso e fazer o que for necessário para atingir a grandiosidade de que é capaz. E já que você tem o que é preciso, faça acontecer. E procure ser feliz. Porque Deus continua gostando muito, muito de você. Amanhã volta às 4 da tarde, viu? Amanhã, terça-feira, dia 18. Não precisa desejar o mal, pois o castigo de alguns já é a própria vida que leva. Beijos no coração, até amanhã. Tchau.

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2: Hora certa, capital.
3: Agora são 19 horas.

até as 21h. A partir de agora, eu e você, você e eu fazendo a festa na nossa programação, hein? É o Boa Noite, Capital. Para você participar comigo, 998-55-7007. Você pede e a Capital toca para você. 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

0: A participação do Alan e o Aladinha, 2 graus aqui na 91. Teve também César Menotti e Fabiano, Fogão de Lenha. Até as 9 da noite, você já sabe, a melhor programação é a programação gostosa pra você, tá? E pra você pedir a sua música, 998-55-7007. Você pede e a gente toca pra você.
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0: 19 horas mais 10 minutos agora.
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Pois é, tá aí, é desse jeito que a gente começa a nossa segunda. Hoje é dia 17 de agosto de 2026. E eu tô chegando pra ficar com você até as 9 da noite, fazendo a festa da boa música na programação da Rádio Capital, hein? Você ouviu César e Paulinho, Sementinha, teve também Chitão e Chororó no Rancho Fundo.

dar um abraço todo especial também para vocês que fazem parte dos municípios aqui da região noroeste do estado, acompanhando a nossa programação todos os dias, hein? E também, claro, viu? Para você que tá longe, né? Para você que acompanha a gente através da internet no www.capital91.com.br. Um abraço para você. Um abraço pros meus amigos frentistas, um abraço para você, meu amigo borracheiro. Carinho todo especial para vocês que trabalham como mecânicos de automóvel, mecânicos de motocicleta. Para você que é bicicleteiro também curtindo a gente, os meus amigos latoeiros, eletricista automotivo também tá por aqui. Para vocês moveleiros, para vocês que trabalham como vidraceiros, para você que é metalúrgico, né? Trabalha aí na sua metalúrgica ou então é funcionário e curtindo a programação da 91,9. Carinho todo especial para esse povo bacana e a gente fica junto, levando para você a melhor música, a música do jeito que você gosta, a capital toca para você, tá bom? Claro que tá, né? Deixa eu mandar um abraço aqui para vocês que estão aí pelas ruas da cidade nesse momento, né? Aí desfilando com o seu carango, dando uma carona pra gente, obrigado. Noite quente de segunda-feira e a tendência é de que a temperatura suba mais. E a capital, ah, meu amigo, a gente vai esquentar ainda mais a sua noite com a nossa programação aqui na 91,9, tá? Quero mandar um abraço todo especial para você que tá aí nos bares, lanchonetes, quitandas, mercearias. Carinho todo especial para você também que é secretária, secretária do Lara. Você é minha amiga diarista acompanhando a programação aqui da Rádio Capital. Um abraço, o nosso carinho para você e o nosso desejo de que você permaneça sempre curtindo a programação aqui da Rádio Capital, tá certo? Um abraço para você, minha amiga dona de casa. Você que mora no sítio, na chácara, na fazenda. Quero aproveitar a oportunidade de mandar um abraço aí pro pessoal do setor da construção civil, né? Boa noite para você, servente, eletricista, encanador, pintor, para você que é pedreiro, né?

Você que tá aí com o seu carro de passeio, passeando, então trabalhando, mas dando uma carona pra gente, levando a gente até onde vai gostoso o som da Rádio Capital, hein? E a gente vai longe, viu, compadre? Não deu mais na boleia da carreta? Ah, rapaz, põe nós no celular aí. É o www.capital91.com.br. E o momento mais esperado pelas minhas colegas do setor das confecções. Boa noite pra você, costureira, faccionista, tricotadeira, bordadeira, arrematadeira. Boa noite pra você, tricotadeira. E também pra você que é crocheteira, hein? Pois é, trabalhou bastante hoje, minha comadre. Trabalhou, né? Então tá bom. Um abraço pra vocês aí. Carinho todo especial pra vocês, tá? Modelistas, pilotistas, estilistas também curte a nossa programação. E quem também acompanha a gente todos os dias é o pessoal aí dos lixos.

0: 07. 19h23 agora.
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0: Camargo e Luciano, Seus Olhos. Teve também Chico Rei, Paraná, Um Degrau na Escada. Um abraço pra você que tá aí curtindo a nossa programação até as 9, você já sabe, hein? O melhor da música tá aqui na 91,9. Carinho todo especial pra você de todos os bairros da minha cidade. Pessoal ali do Marabá, Malu, você aí de São Lourenço acompanhando a capital. Pessoal de Vidigal também marca presença na nossa programação.
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0: 19h32 agora.
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camisa branca, né? Pois é, rapaz, é desse jeito. Camisa branca é um perigo, né, meu amigo? Eita, nós, hein? André e Adriano cantou camisa branca. Deixa eu ver quem foi que pediu camisa branca aqui, né? Camisa branca quem pediu foi o João Novo. João Novo, um abraço pra você. Obrigado pelo carinho da sintonia, tá certo, meu amigo? Rick Renner, Ela É Demais. Essa música aqui foi pra onde? Lá pra Cruzeiro, né? Um abraço pra Maria Gilma, de Cruzeiro do Oeste, acompanhando a nossa programação. É a programação gostosa da sua Capital 91,9, que fica com você até as 9 da noite. Atílio Marcus tá acompanhando a Capital onde? Tá acompanhando a gente lá em Paissandu.

tenho, rapaz. Mas eu vou ver se pede outra do Gilberto e Gilmar pra mim. Aí eu toco pra você, tá certo? Deixa eu ver mais aqui. Alvani de Sampaio. Pediu uma música do Teodoro Sampaio. Não foi Teodoro Sampaio que ela pediu. Deixa eu ver aqui, comadre. Ela pediu uma música... É, foi do Teodoro e Sampaio mesmo, né? Tapete de Sala. Olha, eu acho que eu não tenho. Dá uma olhada por aí, vê outra música que eu toco pra você, tá? É desse jeito, minha amiga. Deixa eu ver quem mais tá participando aqui. Pois é, tem muita gente já participando da nossa programação. A Sueli, né? A Sueli pediu uma música internacional, Dancing Queen, do ABBA. Ela vai oferecer, porque vai ser no quadro Saudade, né? Ela vai oferecer pra quem? Ela vai oferecer pro Zé Gomes.

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0: Na sua Capital, hora certa para você, 7 horas 42 minutos. Boa noite.
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0: 8 da noite, né? Você ouviu aí a música mensagem? Padre Antônio Maria, ninguém te ama como eu. Bruno Marrone, por que choras? Chora porque deu vontade, né, comadre? Vai ver que tava comendo pimenta, né? Fez um caldo com bastante pimenta. De repente tava comendo um pedaço de carne que mordeu a língua, né? Desse jeito aí, chora mesmo, né? Eita, não tem que justificar por que chora. Porque chora, é pronto, acabou, né? Gente, amiga, faltando 9 minutos para as 8 da noite, lembrando, até às 19 horas, minto. Até às 19 você ficou com o Natal Reis e o Fino da Música Sertaneja na nossa programação, das 4 até às 19, né? Ou seja, das 16 às 19, e agora é comigo até às 9 da noite. E se você quiser pedir uma música também, desde que a gente tenha por aqui, a gente toca pra você, tá bom? O pessoal tá exigente hoje, né? Jesus! Vamos que vamos! Tem mais música? Claro que tem. Essa aqui é do João Mineiro Marciano, ó.
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Mas cada um chora o dia que quer, também não tem nada a ver com isso, né, comadre? Eita, nós, hein? João Mineiro e Marciano, Eu Daria a Minha Vida. Essa música aqui foi pra quem? Deixa eu ver se eu acho o nome da comadre aqui, né?

lá em Itapejara, né? É, desse jeito, meu compadre. Deixa eu ver o nome desse compadre aqui. Se eu não me engano, ele é lá das Minas Gerais, né? O Valtecir. É, diz que morou muitos e muitos anos aqui em Cianorte. Tá lá em Araguari, se não me falha a memória. Depois eu vou dar uma urubu cervada por aqui, né?

0: Zé Gomes, o Zé Gomes, aqui de Cianorte, né? Eita, Cianorte, velho de guerra, hein? Vamos que vamos! Que horas são agora, compadre?
1: É, não tem dinheiro pra comprar um relógio, meu.
0: É a brincadeira? 20 horas mais 2 minutos agora.
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2: Agora são 20 horas e 4 minutos. Para você ouvir agora, quadro Saudade.
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nosso Saudade desta segunda-feira, hein? Começamos com Vando, Chora Coração. Teve também Vanusa, né? Pra Nunca Mais Chorar. Essa música é de 1967. Tem gente que tá ouvindo a nossa programação que nem nascida era, né?

0: Tudo isso pra fazer o ouvinte, principalmente os mais jovens, né? Ouvir aquilo que a gente ouvia lá em 1900 e alguma coisa, hein? Oh, essa aqui quem pediu, né, foi a Sueli e o Zé Gomes, pessoal que são apaixonados aí pelo Flashback. 20 horas e 16 minutos agora, hein? Eu tava dando uma olhada aqui agora só pra rir mesmo, viu? Ô, comadre, você sabe o que que um cimento... O que um cimento? O que que o tijolo falou pro outro? Ai, ai. Há um ciumento entre nós, né? Vou te contar cada coisa, né, rapaz? Pelas barbas do profeta, viu? É que nem aquela história, né? Como é que tá a tua vida financeira? Aí o menininho respondeu pra menina, igual forró. É um pra frente e dois pra trás, né? Eita! 20 horas 16 minutos agora.
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2: Agora são 20 horas 19 minutos.
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0: A gente toca de tudo um pouco, Lourenço e Lorival, pra atender o Gilberto lá. Foi o Gilberto mesmo que pediu? Deixa eu ver aqui, ele pediu o Astro Rei, né? É, toquei a música Astro Rei pro Gilberto, ele que é lá da Vila 7. Um abraço pra você e obrigado pelo carinho, né? Aí agora, quem foi que pediu aqui o trem aqui, né, rapaz? Ô, barbaridade, viu? Ô, meu amigo, você que pediu aí o Lourenço Lorival. Ah, foi o Zé Lacerda, lá de Itapejara. Um abraço pro Zé Lacerda. Ele que pediu o Lourenço Lorival, Menina da Aldeia, aqui na programação da Rádio Capital. Teve também o Renan Raí, você. É você mesmo, não adianta ficar olhando pra mim, não tem nada a ver com isso, né? Hora certa pra você na sua capital, agora são 20 horas 31 minutinhos, hein? 20 e 31. Tô querendo roubar as horas da comadre, né? A comadre já tá lá doida da vida. Nossa, meu Deus do céu, já é 8h30. Nem tomei banho ainda, né, comadre? Eita, barbaridade, e a vida é desse jeito, né? Deixa eu mandar um abraço aqui pro pessoal aqui, vai. Vou repetir tudo, mas não tem problema. Um abraço pro Sueli e pro Zé Gomes. Um abraço pra Alvanite Sampaio, lá de Itapejara. A Maria Gilma, lá de Cruzeiro do Oeste. O Truta, da Venda Maringá. João Novo, ali da Fubá, né? O Gilberto, da Vila Sete. A Luzes, lá em Curitiba. Aparecido Bispo, na cidade de Itapejara, não Japurá. O Evandro Gaiotto, meu afilhado, curtindo a gente lá no Zanotinho. Fátima Sony, ali em São Tomé. A Zilma, ou melhor, a Zilda, né? A Zilda, lá do Aquiles Comar, tá por aqui, um abraço pra ela. O Luiz Carlos, também tá acompanhando a nossa programação. E a Ivone, né? Lá de São Tomé. Um abraço pra vocês, muito obrigado pelo carinho da sintonia. Quem mais tá curtindo a gente também? A Rosária Costa, da Rua Faizão. Ela que... Eu vou deixar anotado aqui, comadre, pra você participar dos amanhã, né? Então tá certo, então, Rosária Costa, um abraço pra você, obrigado pelo carinho da sintonia e continue sempre curtindo a programação gostosa da sua capital 91,9, hein? 20 horas 32 minutos agora.
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0: Mas não pode ver, René Ronaldo cantou a Narie na 91,9. Ouvimos também Pedro e Tiago, Laço Aberto. O Leonardo, o que cantou? Fonte de Desejos. Aô, Tendel! 8 horas e 46 minutos agora, né? 8h46. Deixa eu mandar um abraço aqui pra você que tá curtindo a nossa programação. Opa, que é isso, rapaz? Você tá muito morto de fome, meu filho de Deus. Fica aí querendo pegar eu por aqui, né? Ah, vou te contar, viu? Cada coisa que acontece com o meu celular. Ele é louco, que nem o dono, né? Com comadre. Eita barbaridade, vou te contar, viu? Deixa eu ver aqui, que é comadre. É, desse jeito, né? Maria Cristina tá curtindo a programação, a Nalva, a Luísa também tá por aqui, né? Meu amigo Devair, lá em São Tomé. Um abraço pra vocês de São Tomé, acompanhando aí a nossa programação. É a programação da Rádio Capital, arrebentando a boca do balão, né? Um abraço também pra Hilda Favoreto e tá curtindo a 91, né? Um abraço, ela e o maridão. Lá é Rondon, comadre? Depois você confirma pra eu aí que eu vou te contar pra você, viu? Olha, eu ando. Será que eu tô ficando velho, comadre? Nem completei 100 anos ainda, falta algumas coisas. Meio ano ainda, né? Mentira! 20 horas e 47 minutos agora.
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2: Conferindo para você a hora certa na sua capital, agora 20 horas e 49 minutos.
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pronto. Amanhã, se Deus quiser, a partir das 7 da noite. Boa noite pra você. Fique com Deus, que com Ele eu tô indo. E a gente se vê por aí, tá? A última música é pra você. Deus é Caipira. Eduardo Costa. Daqui a pouquinho tem Voz do Brasil.

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1: Está no ar a Voz do Brasil. As notícias do governo federal que movimentaram o país no dia de hoje.
2: Olá, boa noite.
3: Boa noite para você que nos acompanha em todo o país.
2: Segunda-feira, 17 de agosto de 2026.
3: Vamos ao destaque do dia.
2: Petrobras confirma a existência de petróleo no litoral do Amapá.
3: Empresa seguirá com estudos para determinar a quantidade e a qualidade do óleo encontrado. Luana Karen.
4: O poço onde a Petrobras encontrou petróleo está localizado a cerca de 175 quilômetros da costa do Amapá, a uma profundidade de quase 2.900 metros.
2: Brasil registra redução de 30% nas mortes por malária em 2025 em relação ao ano anterior.
3: Foram registrados ainda 118.037 casos, 15% a menos que em 2024. Graziele Bezerra.
5: Se diagnosticada a tempo, a malária tem cura e o tratamento é eficaz.
2: E ainda, arte nas escolas.
3: Homologadas as diretrizes para o ensino na disciplina de educação básica.
2: Estudo deve ser organizado em 4 componentes: artes visuais, dança, música e teatro. Thaís Antônio.
6: De acordo com as novas diretrizes, o ensino de arte nas escolas deve aproximar os estudantes das diferentes formas de fazer e vivenciar a disciplina.
3: E hoje, na apresentação da Voz do Brasil, eu, Mariana Jungmann e Luciano Seixas.
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3: É na costa do Amapá que foi descoberta uma nova riqueza do Brasil.
2: A Petrobras anunciou a existência de petróleo num poço que está sendo perfurado pela empresa.
3: Assim que concluída a perfuração, será feito o levantamento da quantidade de petróleo na região.
2: Hoje, autoridades visitaram um navio sonda da empresa, embarcação adaptada para a perfuração de poços em águas profundas e ultraprofundas.
4: Com a descoberta da Petrobras da presença de petróleo em poço perfurado na margem equatorial, uma comitiva do governo federal visitou nesta segunda-feira o navio sonda da empresa. A embarcação está localizada em região de águas profundas no litoral do Amapá. De acordo com a presidente da Petrobras, Magda Chambriard, o poço começou a ser perfurado em outubro do ano passado e em mais alguns dias deve ter o trabalho de avaliação concluído.
7: Nós descobrimos óleo, né, no Poço Morfo, mas que até agora confirmou todas as nossas expectativas de um potencial relevante de petróleo na margem equatorial, mais especificamente no litoral do estado do Amapá. Esse poço vai acabar nos próximos, talvez, 15, 20 dias, né? Vamos ver quando é que ele acaba. Logo a seguir, nós temos que delimitar essa descoberta, ou seja, a gente tem que saber quanto é que de petróleo tem de fato nessa área, né?
4: Na semana passada, a Petrobras já havia confirmado a presença de hidrocarbonetos na região. Os hidrocarbonetos são compostos orgânicos formados exclusivamente por átomos de carbono e hidrogênio, e onde são encontrados indicam presença de petróleo e gás natural. Com a exploração de novos poços, a Petrobras pretende garantir segurança energética para o futuro. Como destaca o ministro de Minas e Energia, Alexandre Silveira.
8: Que a gente possa se orgulhar de ter sim, 90% da nossa energia elétrica limpa e renovável e 50% da matriz geral. E, portanto, nenhum brasileiro em sã consciência pode abrir mão da sua soberania e das suas riquezas naturais para poder combater miséria, combater fome, fazer desenvolvimento.
4: O poço onde a Petrobras encontrou petróleo está localizado a cerca de 175 quilômetros da costa do Amapá, a uma profundidade de quase 2.900 metros. De acordo com a Petrobras, atualmente cerca de 80% do petróleo extraído no Brasil vem do pré-sal. Essa exploração deve chegar ao pico até 2035. Indicando a necessidade de outras fontes de combustível fóssil. Reportagem Luana Karen.
3: Como deve ser o ensino de arte nas escolas? O Ministério da Educação